0: A ação prevê obrigações para que a empresa aprimore mecanismos de prevenção e proteção.
1: A ação civil pública cobra que a plataforma Discord adote medidas efetivas para a proteção de crianças, adolescentes e mulheres no ambiente digital. Voltada inicialmente para as comunidades de games, hoje a ferramenta é usada por públicos variados e permite o compartilhamento de textos, arquivos de voz e vídeo e transmissões de modo público ou privado. Porém, segundo o governo, tem apresentado falhas na segurança e mecanismos de proteção a menores, como explica o advogado-geral da União, Jorge Messias.
2: Não há, por parte da plataforma, a adoção de requisitos mínimos estabelecidos na legislação brasileira, em especial no ECA Digital, e a ausência dessa rede de proteção tem levado a situações de ordem absolutamente criminal, envolvendo crianças, adolescentes, mulheres e animais. Tentamos, por 2 semanas, construir um termo de ajustamento de conduta. A empresa, num primeiro momento, demonstrou o interesse de assumir compromissos significativos com o Estado brasileiro, mas, infelizmente, recusou a assinatura do termo no último momento.
1: O fato mais grave e recente envolvendo a plataforma foi a morte de uma adolescente de 13 anos no Mato Grosso do Sul, que tirou a própria vida durante uma transmissão ao vivo pelo Discord. O secretário nacional de Direitos Digitais, Vitor Fernandes, diz que a plataforma demorou a agir, mesmo quando foi notificada.
3: Essa live durou mais de 2 horas, ela começa por volta de 2h20 da manhã, 4h15 da manhã, já completando quase 2 horas, servidor foi derrubado. As contas dos investigados envolvidos só foram banidas da plataforma 24 horas do ocorrido.
1: O ministro da Justiça e Segurança Pública, Wellington César Lima e Silva, lembrou que as plataformas digitais devem se adequar ao país.
4: É uma resposta que busca fazer valer que qualquer plataforma, nacional ou estrangeira, não venha a descuidar dos limites impostos pela lei.
1: A ação pede que a plataforma reforce os mecanismos de controle parental, amplie a cooperação com autoridades brasileiras e implante sistemas que identifiquem situações de riscos para menores. É exigida ainda a criação de mecanismos específicos de detecção e moderação de conteúdos com práticas de maus tratos, violência, mutilação e crueldade contra animais. A plataforma tem até 15 dias para se adequar, sob pena diária de R$500 mil. Também é pedida a condenação da empresa em R$500 milhões por dano moral coletivo, valor que poderá ser revertido ao Fundo de Defesa de Direitos Difusos. Reportagem Graziele Bezerra.
5: Crianças e adolescentes devem ser orientados sobre os riscos existentes na internet e estimulados a conversar com adultos de confiança sempre que sentirem desconfortáveis durante interações online.
0: Caso alguém solicite sigilo sobre conversas, fotos ou qualquer outro conteúdo, o fato deve ser comunicado imediatamente aos pais ou responsáveis.
5: São orientações do delegado Alessandro Barreto, coordenador do CyberLab, o laboratório de operações cibernéticas ligado ao Ministério da Justiça e Segurança Pública.
0: Em entrevista à Voz do Brasil, o delegado falou comigo e com a Mariana Jungmann sobre a atuação do CyberLab no combate a crimes cibernéticos e ameaças no ambiente digital. Vamos ouvir.
6: Delegado Alessandro Barreto, bem-vindo à Voz do Brasil, um prazer ter o senhor conosco aqui. Vamos falar então sobre o CyberLab, o trabalho de inteligência que ficou concentrado nele a partir da sua criação. Explica para o nosso ouvinte que trabalho é esse.
7: Bom, bom estar aqui com vocês, obrigado pelo convite. Bom, o que o CyberLab faz? O CyberLab é uma unidade da Secretaria Nacional de Segurança Pública, e ele é um laboratório de operações cibernéticas. A pessoa acha que é até um super laboratório, estilo Matrix, mas não, nós temos lá policiais capacitados, a grande parte do time são de meninas cybergirls, então assim, são as meninas que fazem um trabalho espetacular nessa área, e essa unidade ela apoia as polícias estaduais trazendo informação qualificada para ajudar em diversos contextos, como por exemplo no enfrentamento a fraudes eletrônicas, em ameaças.

0: crianças, contra escolas. Então, se tem esse trabalho qualificado, que ajuda certamente a salvar vidas e a evitar tragédias.
1: Quais são os crimes mais identificados pelo laboratório e, nesse contexto, o que tem chamado mais atenção?
0: Bom, o que a gente tem visto aí nos últimos anos e principalmente pós-pandemia, a migração do crime do espaço físico para o espaço virtual. Então a gente tem visto um aumento considerável de crimes, de principalmente envolvendo fraudes e golpes online, como invasão de conta de WhatsApp, de redes sociais, falsa central. A gente tem visto isso muito. Nós temos visto também vários problemas, principalmente o extremismo digital, crimes de ódio. Eu fico indignado como policial e principalmente como cidadão. Muita misoginia, um ódio contra mulheres e meninas que dá nojo, que dá asco dessas pessoas. Então a gente tem visto muito esse contexto também. E de maneira geral, a gente tem visto o crime migrar da rua para a internet. E nesse contexto, o CyberLab está ajudando as polícias estaduais a identificar pessoas que se achavam, a pessoa se achava acima de qualquer suspeita e se escondia por detrás de conexões de internet.
2: Bom, o senhor mencionou crimes como fraudes, né, estelionatos e tal. Esses a gente já imagina quem são as pessoas por trás, são os bandidos comuns, vamos dizer assim. Mas o senhor mencionou também crimes de ódio, crimes de misoginia. Quem são as pessoas por trás desses crimes e qual é o perfil dos criminosos e das vítimas, delegado?
0: Isso, bom, o perfil das vítimas, boa parte, principalmente relacionada a crimes de ódio, a gente encontra de mulheres, meninas, entendeu? Às vezes até meninas novas, adolescentes. E o criminoso, o que a gente tem visto antigamente, que eu falo, há pouquíssimos anos, porque muda muito rápido na internet, a gente via maiores aliciando menores para cometer delitos. Hoje a gente já está vendo menores aliciando menores para cometer delitos. Quando se fala de internet, de uma maneira geral, quando vai se tratar de vítimas de fraudes, antes falava que o pessoal idoso, pessoal com a idade um pouco mais avançada, estava mais suscetível para isso. Hoje, todo mundo, ele pode ser vítima de um golpe. Crimes de ódio, a gente tem visto muitos adolescentes, até crianças com 11, 12 anos fazendo parte de grupos. Isso tem chamado muita atenção, que nós precisamos reforçar o trabalho para identificar ainda mais rápido, e principalmente aqueles que estão por trás do processo de radicalização dos menores.
2: Sim, porque uma criança de 11 anos, ela não chega ao ponto de praticar um crime de ódio na internet sozinha, eu suponho, né?
0: A gente tem visto pessoas desvirtuar redes e serviços que são utilizados. Então, assim, qual é o nosso papel? Identificar essas pessoas. Então, elas utilizam mídias sociais de uma maneira geral, utilizam plataforma para encontrar esses garotos e radicalizar. Então, nosso papel é antecipar cada vez mais, identificar esses grupos e evitar que crianças de 11 anos sejam atraídas para um caminho terrível como esse.
1: A partir do monitoramento, o CyberLab dá um alerta e colabora para o desencadeamento de operações importantes de combate ao crime nesses ambientes digitais. Quais são as operações dessas que contaram com a colaboração do laboratório? Que operações o senhor destacaria, por exemplo?
0: Tem algumas, principalmente a proteção de crianças e adolescentes. Eu vejo pessoas falando, salvamos tantas vidas. Para mim é impossível mensurar isso. Eu só tenho certeza que tragédias foram evitadas, meninas que estavam sendo abusadas online foram libertadas. Aí essas operações, elas nos orgulham muito em fazer parte de um time e a gente trazer ter resultados como estamos salvando vidas. Isso é muito gratificante para mim.
2: Delegado, o senhor mencionou, né, que é um trabalho conjunto com as polícias civis dos estados.

0: Se alguém quiser fazer um alerta para o CyberLab, fazer uma denúncia, como é que essa pessoa pode proceder? De repente, um pai, uma mãe que identificou ali com seus filhos uma situação desse tipo? Enfim, pessoas que queiram fazer algum tipo de alerta para o CyberLab, como é que pode proceder?
1: Eu recomendo que procurem no teu estado canais de denúncia online, é a própria delegacia mais próxima, que quando chegar a informação qualificada, a gente está conversando com as polícias e consegue desencadear essas grandes operações. E um ponto relevante que você falou é o pai e a mãe. O que a gente tem visto? O pai e a mãe deixa o filho passar 10, 12, 15 horas na internet, não acompanha, e a internet tem muita gente má por trás das conexões. E a criança ou adolescente, ela dá sinais. E o pai e a mãe, eles conseguem entender e trazer essas informações para a polícia. Então, quanto mais informação, quanto mais dados chegar, mais pessoas vão ser identificadas e vão ser responsabilizadas. Até porque tem-se aquela impressão que a internet é algo que você fez algo lá e fica impune, não vai ocorrer nada. Muito pelo contrário. As polícias estão cada vez mais preparadas para identificar essas pessoas e responsabilizá-las.
2: Muito bem, nós conversamos com o delegado Alessandro Barreto, coordenador do Laboratório de Operações Cibernéticas, CyberLab. Muito obrigado, delegado, pela entrevista à Voz do Brasil.
1: Eu que agradeço.
3: O Ministério das Relações Exteriores emitiu nota de pesar pelas vítimas dos deslizamentos e inundações que atingiram o Nepal e o Tibete após o terremoto desta quarta-feira.
2: Equipes de resgate continuam as buscas por sobreviventes.
3: Até o momento, não há registros de brasileiros entre as vítimas.
2: A Embaixada do Brasil em Katmandu, no Nepal, e em Pequim, acompanham com atenção os desdobramentos da situação.
3: Em caso de assistência consular, o telefone do plantão geral do Itamaraty é 61, código de Brasília, 98260-0610.
2: Está aberto o período de escolha dos livros do Programa Nacional do Livro e do Material Didático, o PNLD, que serão usados por alunos do primeiro ao quinto ano do ensino fundamental no período de 2027 a 2030.
3: O prazo vai até 8 de setembro e a seleção deve ser feita de forma coletiva por professores e gestores. Confira na reportagem.
4: O período de seleção dos livros didáticos que serão utilizados por estudantes e professores do primeiro ao quinto ano do ensino fundamental já está aberto. As escolas públicas têm até 8 de setembro para selecionar os materiais que serão utilizados no triênio 2027-2030. A seleção deve ser feita com a participação da equipe escolar, levando em consideração a proposta pedagógica, as características e as necessidades da comunidade. O programa conta com 3 categorias, como explica a coordenadora-geral de materiais didáticos da Secretaria de Educação Básica do Ministério da Educação, Jaqueline dos Santos Melo.
5: Na categoria 1, as obras são voltadas para estudantes e professores do primeiro e do segundo ano com foco na alfabetização. Na categoria 2, as obras são voltadas para o terceiro, quarto e quinto ano com foco no desenvolvimento do letramento e da escrita. Nesse ano, nós temos novidades como o livro regionalizado de história e geografia, a obra de produção de texto e livros voltados para educação digital e midiática. A categoria 3, ela é optativa para as redes e a seleção dela é para obras de língua espanhola e língua inglesa.
4: Antes de registrar a decisão, professores e gestores devem consultar o Guia Digital do Programa Nacional do Livro e do Material Didático PNLD, que reúne informações sobre as obras aprovadas, como resenhas, metodologias, organização dos conteúdos e orientações para a escolha. Depois, a seleção precisa ser formalizada em ata e registrada no sistema PNLD Gestão, com acesso pela conta gov.br. O preenchimento da ata sozinho não conclui o processo. Após o registro, a ata e o comprovante de escolha devem ficar disponíveis em local visível na escola. Em caso de dúvidas ou problemas no acesso, as escolas podem entrar em contato com o FNDE pelo e-mail livrodidático@fnde.gov.br. Reportagem Thaís de Araújo.
2: Instituições públicas do ensino superior e tecnológico que adotam práticas de prevenção e enfrentamento à violência de gênero vão ser reconhecidas.

0: oferecidas com o selo de ambiente acadêmico seguro.
1: A iniciativa do Ministério da Educação vai conceder o título nas categorias ouro, prata e bronze.
0: Podem aderir ao programa instituições federais que atendam aos requisitos do MEC.
1: A diretora de desenvolvimento acadêmico da Secretaria de Educação Superior do Ministério, Lúcia Pelanda, fala sobre a iniciativa.
2: As mulheres já são maioria no ensino superior, então é muito importante criar ambientes cada vez mais seguros e livres de violência. Nesse sentido, o selo é um estímulo para que cada vez mais instituições se juntem a esse movimento de ter instituições verdadeiramente livres de violência.
0: Para mais informações, acesse gov.br/MEC.
1: Estamos no mês da gestante. Nós já falamos aqui sobre a importância de cuidados com a saúde, como tomar vacinas e fazer o pré-natal direitinho para cuidar da mãe e do bebê.
0: Hoje nós vamos falar dos direitos assegurados por lei às gestantes.
1: Estabilidade no emprego, atendimento médico gratuito pelo SUS, prioridade em filas e serviços, intervalo para a amamentação, além da licença maternidade.
0: Está tudo explicado na reportagem de Luciana Colares de Holanda, que ouviremos agora.
3: Maria Selma Pereira é empregada doméstica em Brasília. Grávida de 8 meses, ela espera a bebê para setembro. E junto com a chegada da filha, vem a licença maternidade de 4 meses, garantida pela carteira assinada. Um direito que Selma não teve nas outras 4 gestações, quando trabalhou na informalidade.
4: Vai ser bem melhor, porque vou acordar, cuidar da neném, né? Ficar os 4 meses em casa. Agora, por carteira assinada, tá bem melhor agora, porque aí quando você ganhar o bebê, você vai receber, né?
3: No Brasil, as gestantes têm direitos fundamentais garantidos por lei, que se estendem até alguns meses após o nascimento da criança. É proibida a dispensa arbitrária ou sem justa causa da empregada gestante, por exemplo, desde a confirmação da gravidez até 5 meses após o parto. Por meio da licença maternidade, fica garantido o afastamento remunerado de 120 dias para trabalhadoras formais, empregadas domésticas e seguradas do INSS. Elas também têm acesso ao salário maternidade, benefício previdenciário que substitui a renda durante esse período, como explica Márcio Lima, coordenador do Programa de Educação Previdenciária do INSS.
5: O valor pago por este benefício vai variar do salário mínimo, que é R$ 1.621 atualmente, até o teto do INSS, que vai estar no valor de R$ 8.475,55, a depender da categoria da trabalhadora.
3: Entre as garantias previstas na legislação brasileira para gestantes e mães, também está previsto o direito à liberação do trabalho para realizar consultas médicas e exames. E elas podem ser transferidas temporariamente de função quando a saúde exigir. Os direitos podem ser acessados pelo telefone ou pela internet, de acordo com Márcio Lima, do INSS.
5: Os direitos são acessados através da central telefônica 135, que funciona de segunda-feira a sábado, das 7 da manhã até as 22 horas no horário de Brasília, sendo que recebe ligação gratuita ou ainda através do aplicativo Meu INSS.
3: Além dos direitos trabalhistas, as gestantes contam com atendimento prioritário e acompanhante no parto pelo SUS. Após o retorno ao trabalho, a mãe tem direito a 2 intervalos diários de 30 minutos para a amamentação até o bebê completar 6 meses. Reportagem Luciana Colares de Holanda.
1: E essas foram as notícias do governo federal.
0: Uma realização da Secretaria de Comunicação Social da Presidência da República.
1: Com produção da empresa Brasil de Comunicação.
0: Fique agora com o Minuto do TCU. Em seguida, as notícias do Poder Judiciário e do Congresso Nacional. Boa noite.
1: Boa noite para você e até amanhã.
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1: 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Você vai ouvir agora notícias do Poder Judiciário.
2: Supremo julga a ação sobre o poder de requisição do Ministério Público da União a órgãos da administração pública.
3: Para o STJ, acesso a sistema com dados contábeis não dispensa dever de prestação de contas de bens em condomínio.
2: Justiça determina que o governo federal e o estado de Sergipe implantem serviço especializado em doenças raras.
3: Boa noite, eu sou Arthur Filho.
2: E eu sou Walter Lima.
3: Supremo Tribunal Federal julga ação sobre o poder de requisição do Ministério Público da União a órgãos da administração pública.
2: O julgamento busca definir até onde vai essa prerrogativa do Ministério Público da União e em quais situações ela pode ser exercida, delimitando se a administração pública é obrigada a atender integralmente ao pedido ou se pode recusá-lo.
3: Administrador de bens em condomínio, ou seja, em copropriedade, deve prestar contas ao outro condômino, mesmo que dados contábeis estejam disponíveis em sistema eletrônico.
2: Essa decisão é do Superior Tribunal de Justiça, o STJ. Fátima Uchoa.
4: Um irmão ajuizou ação contra o outro, pedindo a prestação de contas da administração dos imóveis de propriedade comum. A Justiça de Mato Grosso decidiu que o administrador tem o dever de apresentar as contas e a terceira turma do STJ manteve esse entendimento. Segundo a relatora ministra Nancy Andrighi, o interesse de agir pressupõe a existência de controvérsia sobre a prestação das contas e, nesse caso, mesmo havendo sistema que permita o compartilhamento de informações, o administrador deve apresentar as contas de forma especificada e completa.
3: TST manteve condenação em caso de caseiro baleado durante assalto.
2: Empregador terá de pagar indenização por danos morais e materiais. Mila Amaral.
5: Um caseiro levou 3 tiros durante um assalto na fazenda onde ele trabalhava e morava em Cruz Alta, no interior do Rio Grande do Sul. Ele ficou com sequelas e capacidade de trabalho reduzida. O trabalhador entrou na justiça e contou que não foi a primeira vez que a fazenda foi assaltada. E a justiça deu razão a ele. O Tribunal Regional do Trabalho condenou o proprietário a pagar R$30 mil por danos morais e R$70 mil por danos materiais. A fazenda recorreu, dizendo que a culpa era de terceiros, mas a primeira turma do TST manteve a condenação e destacou que o dono sabia dos assaltos anteriores e mesmo assim não tomou nenhuma providência para aumentar a segurança dos trabalhadores. A decisão foi unânime.
3: Justiça Federal determina que União e o Estado de Sergipe implantem serviço de atenção especializada em doenças raras.
2: Decisão atende a pedidos do Ministério Público Federal em ação. Sabrine Menezes.
6: De acordo com o inquérito civil instaurado pelo MPF, Sergipe possui cerca de 120 mil pessoas acometidas por doenças raras. Dessas, aproximadamente 36 mil apenas em Aracaju e a maioria delas crianças. Com a decisão, o Estado e o município devem organizar e pactuar a linha de cuidado da rede de forma imediata e em até 4 meses. Além disso, Sergipe e Aracaju, junto com a União, têm até 8 meses para habilitar e implementar pelo menos um serviço de atenção especializada em doenças raras, além de estruturar a rede de atenção integral para pessoas com doenças raras. Em caso de descumprimento, foi fixada multa de R$5 mil.
3: O Tribunal Superior Eleitoral recebeu um grupo de criadores de conteúdos digitais para uma iniciativa voltada a combater a desinformação sobre as urnas eletrônicas.
2: O encontro se estendeu por toda a tarde dessa terça-feira e foi viabilizado por meio de uma parceria do TSE com a organização Redes Cordiais.

0: Vitor Struck.
1: Juntos, os influenciadores somam 45 milhões de seguidores nas redes sociais. O encontro fez parte da iniciativa Confirma, 30 anos de urna eletrônica, e foi promovido pela organização Redes Cordiais, em parceria com o TSE e com o apoio do YouTube e do TikTok. A programação contou com visitas a espaços importantes do tribunal, como o local onde as urnas ficam armazenadas, o Museu do Voto, e também incluiu uma demonstração detalhada sobre o funcionamento dos equipamentos usados nas eleições. Ao final, os influenciadores participaram de uma roda de conversa com o presidente do TSE, o ministro Cássio Nunes Marques.
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2: A você, uma boa noite.
3: E até amanhã.

0: Eu sou Paula Groba.
1: E eu sou Humberto Pinheiro.
0: E estes são os destaques de hoje do Jornal do Senado, que começa agora.
1: Governo e Congresso anunciam um acordo para votações prioritárias. Fim da escala 6x1, taxa das cozinhas, terras raras e PEC da segurança pública.
0: Congresso vai analisar duas medidas provisórias para reduzir impactos das tarifas americanas e alta do petróleo.
1: Projeto cria política nacional para apoiar adolescentes nos anos finais do ensino fundamental.
0: Boa noite.
1: Boa noite.
0: Após encontro com o presidente Lula e o presidente da Câmara dos Deputados, Hugo Mota, o presidente do Senado, Davi Alcolumbre, anunciou as prioridades do Congresso nos próximos dias. Entre os temas citados estão a votação da MP que acaba com a taxa sobre compras internacionais acima de $50. Alcolumbre afirmou que a MP da chamada taxa das blusinhas será votada na próxima semana.
1: Também terão prioridade de votação as propostas de emenda à Constituição, que acaba com a escala 6x1, e a PEC da Segurança Pública, que devem ser analisadas pela Comissão de Constituição e Justiça na semana de esforço concentrado do Congresso a partir da próxima segunda-feira. Mais informações com o repórter Pedro Pincer.
2: O presidente do Senado, Davi Alcolumbre, afirmou que votará na próxima semana a medida provisória que acabou com a chamada taxa das blusinhas, imposto de importação de 20% sobre compras internacionais de até $50. O texto, segundo o senador, será analisado na Câmara e no Senado antes de perder a validade. Caso a votação não ocorra, o imposto voltará a ser cobrado em 9 de setembro. Alcolumbre reafirmou que a medida será pautada no esforço concentrado previsto para ocorrer entre 31 de agosto e 4 de setembro.
3: Nós vamos deliberar e ela virá lei para proteger milhões de brasileiros que usam desse instrumento para adquirir produtos muito baratos e terem qualidade de vida melhor.
2: Alcolumbre também disse que a Comissão de Constituição e Justiça vai analisar na próxima semana as propostas de emenda à Constituição que tratam da segurança pública e do fim da escala 6x1. Davi afirmou estar em contato frequente com o relator da mudança na escala de trabalho, senador Omar Aziz, do PSD do Amazonas.
3: Tenha compreensão da importância da matéria. Me disse que já está construindo um relatório para ser apresentado na próxima quarta-feira na Comissão de Constituição e Justiça.
2: Outra proposta que deve ser pautada na semana que vem é a que cria uma política nacional para os minerais críticos e estratégicos.
0: E o relator da PEC da Segurança Pública, senador Rogério Carvalho, do PT de Sergipe, anunciou que o texto não deve sofrer mudanças no Senado.
1: Já aprovado na Câmara, a proposta está na Comissão de Constituição e Justiça. Repórter Herman Kulitz.
4: O texto altera diversas regras da Constituição para ampliar a atuação da Polícia Federal, endurecer o combate às facções e milícias e reforçar o financiamento do Fundo Nacional de Segurança Pública e do Fundo Penitenciário Nacional, além de aumentar a integração e a cooperação de sistemas e órgãos de segurança pública. Em análise na CCJ, a proposta recebeu diversas emendas, como a do senador Sargento Reginauro, do PSDB do Ceará, que recomendava que os homicídios praticados por organizações

0: ações criminosas não fossem julgados pelo tribunal do júri. Já a emenda do senador Hamilton Mourão, do Republicanos do Rio Grande do Sul, defendia a previsão de um sistema de informação sobre antecedentes criminais. Ambas foram rejeitadas, com o entendimento do relator de que não cabe a implementação dessas mudanças no texto constitucional. Além disso, na opinião do senador, alterar o que já foi aprovado pelos deputados somente atrasaria medidas que precisam ser tomadas contra a criminalidade organizada e iria na contramão da expectativa da sociedade. Porém, as modificações podem ser apresentadas na Comissão de Constituição e Justiça até a discussão final da matéria. O texto ainda precisa ser aprovado em 2 turnos no plenário do Senado. Se passar sem alterações, será promulgado e começa a valer. Havendo qualquer mudança, a matéria deverá retornar para a Câmara dos Deputados.
1: O Congresso também vai analisar 2 medidas provisórias editadas pelo governo federal para tentar reduzir os impactos das tarifas americanas e da alta internacional do petróleo.
2: As 2 medidas provisórias já estão em vigor, mas precisam ser aprovadas por deputados e senadores para continuar valendo. Repórter Patrícia Oliveira.
3: Uma das medidas permite que empresas afetadas pelas novas tarifas impostas pelo governo americano prorroguem por até 1 ano o cumprimento de compromissos de exportação, com a suspensão de tributos. Já a outra medida libera R$3 bilhões para subsidiar a produção e a importação de diesel e gasolina, diante dos efeitos dos conflitos no Oriente Médio sobre o preço do petróleo. Para Carlos Pio, professor de Relações Internacionais da UNB, as medidas são importantes neste momento de emergência, mas o país precisa também adotar estratégias a longo prazo.
4: A gente precisa aumentar a produtividade da economia como um todo, é reforçar as qualificações dos trabalhadores e ampliar o comércio com os outros parceiros de qualquer lugar do planeta, em qualquer setor.
3: As 2 medidas provisórias já estão em vigor, mas precisam ser aprovadas por deputados e senadores para continuar valendo.
1: A adolescência é uma fase de muitas transformações e desafios que podem refletir diretamente no desempenho e na permanência dos estudantes na escola. Para apoiar o desenvolvimento dos alunos nessa etapa da vida, um projeto de lei propõe criar a Política Nacional Escola das Adolescências. A proposta é do senador Camilo Santana, do PT do Ceará, ex-ministro da Educação, e está em análise na Comissão de Educação. Pelo texto, a política será voltada aos anos finais do ensino fundamental, do 6º ao 9º ano. A ideia é tornar a escola mais atrativa, acolhedora e conectada à realidade dos adolescentes, com estratégias de apoio técnico e financeiro.
2: A medida também busca reduzir as taxas de reprovação e abandono escolar, especialmente no período de transição para o ensino médio. O senador Camilo Santana destaca ainda a importância da educação em tempo integral. Segundo ele, ampliar a permanência de crianças e jovens na escola pode trazer mais benefícios não apenas para a educação, mas também para a segurança.
5: Que além de dar oportunidade para o nosso jovem passar o dia na escola, fazer as refeições, praticar esporte, é a maior política de prevenção à violência. É você ter a meninada toda na escola nesse país.
1: O Senado também analisa um projeto que cria o programa Escola Sem Partido. De autoria do senador Magno Malta, do PL do Espírito Santo, a proposta altera a Lei de Diretrizes e Bases da Educação para incluir novos princípios e regras para o ensino. O texto prevê a garantia da pluralidade de ideias, da liberdade de crença e da liberdade de consciência. Também proíbe professores de promoverem em sala de aula determinadas concepções ideológicas ou políticas.
2: A proposta está em análise na Comissão de Direitos Humanos, onde é relatada pelo senador Sargento Reginauro, do PSDB do Ceará. Depois, o projeto ainda deve passar pela Comissão de Constituição e Justiça e pela Comissão de Educação.
6: Eleições 2026.
1: As eleições deste ano vão contar com a participação de mais pessoas idosas em relação a 2022.
2: O aumento segue a tendência de envelhecimento populacional apontada pelo IBGE. Repórter Lana Dias.
7: O número de eleitores idosos cresceu cerca de 14% desde as eleições de 2022. Neste ano, 37 milhões e meio poderão votar. Para aqueles entre 60 e 69 anos, o voto é obrigatório, mas acima dos 70 anos,

0: anos, a participação é facultativa. O senador Fernando Dueire, do PSD de Pernambuco, reforçou a importância do voto da terceira idade.
1: A democracia precisa ouvir todas as gerações. Os mais jovens representam o futuro, mas a

0: de envelhecimento populacional no Brasil. De acordo com o IBGE, a população com 60 anos ou mais subiu de 11,3% para 16,6% de 2012 a 2025.
1: Edição de Paula Groba e trabalhos técnicos Eliseu Caires. O Jornal do Senado fica por aqui. Acompanhe agora as notícias da Câmara dos Deputados. Boa noite.
2: Boa noite e até amanhã.

0: Comissão analisa projetos que reduzem impacto ambiental de plásticos.
1: Deputados aprovam parecer da subcomissão sobre segmento de estética.
0: Parlamentares apresentam medidas de proteção à criança e adolescente.
1: Boa noite. Jefferson Rodrigues, do PSDB de Goiás, propõe novas obrigações para plataformas digitais no combate à exploração sexual de crianças e adolescentes na internet. Ele explica que o texto cria canais de denúncia e respostas rápidas às vítimas e aos órgãos de segurança.
0: Para facilitar a investigação desses crimes, a proposta de Jefferson Rodrigues inclui mecanismos de preservação de registros, metadados e informações de usuários suspeitos. O deputado avalia que a medida amplia a capacidade de identificar os responsáveis e reunir provas no ambiente digital.
1: Está em análise projeto que cria o Programa Nacional Ampara, voltado à prevenção da violência contra crianças, adolescentes e mulheres nas escolas. A proposta de Helena Lima, do PSD de Roraima, prevê formação de profissionais e articulação entre escolas, famílias e segurança pública.
0: O projeto de Helena Lima orienta estudantes sobre como identificar situações de violência e conhecer canais de denúncia e proteção. Para a deputada, a medida busca fortalecer a cultura de paz e o respeito no ambiente escolar.
1: A punição de crimes contra a dignidade sexual praticados com abuso de autoridade é reforçada em projeto apresentado por Samuel Viana, do União de Minas Gerais. A proposta aumenta pela metade a pena por importunação sexual quando o agressor se valer de posição de supervisão sobre a vítima.
0: Samuel Viana aponta que a mudança alcança relações em ambientes educacionais, esportivos, religiosos, culturais e assistenciais, mesmo sem vínculo formal de emprego. O texto também amplia as situações em que a autoridade exercida sobre a vítima pode elevar a pena dos crimes contra a dignidade sexual.
1: Doutor Ismael Alexandrino, do PSD de Goiás, apresentou projeto que torna crime dar escondido ou à força substância química que reduz a capacidade de reação de alguém, prática conhecida como Boa Noite Cinderela. De acordo com o projeto, o autor poderá ficar preso de 3 a 6 anos.
0: Doutor Ismael Alexandrino alega que o Brasil ainda não possui tipificação penal específica para essa conduta, o que gera impunidade. Para o deputado, o projeto muda isso ao obrigar a coleta imediata de exames, criar um cadastro nacional de ocorrências e a elaboração de campanhas permanentes de prevenção.
2: Justiça.
1: Está em análise projeto de Fábio Choquete, do União de Santa Catarina, que estabelece restrições ao exercício da advocacia por cônjuges, parentes e sócios de magistrados. De acordo com o deputado, a proposta visa ampliar a transparência e evitar conflitos de interesse.
0: O texto de Fábio Choquete permite que partes questionem o patrocínio de causas diante de possíveis vínculos com magistrados. A proposta ainda estabelece sanções, incluindo a exclusão da OAB para advogados que descumprirem as vedações.
2: Saúde.
1: É de autoria de Juarez Costa, do Republicanos de Mato Grosso, projeto que estabelece diretrizes para o atendimento pelo SUS de mulheres que passam pelo climatério e menopausa. A proposta prevê acompanhamento integral com atuação da atenção primária e acesso a diferentes tratamentos.
0: Juarez Costa ressalta que a matéria prevê também oferta de terapia hormonal pelo SUS quando houver indicação clínica. O deputado acredita que a medida pode reduzir desigualdades no atendimento e ampliar o acesso das mulheres aos cuidados necessários nessa fase da vida.
2: Habitação.
1: Aline Gurgel, do União do Amapá, requer a criação de uma comissão especial para analisar o projeto que trata do financiamento de imóveis urbanos durante situações de emergência sanitária. A proposta suspende as parcelas de financiamentos durante esse período.
0: O projeto também determina que não sejam cobrados juros ou multas durante a suspensão e amplia o prazo para financiamento do Minha Casa Minha Vida. Aline Gurgel lembra que a medida foi apresentada durante a pandemia de Covid-19.

0: COVID-19 para reduzir o impacto da crise sobre as famílias.
1: Esporte. Milton Vieira, do Republicanos de São Paulo, quer garantir imunidade tributária para entidades esportivas sem fins lucrativos. O deputado defende equiparar essas organizações às instituições de educação e assistência social, desde que cumpram os requisitos previstos em lei.
0: A proposta de Milton Vieira abrange entidades certificadas dos movimentos olímpico, paralímpico, clubístico e educacional. Para o deputado, a imunidade pode fortalecer projetos esportivos, ampliar a inclusão social e contribuir para a formação de atletas e cidadãos.
1: Ciência e tecnologia. Rui Falcão, do PT de São Paulo, apresentou relatório favorável ao projeto que amplia o uso de recursos destinados à ciência e tecnologia para financiar iniciativas inovadoras. Ele recomenda aprovação por considerar que a proposta aproxima a pesquisa científica do setor produtivo.
0: Rui Falcão avalia que a medida pode fortalecer empresas de tecnologia e aumentar a competitividade brasileira. O parlamentar afirma que a parceria entre universidades, empresas e governo contribui para a transformação de pesquisa em produtos e serviços para a população.
1: Economia. A Receita Federal anunciou na Câmara mudanças no programa de compras do exterior para evitar a entrada de produtos irregulares. A repórter Silvia Munhato tem mais informações.
2: Ainda este ano, a Receita Federal deve adotar um sistema que vai excluir do seu programa de compras no exterior o Remessa Conforme as plataformas de comércio internacional que permitirem a venda de produtos subfaturados, falsificados ou que apresentem outros tipos de ilegalidades. A fiscalização das encomendas será aprimorada ainda este ano com o uso de inteligência artificial para analisar o conteúdo dos pacotes. Um dos objetivos é evitar a fiscalização apenas quando a encomenda chega no país, porque a quantidade de remessas não para de crescer. Também será minimizado o problema de vazamento de dados dos destinatários, que acabam sendo alvo de golpes. O deputado Júlio Lopes, do PP do Rio de Janeiro, elogiou o trabalho da Receita e afirmou que é preciso tratar a pirataria de forma especializada em todos os órgãos públicos e citou o problema de sementes fabricadas em desacordo com a regulação nacional.
3: Os caminhões de sementes transgênica feitas fora das regras e fora das normas são aprisionados e não há conhecimento da Polícia Rodoviária Federal, nem da Polícia Federal, nem de órgão nenhum para fazer a apreensão da mercadoria. Então esses têm sido liberados e são casos gravíssimos porque essas sementes, quando feitas fora de norma, elas podem gerar pragas, gerar deformações nas colheitas brasileiras, enfim, no meio ambiente como um todo. Né?
2: O deputado sugeriu ainda que a Receita cruze dados dos 47 milhões de CPFs que fazem compras no exterior com as suas rendas declaradas. Segundo ele, isso deverá revelar irregularidades. De acordo com a Receita Federal, as encomendas do exterior passaram de cerca de 30 milhões de pacotes em 2019 para mais de 200 milhões em 2023. Para este ano, é esperado uma arrecadação recorde com as encomendas, equivalente a 10% de todo o volume importado pelo país, ou 5 bilhões de reais. Da Rádio Câmara de Brasília, Silvia Munhato.
0: Carlos Chiodini, do MDB de Santa Catarina, defende a transferência para Brasília da sede do órgão responsável por regular e fiscalizar o mercado de valores mobiliários no Brasil. O projeto prevê que a mudança da Comissão de Valores Mobiliários seja feita de forma gradual em até 4 anos.
1: Para Carlos Chiodini, a transferência aproxima a CVM de outros órgãos federais sediados em Brasília, facilitando a articulação entre as instituições. O projeto também assegura aos servidores da autarquia no Rio de Janeiro a opção de se transferir para Brasília ou de permanecer no estado.
0: Stefano Aguiar, do PSD de Minas Gerais, apoia a criação da Frente Parlamentar em defesa do mutualismo, sistema em que as pessoas se associam para compartilhar custos e oferecer proteção patrimonial umas às outras. A proposta, segundo o deputado, é uma alternativa aos seguros tradicionais.
1: A frente pretende reunir parlamentares, governo, empresas e entidades do setor para acompanhar a regulamentação da proteção patrimonial mutualista. Stefano Aguiar acredita que a iniciativa pode ampliar o acesso dos brasileiros a uma opção de proteção competitiva.
0: Comissões. Comissão de Trabalho aprova relatório da subcomissão sobre o setor de estética. A repórter Maria Neves traz os detalhes da medida proposta.
4: A Comissão de Trabalho da Câmara aprovou o relatório final da

0: subcomissão especial sobre o setor de estética, elaborado pela deputada Soraya Santos, do PL do Rio de Janeiro. Além de um projeto de lei que altera a regulamentação das atividades dos profissionais do setor, a relatora apresentou recomendações aos poderes executivo. Soraya Santos argumenta que as interpretações da legislação vêm dificultando o exercício dos profissionais de estética.
1: Estudante de faculdade de estética, migrando para outras carreiras, para biomedicina ou para medicina, passando dificuldades, por exemplo, com uma compra de insumos. Porque se eu não sou reconhecida, eu não posso comprar. É humilhante eu fazer um curso universitário regulamentado por um órgão público e eu ter que precisar de uma outra pessoa para assinar a compra do material que eu quero trabalhar. Para piorar, a Anvisa e as vigilâncias sanitárias não reconheciam a profissão quando a competência delas não é reconhecer. Quem reconhece profissão é a lei e o Congresso aprovou a profissão.
0: Como forma de solucionar interpretações divergentes, a relatora sugere inserir expressamente na lei que os esteticistas são profissionais da área de saúde para todos os efeitos legais. Outro problema detectado pela subcomissão, segundo Soraya Santos, foi a falta de um currículo nacional que padronize a formação de esteticistas e cosmetólogos. Por isso, ela sugere ao Ministério da Educação que elabore diretrizes curriculares específicas para todos os cursos da área, além de criar mecanismos de certificação técnica para profissionais já formados. A proposta também permite a atuação de profissionais formados em outras áreas da saúde, como esteticistas, desde que façam pós-graduação na área ou passem por exame de proficiência. Da Rádio Câmara de Brasília, Maria Neves.
2: Trabalho. Nicolete, do PL de Roraima, apresentou o projeto que permite a servidores públicos atuarem como microempreendedores individuais. A proposta condiciona a atividade à inexistência de conflito de interesses com as funções exercidas no serviço público.
3: Nicolete afirma que a proibição atual pode levar servidores que realizam atividades nas horas de folga à informalidade. Para ele, a mudança estimula a formalização de pequenos negócios e preserva o funcionamento do serviço público por meio de regras definidas por cada ente federativo.
2: Transportes. Danley de Deus Interhols, do PSD do Rio Grande do Sul, pede a realização de uma audiência para discutir a concessão da BR-285 no trecho entre Passo Fundo e a região de Ijuí. A proposta prevê a participação de representantes do governo, de órgãos de transporte e de prefeitos.
3: Danley de Deus Interhols argumenta que a concessão pode acelerar investimentos como duplicação de trechos, construção de terceiras faixas e melhoria da sinalização. Ele afirma que as mudanças podem aumentar a segurança na rodovia e fortalecer a logística e a economia da região.
4: Desenvolvimento regional.
2: Júlio César, do PSD do Piauí, defende projeto que isenta permanentemente os consumidores que produzam a própria energia renovável de pagar pelo uso da rede de distribuição. O texto acaba com a cobrança gradual sobre a energia solar excedente devolvida ao sistema.
3: Júlio César entende que a medida corrige uma distorção que é a cobrança pela energia injetada na rede. Segundo o parlamentar, o objetivo é garantir segurança jurídica, democratizar o acesso à energia limpa e incentivar novos investimentos sem sobrecarregar o cidadão.
4: Agricultura.
2: O projeto de Paulo Teixeira, do PT de São Paulo, proíbe a exportação de animais vivos destinados ao abate ou à engorda. Ele explica que a medida busca reduzir o sofrimento dos animais durante transportes de longa distância e reforçar as políticas de proteção e bem-estar animal.
3: Segundo Paulo Teixeira, a proposta também pretende estimular o processamento da produção pecuária no país, contribuindo para a geração de empregos, renda e arrecadação. A proibição não se aplica a animais destinados à reprodução, pesquisa, melhoramento genético ou conservação de espécies.
4: Votação.
2: A Comissão de Desenvolvimento Econômico da Câmara aprovou dois projetos para reduzir o impacto ambiental no uso de plásticos. Uma das propostas prevê a diminuição gradativa dos microplásticos em cosméticos e produtos de higiene pessoal, como informa o repórter Luiz Cláudio Canuto.
5: Dois projetos

0: sobre redução do impacto ambiental do uso de plásticos foram aprovados pela Comissão de Indústria e Comércio da Câmara dos Deputados. Um deles obriga a classificação dos plásticos usados em produtos produzidos no Brasil ou importados, e o outro projeto trata da redução de microplásticos em cosméticos e produtos de higiene pessoal. A proposta que trata da classificação dos plásticos trata também de reciclagem. O texto aprovado foi apresentado pelo relator, deputado Alexandre Lindenmayer, do PT do Rio Grande do Sul, e muda a Política Nacional de Resíduos Sólidos, com metas progressivas de reciclagem das embalagens. Pela versão aprovada, em até 5 anos, 10% das embalagens plásticas devem ser recicladas. O texto prevê ainda incentivos fiscais para indústrias que usem materiais com desempenho ambiental. A proposta foi inspirada em regulamento da União Europeia. Para o relator, Alexandre Lindenmayer, a regulação é necessária para evitar que o Brasil se torne um depósito de materiais banidos em outros países.
1: A poluição plástica não é apenas um problema visual ou ambiental, mas uma emergência de saúde pública. Estudos recentes têm confirmado a presença de polímeros em tecidos cardíacos humanos e na placenta, elevando o risco de doenças crônicas não transmissíveis, como doenças cardiovasculares.
0: O projeto ainda vai ser analisado pelas Comissões de Defesa do Consumidor e de Constituição e Justiça. Já o outro projeto aprovado, sobre redução gradual e eliminação total do uso de microplásticos em cosméticos e produtos de higiene pessoal, foi para a Comissão de Meio Ambiente. A Comissão de Indústria e Comércio seguiu o voto do relator, deputado Marcelo Queiroz, do PSDB do Rio de Janeiro. O texto considera microplásticos as partículas sólidas, sintéticas, insolúveis em água e não biodegradáveis, com dimensões inferiores a 5 milímetros, de origem petroquímica e colocadas intencionalmente em cosméticos e produtos de higiene pessoal com funções esfoliantes, abrasivas, de limpeza ou de alteração de textura. São ingredientes comuns em esfoliantes faciais e corporais, shampoos, cremes dentais e sabonetes. O relatório de Marcelo Queiroz foi lido pelo deputado Alexandre Lindenmayer.
1: Esses microplásticos tão presentes em produtos cosméticos ou de higiene pessoal com funções esfoliantes e abrasivas, por exemplo, ao serem utilizados ou descartados, geram um significativo fator de poluição em águas superficiais com grande potencial de risco à saúde humana. Nestes casos, uma das soluções recomendadas é justamente a de que o poder público atue de forma a regulamentar ou mesmo proibir as atividades responsáveis por causar esse dano coletivo.
0: Pela proposta, o cronograma progressivo de redução a ser cumprido por fabricantes, importadores e formuladores é de 30% em até 3 anos, 60% em 5 anos, 90% em 7 anos e a eliminação total em 10 anos. O cronograma pode ser ajustado com justificativa técnica quando não houver insumo alternativo com o mesmo desempenho, risco à segurança do consumidor na substituição ou impactos ambientais adversos do insumo que substituiria. A proposta ainda vai ser analisada pelas Comissões de Meio Ambiente e de Constituição e Justiça. Da Rádio Câmara de Brasília, Luiz Cláudio Canuto.
2: Meio Ambiente. Projeto de delegado Matheus Laiola, do União do Paraná, cria o programa local seguro para animais vítimas de maus tratos. A proposta prevê acolhimento imediato, atendimento veterinário e manutenção dos animais resgatados em ações policiais, fiscalizações ou decisões judiciais.
3: Delegado Matheus Laiola incluiu no texto que o responsável pelos maus tratos deverá arcar com as despesas de resgate e tratamento do animal. O projeto permite que hospitais e clínicas veterinárias, universidades e abrigos possam se credenciar para receber os animais resgatados.
2: A prevenção de maus tratos contra animais é o foco de projeto apresentado por Fábio Macedo, do Podemos do Maranhão. O texto inclui nos currículos escolares conteúdos sobre direitos dos animais, além de ações educativas voltadas ao respeito e à proteção da vida animal.
3: Fábio Macedo também propõe que adolescentes responsáveis por atos de violência contra animais cumpram serviços comunitários, de preferência em entidades de proteção e saúde animal. A proposta ainda institui o 4 de outubro como Dia Nacional.
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1: 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Uma produção do Sistema CNA Senar.
2: Você sabe como funciona o Sistema CNA, FAESC, Senar, Sindicatos Rurais? Em âmbito nacional, a CNA é a voz institucional do setor agropecuário, com atuação junto aos poderes públicos, na defesa de políticas para o campo e na elaboração de propostas voltadas ao desenvolvimento do agronegócio. Em Santa Catarina, a FAESC representa os interesses dos produtores e articula ações estratégicas para o setor produtivo. 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Já os sindicatos rurais formam a base do sistema nos municípios, mantendo contato direto com os produtores, identificando demandas locais e mobilizando o setor. Juntas, essas entidades trabalham para fortalecer o agronegócio. 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

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Boa noite, Sintonia. 22:05, vamos até às 11 horas aí com vocês, aqui no nosso Boa Noite Sintonia. Já atenderam algumas participações aqui, daqui a pouquinho temos sorteios, né? Daqui a pouquinho tem sorteio aqui na Sintonia, 2 rodízios de sopa para amanhã aí no CT de Onas. A Thaís Denro Kunen, Rio Antinhas Petrolândia, também quer participar do sorteio do rodízio de sopas. Valeu,

Thaís, obrigado pela sua companhia. É, Sigmar Clube do Braço do Trombudo, tá ouvindo a sintonia também, pedir música. E tá bom, deixa eu ver aqui quem mais mandando recadinho. Boa noite, Carlos Moraes, um abraço para todos os seus ouvintes, também para você que quer escutar uma música. Obrigado por ser atendido, valeu. Quem é que mandou recado aqui? O Valdonir Antero. Boa noite, Carlos Moraes, tudo bem? Sou o Miguel Alexandre da Luz, moro na Ilha Grande Becker, quero participar do sorteio do rodízio de sopa do CT. Valeu, um abraço, Miguel Alexandre, obrigado pela sua companhia. Boa noite, Carlos Moraes, sou a Lucila Mon, da Luz, da Ilha Grande Becker, estou ouvindo o seu programa e quero participar do sorteio do rodízio de sopas. Um abraço para você, obrigado para você também, Lucila. Obrigado pela sua companhia. Quem mais aqui? Boa noite, a Marlene Inácio. Nossa Senhora de Fátima também quer participar do sorteio da sopa do CT. Eu poderia colocar no zap quem ganhou o sorteio? Ainda não saiu o sorteio. Já vamos fazer o sorteio, tá bom? Quem ganhar vai ser avisado. Certo? Então vamos lá, vou trazer música. Na volta, se ninguém se der mais algumas participações, a gente atende e daí já realizaremos aí o sorteio. Teixeirinha tá chegando para cantar para nós a música Querência Amada.

fica comigo, Rádio Sintonia 94.7 FM. Boa noite, Sintonia, agradecendo aí a sua companhia, a sua audiência. Quem tá mandando um recado também aqui é a Carolai Machado Longen de Daia Petrolândia, também quer participar aí do sorteio. É, valeu, Carolai, obrigado aí pela sua participação aqui no nosso Boa Noite Sintonia. Tem mais um recadinho aqui, vamos ver, é do Jailson Longen de Daia Petrolândia, também quer participar aí do sorteio do rodízio de sopa do CT de Unas. Muito bem, vamos ao sorteio então, vamos ver quem leva os rodízios de sopa aí do CT de Unas. Lembrando que é o penúltimo, né? Penúltimo rodízio de sopa do ano, né? E na quinta que vem vai ser o último. Então vamos ver quem é que leva aí o rodízio de sopa, que rompe os tambores.

É, vamos ver aqui. Quer participar do sorteio? É Neiva. Neiva do Rocio Portela. Aí do bairro Girassol. Então, tá bom, a Neiva. A Neiva do Rocio Portela. Então pode passar aqui na rádio, pegar a autorização e saborear uma sopa na sexta-feira lá no CT de Ondas, tá bom? Neiva. Vamos lá, tem mais um. Muito bem, parou. Muito bem, tô aqui ligado. Um abraço, tatatã. Quem ganhou foi o Maurício Figueiredo, da Vila Nova. Ah, Maurício Figueiredo da Vila Nova, então, levou também o rodízio de sopa do CT de Onas. Passa aqui na rádio para pegar a autorização. Ah, muito bem, repetindo então, Maurício. O Maurício Figueiredo e a Neiva do Rocio Portela. Foram os ganhadores aí dos rodízios de sopa. Maravilha, gente, quem canta a próxima agora aqui, a música Che Barbaridade, o Rio Grande me criou. Boa noite.

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0: 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A hora certa. São 22 horas e 28 minutos. Nós vamos até as 11, até as 23 horas. Com vocês, às 23 teremos aí a Sintonia da Fé. Quem canta agora é o grupo Cordiona, Festa do Morro Feio.

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Pra nós e a música Bochincho. São 10h39 agora, 10h39. Rádio Sintonia 94.7 FM, o nosso Boa Noite Sintonia. Vamos aí até as 11 horas na sua companhia. Vamos trazendo agora para você que tá aí curtindo o programa, Alan e Aladim, Inimigo do Peito.

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hora certinha pra você, meus amigos e minhas amigas. Agora 8 minutinhos nos separam das 11 horas. Nós vamos agradecendo aí a sua companhia, a sua audiência, você que se ligou em mais um programa Boa Noite Sintonia. Agradecendo sempre a sua companhia, a sua audiência. Nós voltamos com o nosso Boa Noite Sintonia amanhã, né? Amanhã estaremos aí com vocês, né, a partir das 19 horas, né? Amanhã, quinta-feira, a partir das 19 horas, o nosso Boa Noite Sintonia aqui na 94.7 FM. Os quero ouvir as últimas duas músicas e na sequência você fica aí com o Sintonia da Fé. Leandro Leonardo, mensagem e ainda Chitãozinho e Chororó, cheia de charme. Boa noite.

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2: Boa noite, está começando mais uma edição do programa Sintonia da Fé. Eu sou o Pastor Bill e te faço companhia aqui na Rádio Sintonia. Seja muito bem-vindo. Onde quer que você esteja, Deus quer falar com você. Eu quero convidar você a olhar não para aquilo que está acontecendo ao seu redor, mas para aquilo que está acontecendo dentro de você. Então fique ligado conosco e adore o Senhor com essa canção.

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1: O que tem ocupado seus pensamentos ultimamente? Quando você deita, no que você tem pensado? Quando acorda, qual é o primeiro pensamento que vem em sua mente? Talvez seja uma preocupação, uma dívida, um problema familiar. Talvez uma palavra que alguém falou, que feriu, que machucou. Ou uma situação que aconteceu que você não esperava. Talvez seja o medo do futuro. Ou a mágoa que você está carregando por muito tempo. Existem coisas que aconteceram apenas uma vez, mas nós repetimos tantas vezes dentro da nossa cabeça que parece que aconteceram ou acontecem todos os dias. Alguém falou uma palavra contra você uma única vez, mas você já ouviu aquela palavra dentro da sua mente centenas de vezes. Alguém que nos machucou, onde a situação já terminou, já encerrou, o tempo passou. Mas toda vez que relembramos, imaginamos que deveríamos ter agido diferente. E acabamos revivendo tudo novamente e alimentando a nossa mente com a dor, com o sofrimento. E tudo isso nos faz perceber que existe uma verdade muito simples. Tudo aquilo que alimentamos em nossa mente tende a crescer. Se você alimenta o medo cresce. Se alimenta a mágoa cresce. Se alimenta a preocupação, ela cresce. E além de crescer em nossa mente, pode transbordar para a vida dos outros. Se os nossos pensamentos são bons, conseguimos ter bom ânimo. Mas se alimentamos com a dor, com o medo e sentimentos negativos, logo alimentamos outras pessoas com a nossa frustração, decepção e até mesmo com a raiva. Por isso que precisamos renovar a nossa mente, renovar os nossos pensamentos. Quando alimentamos a nossa mente com a palavra de Deus, a nossa fé aumenta. Eu ouvi certa vez uma pequena história. Um homem dizia que dentro dele existia uma batalha entre dois animais. Um representava a raiva, o medo, a inveja, o ressentimento e a incredulidade. O outro representava a fé, a esperança, o amor, o perdão e a gratidão. Então alguém perguntou a ele: "E qual deles vence?" Ele respondeu: "Aquele que eu mais alimento." Olha que interessante, não é? Porque todos os dias alguma coisa está sendo alimentada dentro de nós. E talvez você esteja pedindo: "Senhor, tira essa ansiedade de mim." Mas passa o dia inteiro alimentando a sua mente com preocupações ou desejos. Sabe que as redes sociais e a internet têm deixado a nossa mente sobrecarregada. Nós precisamos tomar cuidado com o tempo que nós gastamos com isso. Quantas pessoas têm pedido paz a Deus, mas alimentam a sua mente com conflitos? Quantos assuntos ouvimos, vimos ao longo do dia que potencializam dentro de nós indignações? Sabe, não adianta pedirmos a Deus para nos ajudar a esquecer, mas todos os dias alimentarmos os nossos pensamentos com assuntos que devem ficar para trás. E é por isso que eu estou aqui, para te dizer que está na hora de mudar a alimentação do seu coração, da sua mente. Por isso, precisamos ser nutridos pela palavra de Deus, que tem poder de nos mudar. Reflita comigo. O que você tem mais alimentado em seus pensamentos? Pense nisso. E com isso, vamos de música, aqui na Rádio Sintonia.

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1: Eu sou o pastor Bill e você está comigo aqui na Rádio Sintonia e esse é o programa Sintonia da Fé. E hoje nós estamos falando sobre o cuidado com aquilo que alimentamos a nossa mente. Eu quero ler um texto das Sagradas Escrituras que está em Provérbios, capítulo de número 4, versículo de número 23, que diz assim: acima de tudo, guarde o seu coração, pois dele depende toda a sua vida. Vamos de novo. Acima de tudo, guarde o seu coração, pois dele depende toda a sua vida. Olha que interessante. A Bíblia não diz apenas guarde sua casa, guarde seu dinheiro, guarde seus bens. A Bíblia diz o seguinte: guarda o teu coração. E sabe por quê? Porque aquilo que acontece dentro de nós influencia aquilo que fazemos fora. Antes de uma palavra sair da nossa boca, alguma coisa aconteceu dentro de nós. Antes de uma decisão ser tomada, alguma coisa aconteceu dentro de nós. Antes de uma atitude existir, existe um pensamento. Antes de uma reação de explosão, existe também um pensamento impulsivo. Por isso, precisamos cuidar daquilo que permitimos permanecer dentro de nós, dentro do nosso coração, dentro da nossa mente. Talvez você não consiga impedir um pensamento de chegar, mas você pode decidir se vai alimentá-lo. Olha que interessante. A Bíblia conta uma história também sobre Caim e Abel. Talvez você já deve ter ouvido falar. Os dois apresentaram ofertas ao Senhor. Deus atentou para Abel e para sua oferta, mas para Caim Deus ficou irado. Em Gênesis 4:5 diz assim: irou-se, pois, sobremaneira Caim, e descaiu-lhe o semblante. Caim começou a alimentar pensamentos errados em sua mente. Logo, ficou frustrado, decepcionado, triste, amargurado. Caim se alimentava com a raiva, com o ciúme, com a comparação e o ressentimento. E Deus percebeu então e por isso perguntou: por que tirastes? E por que descaiu teu semblante? E Deus adverte: o pecado jaz à porta e sobre ti será o seu desejo, mas sobre ele deves dominar. Deus estava dizendo: Caim, cuidado com aquilo que está crescendo dentro de você. O problema ainda estava dentro, mas se ele continuasse alimentando aquilo, em algum momento sairia para fora. E foi exatamente isso que aconteceu. Caim alimentou tanto aquela raiva que acabou matando seu próprio irmão. Veja como funciona. Primeiro, nasce um pensamento. Depois, alimentamos. Depois, vira sentimento. Depois começa a controlar as nossas palavras e finalmente pode controlar as nossas atitudes. Por isso Deus estava tentando interromper o processo enquanto estava dentro de Caim. Talvez

esteja falando isso com alguém que está nos ouvindo agora. Talvez ainda não aconteceu nada, mas Deus está dizendo: cuidado. Cuidado com essa mágoa, com esse ciúme, com essa raiva ou comparação. Cuidado com aquilo que você está imaginando. Cuidado com essa conversa que você repete todos os dias dentro da sua cabeça. Porque aquilo que alimentamos hoje pode determinar as nossas atitudes amanhã. Mas o bom é que também existe o outro lado. Se as coisas ruins crescem quando são alimentadas, coisas boas também crescem. Vamos lembrar de Davi. Quando Davi chegou diante de Golias, todos estavam alimentando o medo em suas mentes. Os soldados olhavam para Golias e diziam: ele é grande demais. Davi olhou para Golias e lembrou daquilo que Deus já havia feito em sua vida. Davi disse: o Senhor me livrou das garras do leão, do urso, e ele me livrará da mão desse filisteu. Perceba a diferença. Os soldados alimentavam medo olhando para o tamanho do gigante, o tamanho do problema. Davi alimentava sua fé lembrando do tamanho do seu Deus. Uau! A situação era a mesma, mas a alimentação era diferente. Talvez você esteja olhando demais para o gigante e pouco para o que Deus já fez e quem Deus é. Pare por alguns segundos e lembre-se: quantas vezes você achou que não conseguiria e você conseguiu? Quantas vezes você chorou pensando que tudo havia terminado e hoje percebe que Deus sustentou você? Então, alimente sua fé com aquilo que Deus já fez, com aquilo que Deus é. A palavra de Deus diz que o Senhor agindo, ninguém pode impedir. Escolha aquilo que vai ocupar o espaço do seu coração, da sua mente. Nós vivemos uma geração que alimenta a mente o tempo inteiro. Acordamos e logo pegamos o celular. Vamos dormir olhando para ele. Durante o dia recebemos centenas de informações. E aí, às vezes até dizemos: pastor, minha cabeça não para. E eu respondo: lógico, olha o que você está colocando dentro dela. Estamos ouvindo muitas coisas e pouco de Deus. Por isso precisamos silenciar a nossa mente e renovar com aquele que pode nos dar esperança. Eu quero que você imagine agora dois vasos em uma casa. Em um deles você planta flores e no outro ervas daninhas. E todos os dias você pega um copo de água. Mas existe água suficiente para regar apenas um dos vasos. Depois de algumas semanas, qual estará mais forte? E a resposta é simples: aquele que você regou. É assim também dentro de nós. Você tem uma quantidade limitada de tempo, atenção e energia todos os dias. A pergunta é: onde você está colocando sua água? Talvez você não consiga arrancar tudo de uma vez, mas pode começar hoje, simplesmente parando de regar aquilo que precisa morrer, aquilo que não pode mais ser nutrido. Quais são os pensamentos que não podem mais ser alimentados em sua mente? Deixe-me te dizer algo. Tem coisas dentro de você que não precisa de libertação extraordinária. Talvez precise apenas parar de receber alimento. Pare de voltar naquela conversa. Pare de reler mensagens antigas que feriram, que machucaram. Pare de comparar com as pessoas, de se comparar, né? De acompanhar aquilo que desperta a comparação. Pare de alimentar aquela discussão. Pare de imaginar coisas que nem aconteceram. Pare de regar a mágoa em seu coração e comece a regar a sua fé. Cerque-se de pessoas

podem te aproximar de Deus, porque existe uma verdade. Você não pode alimentar o medo todos os dias e esperar colher fé. Não pode alimentar mágoa e esperar colher paz. Não pode alimentar comparação e esperar colher contentamento. Não pode alimentar sua carne e esperar que o seu espírito esteja forte. Aquilo que alimentamos vai crescer. Por isso, receba esse alimento.

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1: Estamos chegando ao final do nosso programa, mas antes eu quero orar com você. Pai amado, Pai querido, sonda nosso coração e mostra aquilo que temos alimentado dentro de nós. Se temos alimentado medo, aumenta nossa fé. Se temos alimentado mágoas, ajuda-nos a perdoar. Se temos alimentado preocupações, ensina-nos a confiar em Ti. Se temos permitido pensamentos que não vêm do Senhor, ajuda-nos a substituí-los pela verdade da Tua palavra. Guarda nossa mente, nossos sentimentos e o nosso coração. Ensina-nos a alimentar diariamente a nossa fé, nossa esperança, nossa gratidão e principalmente o nosso relacionamento contigo. Que a tua voz seja maior dentro de nós do que qualquer outra voz. Em nome de Jesus. Amém. Senhor, eu te peço também. Tem pessoas que estão nos ouvindo, que estão passando por situações de adversidade, enfermidades. Em nome de Jesus, pelo poder que é na tua palavra, que o Senhor venha intervir na vida dessas pessoas, é o que eu te peço, como ministro do teu evangelho, em nome de Jesus. E é isso aí. Muito obrigado pela sua companhia em mais uma edição do Sintonia da Fé. Que o Senhor abençoe você, sua casa, sua família e até o próximo programa, se Deus quiser.
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1: Eu sinto a tua presença nesse lugar, Deus. O Senhor não falha. O Senhor não mente. O Senhor não muda.

0: presença de Jesus.
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1: Tio e sobrinho.
2: Pois é, mas trocando de assunto, você sabe que em outros países as leis são diferentes, não é que nem aqui no Brasil, né, que é tudo meio na maciota.
1: É?
2: Teve um pessoal que foram fazer uns crimes meio violentos lá num outro lugar, nem vamos falar o nome, mas foram condenados a 20 anos de prisão. Nada, olha, sem direito, advogado, sem nada. Mas deram pra atender um pedido deles, né? Podem pedir alguma coisa que nós damos. Sim. O outro falou, já que eu vou ficar 20 anos aqui, eu queria uma mulher. Levaram uma mulher e colocaram junto na cela com ele. O outro disse, eu queria bastante livros. Levaram um monte de livro pra ele. O outro disse, eu quero cigarro, mas quero que enche isso aqui de cigarro. Daí passou os 20 anos, abriram a porta daquele primeiro, os 40 fios tinha dentro já.
1: Nossa.
2: Saía de dois por ano. Cheio, aquele que tinha mulher. Aquele com os livros saiu fora, formado, já era um doutor, sabia tudo das leis, pense um homem inteligente. Olharam naquele que tinha enchido de cigarro, quando abriram a porta, ele tava com os olhos fundo, magro, ele dizia, um fósforo, um fósforo.
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1: O segredo dos flamingos. Flamingos adquirem sua cor rosa vibrante por causa da alimentação. Eles consomem uma grande quantidade de algas e crustáceos ricos em carotenos, pigmentos naturais que dão a cor rosa às penas. Se não consumissem esses alimentos, os flamingos seriam brancos ou cinzas, mostrando a importância da dieta para sua aparência.
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0: 5 da tarde.
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2: Gabriel Expresso, Jonathan Pacheco, Extremos. Senhoras e senhores, meu compadre.

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0: primeiro homem a dar uma volta em uma engenhoca movida a vapor foi o oficial da artilharia francesa Nicolas Cugnot. Em 1769, o seu veículo de três rodas alcançou a velocidade de 4 km por hora em uma rua de Paris, para, no auge de seu sucesso, colidir com uma árvore, produzindo o primeiro acidente de automóvel. Um ano depois, ele apresentou um novo modelo para o transporte de canhões. Ao dobrar uma esquina, Cugnot causou outro acidente. Desse modo, ele ainda seria o primeiro homem condenado por condução perigosa que acabou na prisão.
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4: Tem.
3: Lógico que tem.

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1: Falando de fenômenos naturais poderosos, você sabia que um único raio pode conter até 1 bilhão de volts? Isso seria energia suficiente para iluminar uma cidade pequena por alguns minutos. Não é à toa que os raios são tão impressionantes.
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1: Isso é Vic Fernandes.

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1: Você sabia que o buraco mais profundo já feito pelo ser humano tem 12.200 metros de profundidade? A obra de autoria soviética foi realizada durante a Guerra Fria. O objetivo era atingir o manto terrestre, algo que até hoje ninguém foi capaz de fazer. Os trabalhos foram interrompidos antes do meio do caminho. Hoje o poço se encontra completamente lacrado. Alguns moradores da região dizem ser possível ouvir vozes e gemidos estranhos vindos do buraco. Dizem ser o suplício das almas supliciadas no inferno. Será? Esse poço fica localizado no Círculo Polar Ártico e é chamado de Super Profundo de Kola.
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4: Não deixe para amanhã as palavras que podem alegrar alguém hoje. Um homem entrou em uma farmácia e perguntou: vocês vendem remédio para a memória? A atendente respondeu: vendemos sim, mas o senhor já comprou ontem. O homem ficou pensativo por alguns segundos e disse: então me dá mais um, porque eu esqueci onde guardei o remédio que comprei ontem. A história pode até ser engraçada, mas nos faz pensar em algo importante. Muitas vezes esquecemos aquilo que realmente merece ser lembrado. Esquecemos de agradecer, de elogiar, de pedir desculpas. Esquecemos de demonstrar carinho para quem realmente importa em nossa vida. A correria do dia a dia, a agitação, o nosso trabalho e uma série de outras atividades ocupam a nossa mente com tantas preocupações que acabamos deixando de lado aquilo que dá sentido à nossa vida. Por isso, reserve alguns minutos hoje para lembrar das pessoas que fazem a diferença na sua vida. Valorize os momentos simples, cultive a gratidão e não deixe para amanhã as palavras que podem alegrar alguém hoje. A vida passa rápido, você concorda? Veja o mês que já estamos. Parece até que foi ontem a virada de ano. Que nunca nos falte memória para recordar o que realmente importa. A vida é incrivelmente mágica quando valorizamos a arte da gratidão. Um excelente dia para você, repleto de muitas e muitas conquistas.

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1: Bom dia, bom dia! Bom dia, sintonia pra você! 5:05, olha a hora, 5:05, bom dia pra você, meu amigo, bom dia pra você, minha amiga, pra você aí do outro lado do rádio, na líder de audiência na região da Cebola, em 94.7, pra quem está conectado com a gente, pelo sintonia.fm.br, pra você que nos ouve pelo aplicativo, no celular e na palma da sua mão, Alexa, toca a sintonia de Tuporanga, Alexa, e vem curtir o nosso bom dia por aqui.
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1: Nesta madrugadita de quinta-feira, hoje já é 27 de agosto de 2026. Manhã de tempo bom aqui na nossa região da Cebola. Agora aqui no centro de Tuporanga, temperatura aí entre 11 e 12 graus. Aqui na terra da Cebola, na terra da Santa, na sintonia do nosso bom dia. Com você aí do outro lado curtindo com a gente. Tá tudo certo? Tudo bem? Pronto pra mais um dia? Dormiu bem? Descansou bastante? Teve bons sonhos aí? Teve uns pesadelos? Acordei meio assustado? Bora pra mais uma quinta-feira! Que a sua quinta seja muito produtiva, seja repleta de coisas boas, um dia aí abençoado por Deus, e assim será, né? E depende de nós também, só depende de nós aí, para que essa quinta seja pra lá de especial. Custa nada agradecer? Já agradeceu, hein? Por mais esse dia de vida? Por mais essa oportunidade? Ainda não? Faça isso então, agradeça aí por mais esse dia, que Papai do Céu nos abençoe, nos ilumine, nos guarde, nos proteja, nos conduza, né? E bora com tudo pra mais um dia.
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1: E vem com a sintonia com o nosso bom dia. 45 anos com você. Por aqui tô eu, Diogo Maciel, pra te fazer companhia. É a nossa parceria das manhãs aí. Tamo junto já, né? De segunda a sábado. As manhãs aqui no seu rádio cedo. Pra você que é dos nossos, que é do cedo, que é das madrugadas aí. Tá na lida já? Para você que tá trabalhando, trabalhador da cidade, trabalhador do interior, povoando na carona aí, mas bora que bora então, vamos que vamos aí. Para você, chofer da carona, aí no tapetão preto correndo sentado na carona do nosso bom dia. Para todos os motoras aí, né, da saúde também, que estão por aqui, estão por lá e vem para cá e vem para lá. Estão de carona aqui pela nossa grande região do Alto Vale, pela região da Cebola por aqui, aí pelas BRs afora. É para todos os motoras do transporte da saúde que cedo estão na estrada. Para você, motorista, né, independente da sua carga, do seu passageiro aí, tá curtindo o nosso bom dia por aqui. E aí, agarrado, tirando o leitinho, já tá juntando a bicharada por aí? Já acendeu as luzes tudo da estrebaria? O rádio ali já tá em alto e bom som pras vaquinhas render um pouquinho mais nessa manhã também? Já tá colocando pressão aí? Na sua máquina de costura aí? Ô, povaredo aí que tá acelerando já na máquina de costura também, curtindo o nosso bom dia. Pra todas as classes, pra todos os trabalhadores, pra você que cedinho tá com a gente aí. Uma maravilhosa quinta-feira, um abençoado dia de muito bom dia pra você. Como é

0: o nosso bom dia por aqui. E o nosso galo vai também. Para confirmar, 5:08 agora. Alô, Adelaide Martendal no Rio Antim, em Petrolândia, aquele abraço. Bom dia pro Adélio de Moraes. Alô, seu Manuel, lá no Cedrinho, lá em Petrolândia também. O varedo de toda a nossa região da Cebola. Aí aqui, né, parte da região serrana, aqui da Grande Florianópolis, do nosso Alto Vale, do nosso Vale, aí do Vale do Rio Tijucas, aqui do Meio Oeste. E povarendo que tá com a gente no som da líder de audiência em 94.7. Esse povarendo na vizinhança toda aí, que nos ouve nas ondas do rádio, né? Pra você que tá sintonizado aí, curtindo nossa programação por aqui. Bom dia, jovem, vai prosendo daí que nós vamos te escutando daqui. Deixa comigo então. Grupo Candeeiro. E assim a gente começa o nosso bom dia pra você.
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0: Grandiero aqui no nosso Bom Dia. Grandiero e o Alambrador para começar bem demais a nossa programação dessa quinta-feira.
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0: Simbora com o nosso Bom Dia então. 5 horas e 13 minutos na programação Sintonia desta quinta-feira, deste 27 de agosto. Tempo bom aqui na nossa região da Cebola. 11, 12, 13 graus, tá por aí, tá oscilando, né? Entre 11 e 13 graus a temperatura nesta madrugadita. O Varedo Garrado com a gente, mandando o seu alô, mandando o seu bom dia para você participar, para você interagir pelo WhatsApp aqui. Tá valendo bom dia, 9192-0947. Quer mandar sua mensagem por áudio? Pode mandar o seu áudio também. Aquela mensagem por áudio aí de 15 até 20 segundos, né? Até 20 segundos dá pra gente reproduzir aqui. Dá pra rolar o seu bom dia, porque aqui você tem voz, aqui você tem vencido com a gente.
2: Bom dia, aqui é o Adair Foster, Nova Alemanha em Buia. Curtindo a rádio aí, tomando um mate. Pra daqui a pouco ir pro batente.
0: Bora!
2: Dando uma moda aí pra todos que estão curtindo aí.
0: Um abraço, Adair, povarenda aí de Nova Alemanha. Alô, alô, Embuia. É, se preparando aí para mais um dia de lida. Bom dia pro Krieger. Bora, Krieger, pros guerreiros da madrugada aí. Povarenda que é do cedo que tá com a gente.
3: Bom dia, pessoal da Sintonia, todos os ouvintes, todos os amigos. Cabelo da Santa Teresa, todos os motores que já estamos na lida e sempre ligadinho na sintonia.
0: Ei, coisa era, do abraço pro Cleiton Petri. Bora aqui, bora Cleiton. Bora acelerando aí com o nosso bom dia aqui. 5 horas, 14 minutos. Tá na estrada, tá na carona? Aí na proteção aí, ouvindo o nosso bom dia por aqui.
1: Bom dia, sim.

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2: Vem, curtiu o nosso bom dia nessa manhã de quinta-feira por aqui. 5:20 agora. Aí o nosso galo vai pra confirmar 5:20. Esse olhinho tava bom, o despertador já tocou, não teve jeito de ficar na cama. E aí o povoleto que já passou largando a mão na buzina, aí. Simbora pra mais uma quinta-feira, 5:20 por aqui. E pensa que a quinta-feira será movimentada aqui na nossa terra da cebola aqui do Poranga. É, quinta-feira, hoje é inauguração aí, não é? Do Comprão Coque Atacadista, aqui na rua Norberto Pedro Lurvik, na margem esquerda, a partir das 9 horas da manhã, não é? Tem inauguração aí do Comprão em Tuporanga hoje. É, hoje também aqui a sintonia acompanhando o Pit Stop da Ideal Veículos. A partir das 9:30 da manhã tem programação especial Estúdio Móvel direto aí do Pit Stop da Ideal Veículos. À tarde nós voltamos aí com o Estúdio Móvel Sintonia direto do Comprão Coque Atacadista em Tuporanga. É, Josué Guerra vai estar lá na parte da manhã, na parte da tarde também acompanhando tudo. Hoje também, quinta-feira, é dia de CDL Day, aqui no nosso Complexo do Louvor em Ituporanga. Hoje tem palestra, hein, com Fabrício Carapinejar no CDL Day. É, a quinta-feira vai ser bastante movimentada aqui na nossa terra, viu? Especialmente aqui, né, na nossa margem esquerda. Aqui na rua Norberto Pedro Lurvik, né? Com a inauguração aí do Comprão hoje. É, a partir das 9 horas tem a inauguração. Lá pelas 11 vai rolar um costelaço por ali também. É, então aquela atenção também redobrada nos motoristas que estiver passando por ali, né? Porque vai chamar a atenção do povo, vai chamar... Se as obras já chamam a atenção do povo, né? Imagina assim, ver aquela estrutura, né? Aquela festa toda assim. Então aquela atenção redobrada, aquela paciência pro povo ali que tá na estrada aí. 5:22 e a nossa quinta-feira de muitas informações na programação Sintonia. Povarendo mandando um recado por aqui, 91920947. Bom dia, gente. Alô, Claudinei lá de Imbuia, tomando aquele chimarrão, curtindo a nossa sintonia. Aqui um abraço também pro tio Pedrinho. Estão lá tomando chimarrão, ouvindo a programação sintonia. Ô, Diogo, também indo pra Leoberto Leal na carona. Alô, Claudinei, alô, tio Pedrinho. Bom dia, Diogo, Ivo, a Marizete aqui no Chapadão do Lajado. E tamo por aqui tomando aquele mate, viu? Aquela ervinha, tomando chimarrão, curtindo o nosso bom dia. Alô, Dilei dos Santos, povarendo aí que tá na costura, lá no Lajado Baixo, lá em Guabiruba, curtindo com a gente. Aqui no Lajar Águas Negras, em Tuporanga, bom dia aí pro David de Oliveira, pra mamãe a Maria de Fátima, família que tá na escuta do nosso bom dia. Alô, Diogo, tomando aquele chimarrão, viu? Se preparando aí pra dar carona pra gurizada. Alô, Aldori Creus, abraço, Aldori. Aí, o seu Arendo, seu mate pra todos os motoras do transporte escolar também, bora, povarendo! 5:24 aqui no nosso bom dia. Os Monarcas. Boa quinta pra você, bom dia, Sintonia.
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0: 5 horas a 27 minutos agora. Bom dia para você.
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0: E o domingão estaremos lá na nossa Princesinha do Alto Vale, trazendo todas as informações aí, contando tudo da grande festa do nosso Abrigo Mó Amiga. É do AMA, a sede aqui do Poranga e no Cerro Negro, né? E a festança aí nesse final de semana lá em Imbuia.
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0: 5h29 aqui no nosso Bom Dia. Já por aqui tem Panorama Agrícola, as informações do agronegócio de Santa Catarina. Agora tem o amor de coroa entre o Parada Dura.

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2: Olá, este é o Panorama Agrícola de 27 de agosto para você. Hoje, quinta-feira de lua crescente. Na mesa de som está o Eduardo Maier e o ditado é o seguinte: meia hora de roça resolve qualquer tristeza.
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2: O Sistema de Plantio Direto de Hortaliças, o SPDH, tem como princípio promover a saúde das plantas, do ambiente e das pessoas. Na prática, o SPDH é capaz de promover a autonomia na agricultura e o desenvolvimento rural sustentável. A saúde das plantas envolve promoção de conforto das plantas no solo e atmosfera, conforto nutricional, de pH, de temperatura, luminosidade, conforto hídrico e das relações com outros organismos. Nutrição de plantas com taxas diárias de absorção adequadas às condições ambientais, de reservas nutricionais no solo e aos sinais apresentados pelas plantas. Rotação de culturas e de adubos verdes e a adição superior a 10 toneladas hectare ano de massa seca. Revolvimento limitado aos berços de plantio ou semeadura. Diminuição até eliminação do uso de agroquímicos. Diminuição do custo de produção e do custo ambiental, mantendo e aumentando a produtividade e a qualidade dos alimentos. Esse é o Sistema de Plantio Direto em Hortaliças, o SPDH.
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1: Esse é o nosso Bom Dia Sintonia por aqui. Nessa maneira, a gente segue nessa manhã de quinta-feira. 5 horas e 38 minutos agora, 5h38 aqui no rádio. Povareto que tá mandando recadão por aqui. Simbora com o seu bom dia também. 91920947. Alô, Braulino, bora, meu querido, bora que já é quinta-feira.
2: Bom dia, Diogo, aqui é o Braulino. É, fazendo um cafezinho pra partir pra próxima. E deu boa pro Palmeiras, né? 3-0 em cima do Santos, aí deu boa.
1: Ei, que hoje tem peixe assado, peixe frito, peixe de todo jeito aí. Bom dia pro Alvonei Brito lá na barragem, tá curtindo a programação da Sintonia com a gente. Valeu, Alvonei. Alô, Geni, lá em Buia, na nossa princesinha do Alto Vale. Bom dia, Diogo, mandando alusão pra todos aí curtindo a Sintonia. Valeu, Geni. Abraço pro povoado aí de Buia. E aí, Diogo, tudo certo? Bom. O Adair Ferreira aqui do Faxinal Vila Nova. Tamo por aqui, agarrado, curtindo a programação Sintonia todas as manhãs. Um abraço, Adair. Bom dia pro Charles, pra Neia. Povoado que tá lá nas bandas do Timbó, por lá costurando. Também estão por lá com o rádio em alto e bom som, no nosso Bom Dia, ouvindo a bailanta do Tio Flora. Ali buscar um cafezinho, pra você que tá tomando seu chimarrão por aí, saboreando o seu mar, tá mateando e pitando. Boa quinta-feira, bom dia.
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0: dia por aqui então, para trazer o mais modão no rádio, com o seu bom dia na programação Sintonia. Manda um recadão, é 91920947.
1: Dia, aqui é Zeni Schaefer da Rosa, de Antas Gorda, Vida Ramos. Gostaria de oferecer uma música para toda a família, todos vocês da Rádio Sintonia e todos os ouvintes. Oh, e queria pedir para vocês mandar um alô para mim, lá umas 7:30, 7 horas por aí. Eu tô lá nos canteiros, lá no Rio do Norte. Oxi. Lá no Pega Telefone.
0: Abraço, Roça. Valeu, Zeni. Já cedinho mandando um recadão por aí. Aquele encomendando alô pra mais tarde já. É, bora aí pra mais um dia de lida, curtindo o nosso bom dia por aqui. Tem alô no rádio, alô Odair José Pereira, como é que temos? Bom dia, Diogo, meio atrasado hoje. Dizendo que comeu muita porção de peixe ontem. Abençoada quinta-feira pra todos, valeu, Oda. Alô, Sérgio Pereira, lá em Chapadão do Lajeado, aquele abraço, bom dia. Olha só, recebe imagens já, recebe imagens por aqui. Abraço para o Emerson de Oliveira. Ô, meu querido, mas hoje, quinta-feira já, é, vai ter um torresminho por aí, mas que tal então? Já arrastaram ali um tacho, já botaram água a ferver, já fizeram a fogueirinha. Bora, cara, dê um bichinho hoje, então, matar um porquinho por aí. Se precisar, né, de uma adoçadinha aí, chama o Júlio. Abraço pro Júlio Chomachera. Bom dia, Diogo. Hoje é dia dos corretores. Hoje é dia do corretor de imóvel? É mesmo, é? Vou dar uma espiadinha aqui. É coisa errada. E já que é dia dos corretores de imóveis aí, manda abraço pra todos, especialmente pros primos, pro Gustavo e pro Paulinho da Imobiliária H3S. Alô, Gustavo, alô, Paulinho. Abraço pra todos os corretores de imóveis aí, parabéns pelo seu dia, então. Alô, Júlio Schumacher. Bora pra mais um dia de lida aí na fábrica de balas. Schumacher. Bom dia pro Nerival, já mandou o seu recadão por aqui também. Valeu, Nerival, aquele abraço, boa quinta-feira. Bom dia, sintonia.
2: Bom dia, Diogo. Tá aí, bonzinho. Pra vocês tudo aí da rádio.

pro Povaredo lá de Leoberto Leal, pro Altair, pro Ronaldo, toda a família Chumba por lá, ouvindo o nosso Bom Dia Sintonia por aqui. 5 horas e 44

0: bonito ali, tá bonito?
1: Eu via passando e imaginando, né? A hora que tiver tudo arrumadinho, esse asfalto, tudo
0: certinho, vai ficar bonito.
1: Como a margem esquerda vai ficar linda, né?
0: Vai valorizar bastante.
1: Topzera.
0: Imagina assim, na hora que, segundo o projeto, né? É, calçadas, encostamento, tudo bonitinho assim.
1: Vai ficar um bairro muito lindo mesmo.
0: É assim, né? Às vezes as coisas funcionam rápido. É. Como às vezes do dia pra noite acontece uma revolução e...
1: Aí até esponjinha.
0: E lava e pinta e... Oxi, coisa arada,
1: Tem um monte de gente pedindo coque por aí, tudo quanto é canto.
0: E todos os bairros.
1: Não, mas faz parte.
0: Não, exatamente. Tem que valorizar quem investe, né?
1: Eu sempre penso muito na geração de emprego. Né?
0: Exatamente.
1: Nosso povo não fica desempregado. Então isso é uma coisa muito bacana. Quem está empregadinho sabe que pode assumir os seus compromissos, né? Adquirir as coisinhas.
0: É, isso aí.
1: Então, isso é muito bacana. Eu fico feliz por isso.
0: Então, o senhor aproveita pra falar bastante hoje, tá?
1: É, porque.
0: E amanhã tem economia por aqui no nosso Bom Dia.
1: Não é só no supermercado, não.
0: Não.
1: É aqui no nosso Bom Dia também.
0: Amanhã a gente economiza no falar, nas músicas, tudo, porque.
1: É. Só nós economizamos, um abraço pro.
0: Não.
1: E ouvinte é prioridade.
0: Exatamente.
1: E pra quem não gosta também pode, vai pra outro.
0: É, pra quem acha que eu sou meio babaca, esse não é problema não também. Não, nada, a gente agradece a audiência do mesmo jeito.
1: Sempre tem uma laranja podre no meio da caixa.
0: Pra quem tá meio desligado do mundo, amanhã, sexta-feira, 28 de agosto,
1: eu
0: começa
1: prometo
0: o horário eleitoral.
1: Eu vou trabalhar pela saúde, pela educação, pela agricultura, porque eu tô sempre do lado do agricultor. Nunca vi uma roça de fumo na vida.
0: Agora, não sei se o senhor acompanhou. Algumas semanas atrás aí, até viralizou nas redes sociais, que hoje com a tal da IA, né? Da inteligência artificial, os cartazes e propagandas e tudo mais de banda de bailão aí. O pessoal joga ali a foto do conjunto na IA e muda tudo ali, os. As mulheres ali dos grupos ficam mais.
1: Mais fininhas.
0: Umas ficam mais turbinadas. Não, eles fazem umas mudanças aí das bandas aí na IA, que olha, é um negócio fora de série.
1: Aí.
0: E tem uns candidatos também aí que estão usando a IA pra fazer os santinhos aí.
1: Mas pensa que eles ficaram bonitos.
0: Eu não sei, tem uns ali que eu acho que. Pelo amor de Deus.
1: Daí quando o eleitor vê quem é o candidato, não é tudo não, porque aquele que eu vi no santinho é outro.
0: Eu não sei se é uma forma de economizar, que a IA daqui a pouco faz de graça aí, as artes tudo ali.
1: É que eles fazem e se acha bonito.
0: Não, olha.
1: Pensa que vão ganhar o voto.
0: Vocês, povo, aí tem que cuidar com esse negócio dessa IA aí, que os contratantes de bailão que fazem os cartazes aí, as fotos das bandas e os santinhos dos candidatos aí também. Olha.
1: Cara, a IA faz, tu parece Silvio Santos, mas na verdade tu é um maquinho.
0: Deus, Olívia Amado.
1: Vai, faz parte.
0: Então tá bom, Sérgio.
1: Tá bom, querido, tamo aí, ó, bastante coisa.
0: Parece que teve perseguição ontem, polícia.
1: Essa perseguição não recebi ainda, mas o que teve ontem, prisão e coisa aqui em Tuporanga, a Polícia Civil trabalhou uma barbaridade.
0: Daqui a pouco o João Sérgio conta pra gente.
1: Tudo com exclusividade.
0: Faltando 11 para as 6.

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4: Bom dia, Sintonia, para trazer recadão no rádio agora, para falar da loja Vem Que Tem, do restaurante do CT Leonas. 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
4: Tá bom, então, aquele abraço. 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
4: Faltando só mais um minuto para as 6. Grupo Som do Sul, bora aí, dançar uma vaneira.

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2: Os pagamentos da Fubra têm moeda própria, a Unidade Referencial Mutual, a URM. Para a safra 2026-2027, o valor vai ser de R$ 26,10, um aumento de 3,33% em relação à safra atual. O presidente da Fubra explica o que é essa referência e o porquê ela foi criada.
3: A URM foi um termo substituto do BO1 que no passado se tinha. Porém, devido às mudanças no sistema de precificação das tabelas do tabaco, que passou a ser tabelas individuais por empresa, nós não tínhamos um parâmetro certo para fazer essa mesma referência ao BO1, porque são vários valores e vários índices diferenciados. Então se criou a Unidade Referencial Mutual, o URM, que sempre trata de estar próximo ao valor do BO1 das tabelas. Então, também nesse levantamento desta safra se constatou uma elevação menor dos próprios custos de produção, que são ainda, de certa forma, parciais, mas se constatou que, ao invés de aumentar bastante, ele fica menor para esta safra. Então, o reajuste de 3,33% é o índice que é corrigido nos valores que o associado paga, como também no mesmo índice os valores que o produtor associado recebe em caso de auxílio.
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0: 6:05 por aqui agora. Olha, 6:05.
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0: E olha por aqui, eu de cá, você de lá, junto com o nosso timaço aqui do Bom Dia Sintonia, na sua companhia, as manhãs, nas madrugadas aí. Alô, Emerson Schuller lá em Buia, lá na Princesa do Alto Vale. Tá lá ligadas com a gente. Um abraço, Emerson. Bom dia também aqui pra Marlene Stolareski, que mandou um recadão pra gente. Boa quinta-feira por aí. Alô, Bigodão, como é que temos? Bom dia.
3: Bom dia, meus amigos da sintonia de toda a região. Um grande abraço pra todos, Plutequer, para os Calvos da Rosa, pra todos, Plutequer, pra todos da

0: Rosa e para todos os Cowboys, um grande abraço e boa sorte para vocês também da sintonia. Uma música boa para todos curtir.
1: Aquele abraço aí pro Mário da Rosa, o Bigodão, lá no Campestre com a gente. Oi, Diogo, abençoado dia pra todos nós, viu? Que assim seja. Um abraço pra Elísia de Souza dos Santos. Alô, Elísia, aqui no Piauí, em Petrolândia. Tá na escuta do nosso bom dia por aqui. Tem mais recadão, tem mais alôzão no rádio. Povaredo mandando um recado, bom dia.
2: Bom dia, Rádio Sintonia, aqui é a Zelite Creuze, minha irmã de Leoberto Leal. Oi, quero Zelite. Mandar os parabéns pra minha neta, Tamara Lavinha França, que hoje completa 10 anos de primavera, 10 anos de vida. Feliz aniversário, Tamara França.
1: Parabéns aí pra Tamara de aniversário hoje. Vovó mandando recadão por aqui. Alusão pra José Limari lá do Alto Garrafão em Buia. Pra todo o povaredo na lida aí. Ô Diogo, hoje o pessoal vai plantar cebola no Dercy e na Joyce. Pra encerrar o plantio da cebola hoje também, viu? Bom trabalho pra todos por aí. Valeu, José Ali. Bom dia pro Borba. Alô, Chevette. Povaredo aí que tá agarrado cedo, curtindo com a gente. 6:07. Já já o João Sérgio traz aqui destaques de polícia pra gente.

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0: No Bom Dia, 6:12.
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0: 6:12, tá na hora do nosso repórter Sintonia João Sérgio, trazendo por aqui os seus destaques, as ocorrências policiais das últimas horas, trânsito, segurança pública, conta pra gente, João.
3: Conto sim, meu querido Diogo. Olha, operação contra o tráfico de drogas, apreende 3 pessoas e apreende armas e drogas. É, inclusive, Rio do Sul está nesse contexto. Setor de investigação e capturas de Ituporanga recupera a caixa de som furtada e identifica envolvidos. A caixa de som avaliada em R$ 2.500. Jovem fica ferido após agressão durante discussão. Homem condenado por estupro de vulnerável é preso em Ituporanga pela Polícia Civil. Ainda a Polícia Civil prende homem condenado por furto no centro de Ituporanga. Estas e outras informações, parece que teve corre durante a noite também aqui na região. Polícia Militar trabalhou. Estamos só aguardando as informações e eu trago tudo logo mais aqui no Bom Dia, João.
0: Já por aqui também tem ele, Ronaldo Coutinho, com a gente, a previsão do tempo.
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0: Vamos à Climaterra em São Joaquim, 6 horas e 16 minutos agora. Ronaldo, previsão aí para esta quinta-feira? Impressão que é abafado cedo já? Dia aí vai ser de tempo bom? Pra gente já ir programando, organizando o nosso final de semana também? Conta aí pra gente, Ronaldo. Bom dia.
2: Bom dia. É, o tempo segue no geral bom. Dificilmente tem chuva hoje, mas é variação de nuvens, calor, pode chegar a 26, 29, um pouco mais, de manhã fresquinho. Mantém a tendência de tempo bom também na sexta. Tanto hoje quanto sexta é possível que passe com pouco ou nenhuma chuva. No sábado já pode ter chuva ou trovada à tarde e noite, dá uma esquentada e depois cai a temperatura. Domingo e segunda está indicando chuva forte na região, podendo trazer algum transtorno, já que os volumes estão indicando ser bem significativos. Já começa a preocupar. A sorte é que está tudo vazio e nível baixo. E na terça-feira vai melhorando, cai a temperatura e bom com frio na quarta. No próximo fim de semana já está querendo colocar chuva também. Isso preocupa daí. Da Climaterra, Ronaldo Coutinho.
0: É aí, Ronaldo Coutinho, nosso homem do tempo. Neste sábado, Ronaldo Coutinho vai estar em Tuporanga. Uma grande palestra, um grande encontro aí, aqui no restaurante CT de Onas, a partir das 7 horas da noite, para falar de tendências climáticas, previsões, El Niño, Laninha. Sábado, 7 da noite, Ronaldo Coutinho, evento aberto e gratuito a toda a população. Você pode colaborar também com 1 quilo de alimento não perecível e após a palestra será servido o jantar. Aí é a adesão de cada participante aí, né, para o jantar, sábado, 7 da noite, no restaurante CT de Onas.
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0: No nosso Bom Dia, 6 horas, 18 minutos, agora 6 e 18. E a nossa maneira

0: nessa manhã de quinta-feira por aqui.
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0: 6:21 agora, 6:21.
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0: Então já sabe, não deixa faltar nada na festa aí, né? 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
1: Bom dia aqui pro Augustinho Baque. Alô, Augustinho, aquele abraço. Saudações alviverdes aí. Tem mais Bom Dia Sintonia.
3: Bom dia, Diogo. É o Clóvis Reis, Turiantinha.
1: Fala, Clóvis.
3: Segue o líder e o Palmeiras, né? Manda um fundo da grota aí pra nós. Beleza?
1: Valeu, Clóvis. Aquele abraço pro Varenda do Rio Antinha curtindo com a gente. Alô, Vanderlei Kister. Está ligado sempre todas as manhãs aí cedo. Alzira Stalak Becker, lá de Antas Gordas e Vidal Ramos. Alzira tá mandando alusão pra Mana, pra Lourdes. A Lourdes que está de aniversário hoje. Felicidades pra ela. Diogo, bom dia. Welson Timler, manda parabéns aí pra mamãe, pra Traude, aqui no bairro Vila Nova. A Traude tá completando mais um aninho de vida hoje. Alô, dona Traude Timler, aquele abraço, felicidades. Alô, Marcelo Mariano, bora pra mais um dia de lida aí. Garrado, curtindo o nosso bom dia por aqui. Bom dia pro Diegão da Silva, lá no Garrafão, lá em Buira. Alô, Diegão, aquele abraço aí. Mais um dia de lida. Bora, Zaza, bora. É 6h27 já, meu do céu. Um abraço pro Zaidir, tá ligado com a gente aí aqui em Petrolândia. O Diogo Ara do Marte, curtindo a programação da sintonia. Valeu, Zaza, aquele abraço. Bom dia pro Wilson Reins, aí também tá aí ligado todas as manhãs na escuta do nosso Bom Dia Sintonia. 6h27, já já, Eronildo de Oliveira com a gente. Vamos falar de esporte por aqui. Agora tem Milionário e José Rico, 6h27, bom dia.
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0: milionário José Rico aqui no nosso Bom Dia. Um abraço pra Rose Quinote, aqui no bairro Nossa Senhora de Fátima, tá com a gente. Alusão pra Sueli Schaefer Schlemper, lá de Águas Frias, lá em Vidal Ramos. Ô Diogo, bora pra mais um dia de trabalho. Ei, valeu Sueli, na escuta do nosso Bom Dia.
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0: 6:31, agora 6:31, tá na hora dele. Heronildo de Oliveira, vamos falar de esporte por aqui. Tá contigo, Heron, bom dia.
2: Bom dia, Diogo W. Marcelo e ouvintes do Bom Dia Sintonia, uma ótima quinta-feira para você. Teremos neste final de semana, no sábado, dia 29, o início da Copa de Santa Catarina. Futebol de campo aí, a estreia do nosso representante, o Santa Catarina, jogará lá em Blumenau contra a equipe do Beck. Blumenau Esporte Clube Santa Catarina, 17h, inclusive com o reforço do atleta que o Santa Catarina contratou, ex-cria do Atlético Paranaense, Douglas Coutinho, centroavante que estava jogando no futebol da Ásia, voltando e retornando, e fará sua estreia com a camisa do Santa Catarina. Hoje tem mais uma rodada também da Copa Atalanta de Futsal, lá no ginásio Manuel Inácio Antunes, na cidade de Atalanta. Teremos às 7:20, na categoria sub-13, a equipe da AJR Soccer enfrentando a CEMED Imbuia. Na sequência, categoria livre, teremos Itutec Morro Seco enfrentando a CME de Agronômica. No Sênior mais 40, teremos a equipe da FMD Aurora enfrentando a SME Pouso Redondo. E fechando a rodada, Master mais 50, a equipe do supermercado Marcos FMD Aurora contra a CME de Taió. Os jogos hoje lá no ginásio de Atalanta, na Copa Atalanta de Futsal. Vem com tudo, vem com essa sintonia. Bom trabalho pra você, Diogão. Uma ótima quinta-feira.
0: Valeu, valeu, meu querido Heronildo de Oliveira. Quartas de final da Copa do Brasil. Jogos aí na noite desta quarta-feira. Jogando em São Januário, o Vasco venceu o Vitória por 1-0. Vasco 1-0. Tivemos ontem também o Palmeiras vencendo o Santos por 3-0. Verdão aí, 3-0 para cima do Santos. Jogos de ida da Copa do Brasil, quartas de final. Hoje, às 20h, tem o clássico Internacional e Grêmio no Beira Rio. Às 20h, hoje, Inter e Grêmio são as quartas de final da Copa do Brasil. Jogos de ida na próxima semana já, né? No próximo meio de semana, na terça, quarta e quinta da semana que vem, já os jogos de volta aí. Quartas de final da Copa do Brasil, as informações do esporte do nosso Bom Dia por aqui.
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1: 6:36 aqui no nosso Bom Dia. 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

0: na programação Sintonia da Manhã desta quinta-feira. 6:40 agora, 6:40 aqui no nosso Bom Dia. 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
0: 6:44 aqui no nosso Bom Dia. Aí o nosso galo vai confirmando 6:44. Tá meio fraquinho? Agora sim! Zezé de Camargo e Luciano.

0: Bom dia!
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0: Nosso amor é ouro. Zezé e Luciano, faltando 12 para as 7.
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0: os fatos que chamaram a atenção destas últimas horas, principalmente um trabalho aí intenso da nossa Polícia Civil. 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
0: 6:53. E a Polícia Civil cumpriu 6 mandados de busca e apreensão nesta quarta-feira em Blumenau, Indaial, Rio do Sul e Camboriú durante uma investigação relacionada ao tráfico de drogas. A operação foi coordenada pelo Departamento de Investigações Criminais de Blumenau e resultou em 3 prisões em flagrante. Em Rio do Sul, um homem foi preso após os policiais encontrarem um revólver, 47 munições e uma porção de maconha em um imóvel. Em Blumenau, outro homem de 51 anos foi preso com cocaína e maconha. Já em Indaial, um homem de 34 anos foi flagrado com uma espingarda, munições, cocaína e maconha. No estabelecimento comercial de um dos investigados em Blumenau, a polícia ainda apreendeu anabolizantes, medicamentos sujeitos a controle especial e cigarros eletrônicos. Ao todo, 3 pessoas foram presas. Os detidos foram encaminhados ao sistema prisional e permanecem à disposição da justiça. E a Polícia Civil de Tuporanga recuperou ontem uma caixa de som avaliada em cerca de R$2.500, furtada de uma residência no município no fim de julho. O equipamento foi localizado pelo setor de investigação e capturas com um homem de 23 anos. Ele informou que havia comprado a caixa por R$2.100 após encontrar um anúncio em um aplicativo de mensagens e afirmou não saber que o objeto era furtado. Durante a investigação, a polícia identificou que a venda havia sido feita por um adolescente de 14 anos. Acompanhado da responsável legal, ele admitiu ter comercializado o aparelho e informou que havia recebido a caixa de outro adolescente. O equipamento foi apreendido e deverá ser devolvido ao proprietário. O homem de 23 anos foi conduzido à delegacia e responderá por receptação. A Polícia Civil segue com apuração.

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1: No Bom Dia, 6h50.
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1: Vamos saber então das ocorrências das últimas horas aí. Movimentação policial, trânsito, segurança pública. O João trouxe bastante destaques pra gente. Vamos às informações agora com você, João.
3: Vamos lá, meu querido Diogo.

0: investigação do caso. E a Guarda Municipal de Rio do Sul atendeu na tarde de ontem uma ocorrência de agressão no bairro Barritopava. Segundo a guarda, um dos envolvidos relatou que foi agredido após uma discussão no ambiente de trabalho. Conforme o relato, ele teria sido atingido com golpes de capacete e por uma chave de fenda. Durante o atendimento, os agentes constataram ferimentos na parte de trás da cabeça, nos braços da vítima, um jovem de 19 anos. Ele foi levado pela Guarda Municipal até a unidade de pronto atendimento, a UPA, para receber o atendimento médico. Posteriormente, os envolvidos foram encaminhados à delegacia de polícia para os procedimentos cabíveis. E a Polícia Civil cumpriu, na última segunda-feira, aqui no centro de Ituporanga, um mandado de prisão definitiva contra um homem de 51 anos condenado por estupro de vulnerável. A ordem judicial foi expedida pela segunda vara da comarca de Ituporanga após o trânsito em julgado da condenação. Segundo a Polícia Civil, a pena estabelecida pela justiça é de 16 anos e 4 meses de prisão em regime fechado. Após os procedimentos na delegacia e a realização dos exames periciais, o homem foi encaminhado ao presídio regional em Rio do Sul, onde está à disposição da justiça. E a Polícia Civil prendeu no fim da tarde de ontem um homem de 50 anos no centro de Ituporanga. Contra ele havia um mandado de prisão definitiva expedido pela vara criminal da comarca de Rio do Sul. Segundo a Polícia Civil, o homem foi condenado pelo crime de furto. A prisão foi realizada pelo setor de investigação e capturas da delegacia de Ituporanga. Após os procedimentos legais, o detido foi encaminhado ao presídio regional de Rio do Sul, onde permanece à disposição da justiça para o cumprimento da pena. Meu querido Diogo, estamos aguardando só a chegada aí do relatório da Polícia Militar de Ituporanga para ficarmos por dentro aí. Parece que teve corre durante a noite de ontem e se tiver alguma informação, a gente volta a informar aqui o ouvinte do nosso Bom Dia Sintonia.
1: Tá combinado, tá aí João Sérgio, nosso repórter Sintonia, e as informações de polícia para você.

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Eu, sertanejão, Edson Hudson, no nosso bom dia. Modão é sempre modão.

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1: Seu nosso bom dia, sintonia por aqui nesta manhã de quinta-feira. Quem vai almoçar no Santa Gastronomia no domingão? Por conta aqui do nosso bom dia, mais o acesso aí à Cruz Panorâmica, lá de Embuia, da nossa princesinha do Alto Vale. Arroz e Bratfish Ferreira. Arroz e Bratfish Ferreira de Embuia, ganhadora do almoço neste domingo no Santa Gastronomia. Mais acesso à Cruz Panorâmica no nosso Complexo do Louvor em Ituporanga. Agradecer aí a todas as mensagens. Valeu, Rose! Domingão, tem almoço. Domingo, lá na Santa, almoço mais acesso aí à Cruz Panorâmica. Vai lá na Cruz, vai lá na Cruz, né? Vai ter coragem? Já foi lá? Não foi ainda? Domingão aí é no 0800 por conta aí do Complexo do Louvor.
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1: No Bom Dia, 7:03.
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1: Curtindo a programação da líder de audiência na região da Cebola, é a Sintonia aí, 45 anos com você. 7:08 agora. Abraço pra Larissa Freiber. A Larissa mandou um recadão pra gente. Tá lá curtindo o nosso bom dia, é a Larissa Freiber. Valeu, Larissa. Tem mais bom dia por aqui. O Juliano mandou um recadão pra gente. Bom dia, Juliano. Alôzão aqui no rádio pro Giancarlos Espíndola. Saudações ao Viverdes, alô Gianzinho. Abraço pra Regiane Ribeiro, também tá na sintonia. A Lucinei Constante, lá de Alto Três Barras, mandou seu recadão por aqui. A Valdete da Silva, aqui do bairro Nossa Senhora de Fátima. Bom dia, Valdete. Alô, Igor Conaco, lá na Gabira. Tá ligadaço com a gente, valeu, Igor. Bom dia pro Vorli Inácio, no bairro Gabiraba, também tá na sintonia. Abraço, Vorli. Bom dia, sintonia por aqui. Vem alôzão no rádio. Ô, Diogo, tamo por aqui, viu? Tomando aquele chimarrãozinho na escuta da sintonia. A Zenir Hermes da Cruz. Alô, Zenir, lá em Buia, na nossa princesinha do Alto Vale. Bom dia pra Luciana, também mandou recado. A Luciana Rescaroli. Bom dia, Luciana. A Alzira Hengel, do Rio Saltinho. Alô, alô, Chapadão do Lajado. Bom dia pra todo o povaredo aí do Chapadão. Valeu, Alzira. A Adilene Propsa Reif, do Rio Antinha, em Petrolândia. Também tá na sintonia. Valeu, Adilene. Abraço, bom dia, Diogo. A Maria de Lourdes Schaefer, aqui das Águas Frias, em Vidal Ramos. Valeu, Maria de Lourdes. Bom dia pra Luana, lá de Alto Três Barras. Também mandou recado pra gente. Valeu, Luana. Alô, seu João Serras, lá em Nova Itália, em Aurora. Tá lá ligadaço, curtindo nosso bom dia. Valeu, seu João.
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1: 7:09 aqui no nosso bom dia. Tá na hora do nosso repórter Sintonia. Informações na programação diretaço aí de Bom Retiro. Alô, Jonas Alves, boa quinta pra você, amigo. Bom dia.
5: Bom dia para você, Diogo. Bom dia aos ouvintes do Bom Dia Sintonia desta quinta-feira. Neste momento, aqui em Bom Retiro, fazendo 13 graus, tempo nublado nesta manhã de quinta-feira, chegando com informações aqui no Bom Dia Sintonia. E vamos começar destacando os resultados na nota do IDEB, aqui dos municípios de Alfredo Wagner e Bom Retiro. Em Alfredo Wagner, o município avançou nos anos iniciais da rede municipal, passando de 5,9 para 6,5 no IDEB, um crescimento de 0,6 ponto. O resultado demonstra também o trabalho realizado por professores, profissionais da educação, alunos, família e também toda a comunidade, né? Já em Bom Retiro, o município também teve avanço, passou de 5,9 para 6,2 no IDEB, mais um resultado também que reconhece o esforço de toda a comunidade aí escolar do município. Então, parabéns aos alunos, professores, gestores, servidores, família e todos que contribuem diariamente para a educação cada vez melhor aqui na região. Então, lembrando, Alfredo Wagner,

0: foi para 6,5 no Indeb e Bom Retiro para 6,2. Parabéns então pelo crescimento a ambos os municípios. Diogo, a partir de amanhã, com o início do período eleitoral e a vinculação do horário eleitoral gratuito, vamos dar aí uma pequena pausa nas informações aqui da região devido à propaganda eleitoral, mas logo depois a gente volta com tudo também, trazendo novamente as principais informações aqui da região, Alfredo Wagner, Bom Retiro, Rio Rufino, Angelina, Rancho Queimado, né? Só uma folguinha devido aí ao horário eleitoral gratuito, mas logo depois a gente volta com tudo também com as informações aqui dentro do Bom Dia Sintonia. Com informações para a Sintonia, Jonas Alves.
1: Tá falado, Jonas, nosso repórter Sintonia, as informações em direto de Bom Retiro nesta manhã.
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1: 7:12 aqui no nosso Bom Dia. Já tem mais informações por aqui. Jean Carlos já está aqui no estúdio, Josué Eger também, para trazer informações da programação Sintonia no nosso Giro de Notícias nesta manhã de quinta-feira. 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
1: 7:15 aqui no nosso Bom Dia, agora 7:15. É sábado dia. 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
1: Vamos com mais informações. Repórter Sintonia, Jean Carlos. Destaques aí do portal de notícias mais acessado. E não sou eu quem estou falando, os números que mostram isso.
3: É isso mesmo,
1: Diogo Marcel.
3: Bom dia pra você, bom dia a todos que estão em sintonia com a gente. É destaque nesse momento lá no nosso site que Atalanta avança em estradas, Casa Catarina e ações contra o borrachudo. A prefeitura também confirmou o desfile cívico para 6 de setembro e nova rodada esportiva com a equipe da casa. Também Leoberto Leal entrega novas moradias rurais e avança na recuperação das estradas vicinais. A administração entrega 7 casas populares e intensifica a recuperação das estradas após o período intenso de chuvas. Também limpeza de rio passa de 400 horas de trabalho em Petrolândia. A prefeitura conclui a abertura e a maior parte da limpeza foi do leito do rio. Os serviços seguem em bueiros e pontos de entrada também dos afluentes. Também é destaque que Escola de Atalanta lança livro com relato sobre educação especial. A obra, intitulada Além do Diagnóstico, reúne histórias de famílias e professoras. O lançamento será hoje à noite, às 7 horas, lá na escola. Também Rio do Sul planeja ampliar a malha de ciclofaixas de 51 para 75 quilômetros até 2027. O planejamento prevê novas conexões entre bairros e região central, sem a redução de vagas de estacionamento nos trechos já contemplados também. E a PAI aqui de Ituporanga trabalha autonomia, inclusão e preparação dos alunos para a vida. A instituição desenvolve atividades de autonomia, convivência, aprendizagem e preparação para a vida diária. Todas essas informações estão disponíveis lá no nosso site. E o nosso site, Diogo Marcel, é sucesso porque tem informações de toda a nossa região. Então, nosso ouvinte de toda a nossa grande região da Cebola e Alto Vale fica bem informada acessando o nosso site. Além dessas informações, também tem as informações de polícia, também tem a previsão do tempo, tem comentário do Café com o João, tem o caderno de esportes, a cotação agrícola, enfim, é só acessar sintonia.fm.br e ficar bem informado.
1: Valeu, Jean Carlos. Nosso giro de notícias, já, João Sérgio vai trazer pra gente aqui detalhes. Segundo as informações, ontem tivemos um assalto aqui na região da Cebola, houve perseguição policial aqui em Ituporanga. O João Sérgio tá colhendo as informações agora, em instantes, todos os detalhes aí, deste assalto, perseguição, já, informações de polícia aqui.
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1: 7:21, João Sérgio. As informações aí. Procede, ocorreu o assalto, teve perseguição.

0: tudo mais na nossa região ontem, João?
1: Teve. Teve dois fatos que chamou a atenção aqui. Primeiro, o homem de 42 anos foi preso ontem à noite, lá na Estrada Geral de Antas Gordas, em Pinal Ramos. Segundo a Polícia Militar, havia contra ele o mandado de prisão em aberto relacionado a um caso de violência doméstica expedido pela Justiça lá do Pernambuco. E agora ele está no presídio aqui em Tuporanga. E um roubo em um bar mobilizou várias equipes de segurança na noite desta quarta-feira na comunidade Rio das Pacas, em Pinal Ramos. Segundo a Polícia Militar, um homem de 74 anos atendia no estabelecimento quando foi abordado por um suspeito armado com uma pistola. O assaltante anunciou o roubo, pegou um celular e exigiu dinheiro. Durante a ação, a vítima e o autor entraram em luta corporal. O idoso ficou ferido e a arma utilizada pelo suspeito chegou a se desmontar. Em seguida, o homem fugiu em um veículo que dava apoio ao crime. As guarnições iniciaram buscas e localizaram o automóvel na região de Bela Vista, aqui em Tuporanga, vindo em direção à nossa cidade. Houve acompanhamento até o bairro do Salto, onde os ocupantes abandonaram o carro e fugiram para uma área de mata. A polícia realizou um cerco e localizou dois dos envolvidos. Um terceiro suspeito também foi identificado e encontrado posteriormente em casa. Durante a abordagem, a ocorrência teve desdobramento para uma investigação relacionada ao tráfico de drogas. Participaram da ação equipes da Polícia Militar de Petrolândia, Chapadão do Lajeado e Tuporanga, Vidal Ramos, além do grupo tático lá de Rio do Sul e da Polícia Civil. Os envolvidos foram encaminhados à delegacia de polícia para os procedimentos legais. O veículo utilizado na fuga foi removido ao pátio conveniado. Então, a casa caiu pros ladrões. Que pistolinha mais forreca, né? Se desmontou tudo na hora do assalto.
0: Ação rápida da polícia, hein?
1: Rapaz. Saltou João de Barra pra tudo quanto é canto aí, vem.
0: As informações de polícia, João Sérgio de volta com a gente a qualquer momento e às 9 horas da manhã também. Hoje um pouquinho mais cedo. Hoje 9:10 tem fatos policiais.
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0: No Bom Dia 7:24.
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0: 7:25, agora seguimos com mais informações na programação Sintonia, com a gente aqui no estúdio Josué Eger, também com mais informações do rádio. Josué, bom dia.
5: Bom dia a você, Diogo, aqui tá conosco em Sintonia, excelente quinta-feira para todos nós, então vamos lá com informações por aqui. Eu tenho um convite da administração de Leoberto Leal, trazendo aqui o curso de turismo, né? Capacitação para quem transforma o campo em oportunidades, identificação, seleção de oportunidades de negócios, vai ser nos dias 29 e 30 de setembro, lá na Casa da Cidadania, né? Você vai aprender como identificar oportunidades de turismo rural, analisar e selecionar ideias para negócios viáveis, também planejar e transformar oportunidades em resultados. É uma realização da FETAESC, Senar, Sindicatos de Santa Catarina, com apoio da administração do município de Leoberto Leal. Destacar que domingo, nós temos domingo no parque aqui em Ituporanga, dia 30 de outubro, lá no Parque da Cidade, vai ter música ao vivo, vai ter crochê, aula de capoeira, da biblioteca no parque também, então traga a

0: Família, Parque da Cidade de Poranga recebe mais um domingo no parque nesse domingão. Na cidade de Imbuia nós temos aí a abertura do Campeonato Municipal de Futsal Vôlei, edição 2026, Taça Arlindo Schifa. Neste dia 29 de agosto, às 18 horas, a abertura oficial. Aí nós teremos já no vôlei, né? Já mais cedo aí às 16 horas, Rapina contra Vira-Latas, depois tem Nova Alemanha contra Elite. E no futsal, 19 horas, Atlético vai contra Maíndra, Amantes da Velocidade, 19:50 Boca Juniors contra Mirassol Futsal e às 20:40 Coab Futsal contra Albertinense Tratores DBB. Então tá aí a abertura do Campeonato Municipal de Futsal e Vôlei lá na cidade de Imbuia. Hoje é dia de CDLD aqui em Tuporanga, pra quem tava aguardando, né? Chegou o momento da palestra aí com o Carpinejar, hoje à noite então, às 19:30 lá no Complexo do Louvor. E já tá a dica aqui também da CDL, chega um pouquinho antes, né? Já cheguei por volta das 19 horas para fazer o check-in e poder participar dessa grande palestra. Momento importante aqui também para você buscar mais capacitação, abrir a mente e ter aí aquele up. Então hoje chegou o grande dia do CDLD aqui em Ituporanga. E para fechar, Diogo, ontem nós tivemos um momento importantíssimo para o agro brasileiro, porque o Banco do Brasil deu início nessa quarta-feira a renegociações das dívidas rurais pela MP 1376, né? Cerca de 40 dias depois do anúncio, né? Foi lá no mês passado que foi anunciada essa medida provisória, que permite a criação de crédito para atender produtores que tiveram duas ou mais perdas de safras de 2019 a 2025, né? A contratação, então, ela já começou no dia de ontem. O Banco do Brasil, ele foi quem conseguiu aí mais recursos dentro dessa medida provisória e pretende aí, segundo o banco, tratar de operações de 100 bilhões de reais de dívidas, né? 36% corresponde a inadimplentes, o restante aí é parcelas adimplentes que foram prorrogadas ou renegociadas, então devem entrar nessas negociações. Então, para quem já foi buscar informações num primeiro momento, o Banco do Brasil agora já está com essa linha de crédito liberada para renegociação de dívidas rurais. Detalhe é que, segundo aqui, o balanço do segundo trimestre de 2026 do Banco do Brasil afirma que alguns terão prioridade. O que eles dizem aqui, ó: vamos priorizar operações com entrada, vinculação de garantias, transformação de garantias imobiliárias em alienação fiduciária, afirmou o banco, né? Ou seja, informou que os produtores interessados que já haviam procurado as agências para buscar informações podem voltar. Mas que terá uma preferência aí quem, por exemplo, tiver alguma garantia ou até mesmo quem já puder dar um valor de entrada para o pagamento da dívida, então, né? Mas já, então, está trabalhando com o dinheiro depois da liberação para as renegociações das dívidas agrícolas, Diogo Maciel.
1: Josué Eger e o nosso giro de notícias, as informações nesta quinta-feira por aqui.
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1: 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A Copa do Brasil, Palmeiras venceu o Santos ontem por 3-0. O senhor deseja se manifestar, falar alguma coisa? Hã? Daqui a 10 anos? Hã? Vai ser diferente daqui a 10 anos? Oxi! Então tá bom. Abraço, Daniel. Tá aí ligado com a gente. 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
0: 7:33, Ronaldo Coutinho retornando com a gente. Informações do tempo aí para esta quinta-feira. Promete ser um dia quente hoje, né? Tempo bom. Sexta, finalzão de semana. Fala pra gente aí, Ronaldo. Bom dia.
5: Bom dia. É, o tempo segue no geral bom. Dificilmente tem chuva hoje, mas é variação de nuvens. Calor pode chegar a 26, 29, um pouco mais. De manhã fresquinho. Mantém a tendência de tempo bom também na sexta. Tanto hoje quanto sexta é possível que passe com pouco ou nenhuma chuva. No sábado já pode ter chuva ou trovada à tarde e noite, dá uma esquentada e depois cai a temperatura. Domingo e segunda está indicando chuva forte na região, podendo trazer algum transtorno, já que os volumes estão indicando ser bem significativos. Já começa a preocupar. A sorte é que está tudo vazio e nível baixo. Na terça-feira vai melhorando, cai a temperatura e bom com frio na quarta. No próximo fim de semana já está querendo colocar chuva também. Isso preocupa daí. Da Climaterra, Ronaldo Coutinho.
0: Ronaldo Coutinho, nosso homem do tempo. As informações ao longo da nossa programação por aqui. Previsão também está lá no portal de notícias, no site mais acessado da região. Para você ficar bem informado, sintonia.fm.br. Tem Ronaldo Coutinho em vídeo também lá no Facebook da Sintonia. Todos os dias por lá atualizando a previsão do tempo. E reforçando que é neste sábado, dia 29 de agosto, no CT de Onas em Ituporanga, a partir das 19h, palestra com o Ronaldo Coutinho para falar sobre tendências climáticas, as próximas safras, os impactos aí no agro de El Niño, de Laninha, os fenômenos climáticos, né? É neste sábado, Ronaldo Coutinho em Ituporanga, no CT de Onas, a partir das 19h. A sintonia trazendo aí esta importante palestra, né? Para você ter conhecimento. As perguntas que você manda pra gente aqui, pra gente refazer pro Ronaldo, você pode estar fazendo também ao final da palestra. O Ronaldo vai abrir esse espaço aí para conversar, né, com a população. Palestra aberta a toda a população, não tem cobrança de ingressos. Para quem, né, puder, para quem quiser colaborar com um quilo de alimento não perecível, será bem-vindo também. E após a palestra aí, palestra em torno de 1h15, 1h30, será servido jantar no CT de Onas. E aí o jantar é por adesão, né, de cada participante. Um valor lá muito especial vai ser cobrado, né, no jantar,

0: mas é após a palestra. A palestra é de graça e o jantar após, aí, aí cada um, né, faz adesão, né, janta se quiser, mas já aproveita um momento especial, vai estar lá com a família, né, muitas pessoas de toda a nossa região estão procurando, aí, informações para participar com a gente, com os nossos parceiros também, aí, deste sabadão, Ronaldo Coutinho em Ituporanga, lembrando, não tem reserva de mesas, né, é por chegada lá, vai escolhendo os lugares, né, uma grande estrutura lá, né, já foi montada aí com um telão também, né, para apresentação aí da palestra do Ronaldo Coutinho. É um momento muito importante de conhecimento aí neste sábado em Ituporanga, a partir das 7 da noite.
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0: Esse é o nosso bom dia por aqui. 7 horas 37 minutos. Paulinho Mocelin.

0: Paulinho Bocelim, aqui no nosso Bom Dia, lidando com a pecuária.
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0: Esse Bom Dia, sintonia desta quinta-feira por aqui, às 7h40. Ô, Varedo, mandando um recadão, mandando bom dia por aqui.
2: Opa, bom dia, pessoal da Rádio Guerra.
0: Bom dia.
2: Da Rádio Sintonia, todos os dias. Coisa boa. Minha filha Fredo Wagner, esposa do Tádio, Matheus Henrique, Maria Giovanna, filho dele. Música do São Marino.
0: Abraço, valeu toda a família Alfredo Wagner curtindo a programação, sintonia com a gente por aqui. Tem mais recado no rádio. Bom, Varedo, lá da nossa querida cidade Sorriso Petrolândia. Bom dia para as meninas, lá para toda a equipe da confecção da Débora. Ô, Diogo, manda parabéns aí para Ana Paula Vieira. Ana Paula que está de aniversário hoje, desejando aí um novo ciclo repleto de saúde, conquistas, realizações. Parabéns aí para Ana Paula Vieira de aniversário hoje. Bom dia, sintonia. A Neise Conaco de Leuberto, Léo. Ô, Diogo, manda um alôzão aí. Partiu Ituporanga com o som na sintonia. Valeu, Neise. Aquele abraço lá em Leuberto, curtindo.

0: gente. Tem recadão aqui no rádio da filha Lenira, do genro Adenira, toda a família mandando parabéns aí pra mamãe, pra Augusta Furlan Pereira. A dona Augusta tá de aniversário hoje, completando 78 aninhos. Alô, dona Augusta, felicidades. Tem mais bom dia, sintonia. Alusão pra Lili, tá lá em Ilhota, curtindo com a gente. Valeu, Lili, agradeço a companhia por aí. Alô, Jajá, aquele abraço, bora pra mais um dia de lida por aí. Tá lá já, pronto, né, pra mais um dia de serviço, lá na JJ Center Car, lá na oficina mecânica. Tá mandando alusão especial pra esposa, pra Cleusa Esser também. Valeu, Jajá, aquele abraço.
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0: 7:44 aqui no nosso Bom Dia, tá na hora do nosso café desta quinta-feira, neste 27 de agosto. João Sérgio, é com você.
7: 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E olha, no próximo dia 3 de setembro, Ituporanga será palco da Volta Ciclística de Santa Catarina. É o maior evento de ciclismo do Brasil e está entre os três da América Latina. Serão entre ciclistas e apoio técnico cerca de 500 pessoas envolvidas nas equipes que estarão aqui em Ituporanga. Para falar a respeito disso, recebo o prefeito Jason Kurtz e também o secretário de turismo, Paulo Ribeiro. Secretário Paulo, mais um evento que movimenta o turismo de Ituporanga e que vai estar elevando o nome do nosso município para outros cantos do estado e do

0: país, até porque tem emissora de TV que estará instalando seu estúdio no complexo para transmitir ao vivo daqui esse importante evento, secretário. Bom dia.
1: Bom dia a todos.

0: estarão já chegando na cidade no dia 2, a rede hoteleira aí praticamente aí cheia também, e foi muito bacana ouvir no dia do lançamento como eles falaram muito bem da nossa cidade, do nosso complexo, das estruturas, e eles resolveram então fazer a largada desde a chegada. Por quê? Pela própria questão da infraestrutura que Tuporanga hoje tem para atender esses atletas, né? E essas pessoas, e gostaram realmente da cidade, né? Então, para nós é um privilégio muito grande. Nós sabemos que gera uma economia tremenda, né? É a parte de restaurante, alimentação, hospedagem. E, como você falou, João, teremos vários canais de comunicação aqui na nossa cidade. O próprio Globo Esporte, da Globo, da Rede Globo, estará transmitindo ao vivo esta transmissão, né? De todo o percurso, né? Desde da largada, o trajeto e o caminho. Então, é um meio de comunicação, publicidade gratuita, né? Então, Ituporanga vai estar no cenário brasileiro aí, da América Latina todo, sendo transmitido, imagina aparecendo o nosso complexo, a nossa cidade. Isso aí é um ganho positivo, João.
1: Prefeito Gesso, não só Ituporanga ganha com isso, não só Ituporanga irá aparecer, mas Ituporanga, Petrolândia, Imbuia, Vidal Ramos, que é por onde os ciclistas estarão passando, né? Bom dia.
2: Bom dia, João, Diogo, bom dia, Paulo, com certeza, bom dia, ouvintes da Rádio Sintonia. É uma alegria muito grande poder trazer um evento de grande porte, mais um evento de grande porte para Ituporanga, né? E eu tenho a grande certeza que nós vamos fazer, até quero pedir que a população, automaticamente, todos os nossos staff, que nós vamos ter 40 pessoas nossas do município também tratando as pessoas bem, João, para que eles façam o quê? No ano que vem tenham a vontade de voltar para cá novamente, porque os trechos são de muita positividade para os ciclistas, gostaram muito das elevações, do trecho nosso que vai passar aqui também, automaticamente gostaram da nossa rede hoteleira, e quem ganha isso com certeza é todo o nosso comércio, né? A gente vai estar levando o nome do município para várias, para Rede Globo, para várias comunicações aí também, não só de rádio, mas também de TVs. Então é sempre enaltecendo cada vez mais o quê? O nome do município, o nosso bom atendimento com as pessoas, a nossa tratativa do nosso povo, João, que é o quê? Sempre tratar bem as pessoas. Eu sempre falo isso da administração pública. Nós temos que tratar bem as pessoas como se fosse um comércio. Então, trata bem as pessoas, automaticamente no ano que vem eles voltam. E são 500 pessoas envolvidas num evento de grande porte desse. E Ituporanga, com certeza, é a cidade que mais cresce do Alto Vale hoje. Por quê? Temos pessoas capacitadas, que é o Paulo, que é os nossos secretariados, todos em si, que querem realmente fazer com que aconteça e que Ituporanga se eleve cada vez mais o nome para o Brasil afora.
1: Paulo, nós vamos ter. Ele é um evento, é uma competição, mas para nós não ciclistas, para nós como espectador, é uma passagem dos ciclistas que enche os olhos, porque primeiro vem aí uma estrutura de segurança com Rocam, Polícia Militar Rodoviária com as suas motos, e claro, né, todo o staff que acompanha os ciclistas, é algo da gente parar para ver, né? Por onde saída do santuário, passa por onde tudo até retornar ao santuário.
0: Com certeza, João. Então serão 6 etapas, né? Esse evento ele começa no dia 1º até o dia 6. São 6 etapas que acontecem no Vale Europeu. Depois aqui no caminho do Alto Vale, aqui na nossa região, da Grande Florianópolis e a Serra Catarinense. Aqui em Ituporanga, Vidal Ramos, Petrolândia e Imbuia, será a segunda maior volta. São 135 quilômetros. Então já está sendo feito esse estudo, né? Junto com o Elcio do gabinete, junto com o Edésio do esporte, com a nossa secretaria, os 40 staff que vão ser da administração vão estar tendo esse apoio. Realmente é uma volta alargada, é muito rápido. Então vai ser no dia 3, essa etapa aqui em Ituporanga. A saída será às 13 horas no complexo Nossa Senhora de Lourdes do Louvor, no Parque Religioso. Às 13 horas sai a largada. E esse pessoal, eles vêm numa corrida neutralizada, ou seja, eles vêm no mesmo ritmo, saindo do Parque Religioso, passando na margem esquerda, descendo a ponte Vitório Sentes, passando pela área central Presidente Nereu, chegando na Fubra, na ponte, né, à direita, virando então em sentido a Petrolândia. Eles vão na Proaço, é a oficial, então seria a corrida oficial. Chegou na Proaço, seria a largada oficial, aí é cada um por si, né? Indo até a Petrolândia, na área central, retorna novamente para Ituporanga, chegando na área central em Ituporanga, na Leonel Tizen, vai até a Câmara de Vereadores, subindo a Câmara de Vereadores, a Prefeitura, sentido a Vidal Ramos. Passa na área central em Vidal Ramos, retornando agora para Ituporanga, mas sentido por Imbuia, descendo lá na Ilha Grande, SC.

0: 350.
1: Na 350, passando em frente ao Parque da Cebola, né, pelo bairro Vila Nova, chegando novamente na rua Leonel Tizen, passando então toda a Leonel Tizen, passando pelo bairro Santo Antônio, lá no Cotovelo, né? Chegando na área central novamente, em Tuporanga, ali no CT, no Dionísio, ali no semáforo. Chegando no Parque da Cidade, a chegada é novamente no complexo. Então serão 3 horas de provas, né? Lembrando que então a largada é neutralizada até a Proaça. Na Proaça seria então a largada oficial. Então ali foi preparado o quê? São 28 motos, né? Da polícia, acompanhando todo esse percurso, no início e no final. E no final nós teremos os 40 staff, já todos eles organizados em cada ponto estratégico nos 3 municípios, envolvendo Ituporanga, Petrolândia, né? Vidal Ramos e Imbuia, nos 4 municípios. Então já está bem organizada essa questão. A saída vai ser às 13 horas. Vai ter uma reunião agora com o CDL para a gente estar passando essas informações para os lojistas e também para os munícipes, né? O que vai acabar interrompendo, na verdade, o trânsito vai ser em questão de 15 a 20 minutos. Mas conforme os ciclistas vão passando, já vai liberando o trânsito. Mas assim, João, é uma prova realmente de grande magnitude, né? É um grande evento. Então a gente faz um apelo, né, prefeito, até as próprias as escolas, o comércio, que nesse momento que sair às 13 horas, o povo fique nesse percurso, fique nesse trajeto, né, com bandeirinha do Brasil, enfim, né, com bandeiras brancas, aplaudindo, também, né? Torcendo, porque é uma volta sensacional, né? Uma emoção muito grande ver esses atletas passando, porque são 22 equipes, né? Nacionais e estrangeiras. Então nós teremos aí ciclistas campeões aí do sul brasileiro, internacional. Né? Então assim, a volta mais importante é aqui.
2: Que bacana. Dia 3 de setembro, minha gente. Coloque na agenda 1 da tarde.
3: Aproveitar o embalo, né, João? Quero agradecer também aos prefeitos, né, de Petrolândia, de Vidal Ramos e de Imbuia, que também vão estar fazendo com a sua estrutura, os seus secretariados de esporte também vão estar dando esse suporte também para nós, né? Que vamos estar passando nesse município também. Quero parabenizar, agradecer a todos eles e dizer para as pessoas: nós investimos esse ano praticamente 2 milhões de reais no esporte e na cultura, e tenho a grande certeza, João, nossas crianças, nossos adolescentes que vão estar vendo esses atletas passarem, com certeza amanhã depois estão cada um comprando sua bicicletinha e pensando também no esporte, que o esporte, além de virar um atleta, você tem e ganha caráter.
2: Prefeito, para fechar rapidinho, hoje inaugura mais uma grande empresa em Ituporanga, gerando emprego, impostos. Isso faz com que a gente passe a ter cada vez mais orgulho da nossa cidade.
3: Com certeza, Ituporanga ganha muito com a vinda do Coque para cá, com o investimento tão grande que a família Coque fez aqui, a família Silvio Prim, a família Proaço fez aqui também. Eu tenho a grande certeza, nós vamos ganhar. Né? A maioria do pessoal ficou até um pouco com medo. Ah, mas vai vir um mercado de tão grande porte para cá, vai tirar cliente do mercado A, B, C ou D, mas eu tenho a grande certeza. Nós que já soubemos comprar em qual mercado, o cara vai olhar o mercado, vai comprar num, vai comprar no outro, mas nós vamos ganhar muito cliente, Diogo, sabe de onde? De outras cidades. Eu falei com um dono de um restaurante de Bom Retiro faz uns 4 meses atrás. Ele falou: eu compro em São José hoje, mas eu vou comprar em Ituporanga. É mais perto, tem mais preço e vai ter o produto que eu quero. Então eu tenho a grande certeza que Ituporanga é outra Ituporanga a partir de hoje. Eu tive ontem à noite lá no Santuário do Louvor com um jantar lá com a família Coque. São 5 irmãos, todos eles trabalham unidos. Estava com 5 irmãos, as 5 esposas. Pela primeira vez, as 5 esposas vieram também numa inauguração. Nunca consegui trazer todas elas junto. É o mercado número 99 do Coque. Então eu quero parabenizar a família Coque, parabenizar o Silvio Prim, que eu tenho a grande certeza, Ituporanga deve muito ao empresário Silvio Prim, a dona Tânia, a Lória, o Alain, porque poderiam tirar essa Proaço daqui, levar pro litoral, por exemplo, mas não, estou investindo aqui no Santuário do Louvor, sempre investindo em Ituporanga, com 500, 600 funcionários diretos hoje na Proaço, e Ituporanga deve muito mesmo ao Silvio Prim, além da Proaço ele ter trazido aqui, várias e várias outras empresas do mesmo segmento que saíram de lá, aprenderam com ele, e hoje também são sucesso. Então eu tenho a grande certeza, Ituporanga a partir de hoje é outra Ituporanga. Por quê? Porque vai ter outras pessoas olhando para Ituporanga e dizendo: olha só, se o Coque for para lá, eu também vou com a minha empresa, e assim vai. Então nós temos hoje 400 vagas de emprego em Ituporanga, 400 vagas de emprego, e nós não temos a mão de obra que chega, mas nós, como homem público, vamos estar qualificando cada vez mais a mão de obra, seja ela em qual segmento for, para nós tentarmos fazer com que o jovem, o adolescente tenha interesse em ganhar seu próprio recurso, em ganhar seu salário e virar um profissional em qualquer segmento que seja, para que Ituporanga continue crescendo a passos largos, igual estamos vivendo hoje.
2: Bacana, pai.
4: Sobre isso que o prefeito falou, João, imagina só, de Bom Retiro vem para cá, Urubici vem fazer as compras aqui, né, região

0: Santana.
1: Mas Rio do Sul, que não tem uma loja do Cobre. Sim,
0: mas, não, mas eu me refiro, imagina se nós tivéssemos a
1: rodovia.
0: A rodovia pavimentada, Petrolândia, a 282, né?
2: A minha luta a partir do ano que vem é muito árdua, com certeza, para as duas ampliações. Botuverá, Vidal Ramos, Petrolândia 282. Vou lutar incansavelmente para tirarmos esse recurso.
1: Bacana.
0: Agora, enquanto eles falavam aqui do trajeto, já pensou, você vai pedalando, Lituporanga, Petrolândia.
1: Eu tava imaginando.
0: Você volta. Aí sobe a Serra da Bela Vista.
1: Vai Vidal Ramos.
0: Vai Vidal Ramos, desce. Mas na volta tem que subir.
2: Subir de novo aquele trecho.
1: Aí vai pra Embuia. Desce. Vem pra EC350. Tem que... Chega na Santa ali pedindo água.
2: De carro nós já cansamos. De carro já cansa.
1: João. Quanta esponjinha tu gastou pra lavar a ponte ali?
2: Tá limpinha, né, João? Tá limpinha. Cidade tá bonita, hein? Vieram pra cá porque gostaram da cidade, João. Parabéns, né? Parabéns.
1: E acho que a limpeza da cidade, prefeito, eu brinco aqui, mas ela tem que ser uma constante. A cidade limpa, sabe? Ponte limpa, tudo bonitinho, ele dá um ar diferente, dá uma alegria diferente e as pessoas saem falando bem.
2: Fato. É meio fio pintado, tudo isso aí, né, João?
1: Isso aí, bem, isso aí.
0: Ó, futriquinha entre vocês aí é fora do ar lá na cozinha.
2: Não tá mais.
1: Vou tirar uma casquinha dele.
2: A última vez que ele aqui me judiou.
1: Tamo junto, João.
0: 7:58 aqui na sintonia no nosso Bom Dia nesta manhã de quinta-feira. É o nosso Café com João.
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0: Adriano Coelho já tá batendo na porta por aí, porque tá chegando o nosso Manhã 94 e a quinta-feira vai ser bastante movimentada. 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Na margem esquerda em Poranga. Vai ter costelaço por lá também, a sintonia vai marcar presença. 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Né? 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Hoje à noite, né? Hoje à tarde tem Estúdio Móvel Sintonia direto aí, né? Do Comprão Coque Atacadista Quinto Poranga. Hoje à noite tem CDL Day, tem o Cara Pinejar, né? Lá no Complexo do Louvor, uma grande palestra, um grande evento também. Do Poranga bem movimentada nesta quinta-feira e a sintonia contando tudo pra você, a líder de audiência. E amanhã é sexta-feira, não é sabadão ainda. Amanhã é só sexta-feira ainda. A gente volta aqui na programação a partir das 5 com o nosso Bom Dia Sintonia. Yeah.

0: com tudo pro Manhã da 94.
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2: Estamos chegando. Alô, quinta-feira, bom dia. Hoje, 27 de agosto de 2026. Hoje é dia do peão de boiadeiros, ô Diogo, sabia? É, e Barretubão. Dia também do psicólogo, assim marca o nosso calendário. É um dia ideal hoje pra acompanhar a sintonia, tá ligado? Tá ligado? Eu te conto mais da manhã de hoje, Manhã da 94, já está no ar. Bom dia pra toda a equipe Sintonia, uma ótima quinta-feira de trabalho pra todo o timaço aqui do rádio. E em nome de toda a equipe, bom dia pra você do outro lado do rádio, no interior, na cidade.

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0: 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Começamos animados,

com a felicidade, sorriso no rosto, faço bem, não importa quem. Para você a dica também especial desta quinta-feira. Daqui a pouquinho a gente traz destaques da previsão do tempo, os destaques dos portais de notícias, te atualiza de tudinho, tudinho. A giripoca vai piar. Começamos com Lauana Prado às 8:01.

0: dia pra você, uma ótima manhã de quinta-feira. Já já falo de tempo e temperatura no rádio. 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

0: e Bezes.
1: Legal, valeu, Lúcia. 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
1: 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Ronaldo Coutinho nos atualiza dizendo que hoje é tempo bom. Dificilmente teremos chuva, mas há variação de nuvens, sim. Temperaturas podem bater lá em 29 graus no dia de hoje. Mas de manhã começou fresquinho e como a previsão indicava. Atenção, tendência também de tempo bom na sexta. Tanto que sexta-feira a possibilidade é pequena de chuva, viu? Sábado já não. Sábado previsão de trovoada, inclusive chuva ou trovoada. Dá uma esquentadinha, depois a temperatura vai declinar, vai cair. Domingo e segunda indica chuva forte para nossa região, podendo trazer transtornos. Ou seja, final de semana será de chuva e chuva forte. Com alguns pontos, inclusive, bem significativa a chuva, segundo a atualização de Ronaldo Coutinho, que estará com a gente neste sábado no CT, viu? Sábado, de forma gratuita, quem quiser levar um quilo de alimento, vai fazer doação para uma instituição legal, de uma parceria do Deonas Esportes, da Sintonia da Bayer, está realizando a presença aqui do Ronaldo Coutinho em Ituporanga, tá bom? Estamos com 16 graus neste momento em Ituporanga.

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3: 8:17. É destaque lá no portal de notícias da Sintonia FM. Homem é preso por assaltar bar e perseguição da polícia entre Vidal Ramos e Tuporanga. O fato rolou na noite de ontem. O João vai atualizar daqui a pouquinho. Dentro dos fatos policiais, 10 para as 9 também, nesta manhã, viu? É um dos destaques do portal de notícias da Sintonia FM. Na NSC, sequência de cavados coloca 6 estados sobre alerta de tempestade. Chuva pode passar de 80 milímetros. É destaque na NSC. Globo.com fala do resgate em meio à lama e busca 1.300 pessoas desaparecidas no Nepal e Tibete. As imagens que mostram lá a lama vindo, as pessoas tentando fugir e depois uma devastação incrível, é algo muito triste, né? Porque a gente sabe que dificilmente muitas dessas pessoas serão encontradas e com vida. Algo que repercute bastante, né, no mundo. Mortos na tragédia já passam de 270 no momento. Destaque nacional hoje também. No R7, reforma tributária divide presidenciáveis entre aplicar novo sistema e cortar impostos. São destaques. Também fala, né, das equipes que buscam aí por mais de 1.500 desaparecidos no Nepal após inundações. Também é manchete no R7. Daqui a pouquinho o João Sérgio atualiza as manchetes policiais das últimas horas aqui no rádio. Agora 8:19.

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1: 8h22.
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0: pouco, nos fatos policiais.
1: E hoje é daqui a pouco mesmo, viu, João? 10 para as 9, nos fatos policiais. O que será a notícia nesta quinta-feira, que foi agitada na região aí pela viatura perseguindo, as redes sociais bombam, mas rola tudo o que aconteceu no rádio, nos fatos policiais. Fala, João, bom dia.
2: Muito bom dia para você, Adriano, bom dia a todos que nos acompanhem, uma ótima quinta-feira para todos nós aí, que possamos ter uma quinta-feira agradabilíssima. Olha, já nos fatos policiais, como você disse, 10 para as 9 hoje, setor de investigação e capturas de Tuporanga recupera a caixa de som furtada e identifica envolvidos. A caixa vale aí R$ 2.500. Homem condenado por estupro de vulnerável é preso em Tuporanga pela Polícia Civil. É hora de ouvir o Evandro, direto do supermercado Wagner, lá no Girassol. Meu querido Evandro, é com você.
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2: Polícia Civil prende homem condenado por furto no centro de Ituporanga. Idoso fica ferido durante roubo a bar em Vidal Ramos. Um suspeito é preso. A Polícia Militar atualizou as informações. E eu trago os detalhes.

0: 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Adriano, já. Fatos policiais.
1: Combinado, João, você volta daqui a pouquinho, 9:10, nos atualiza com as notícias desta quinta-feira.
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1: 28:09.

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7: 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Um abraço pro Lucinei, pro Volney. Abraço pro Plotecker, pras prof. O pessoal da APAI, que veio um timaço, que veio nos visitar nesta manhã especial aqui. Muito obrigado pela visita aqui no estúdio. Agora estão saindo do estúdio comportadinhos, né? Me chama de Diogo de novo, ô Plotec. Me chama, eu vou falar pro Ricardo. Como é que é meu nome? Adri. Ah, lembrou agora. Na hora de falar no ar, ele lembrou e falou certo. Achei que tu ia me chamar de Diogo de novo. Ó. Vou mandar um abraço. Eita, ô Ricardo, teu irmão tá aqui me visitando também. Que beleza. Faltam 19 minutos pras 9 horas da manhã.
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Faltando 8 minutos para as 9 horas da manhã, quinta-feira, 27 de agosto. Indústria musical e o aviãozinho. Tá chegando o João Sérgio atualizando fatos policiais pra gente aqui no rádio.

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2: 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João Sérgio atualiza pra gente os fatos policiais. Você pode dar bom dia pro Adriano. Mike vai estar com você aqui no estúdio. Eu vou botar o pé na estrada. Daqui a pouquinho, da Ideal, a gente tem estúdio móvel também. Nesta manhã, meu querido, dia importante para Itaporanga, inauguração do Comprão. O dia vai estar agitado também para todos nós aqui no rádio e nas redes sociais da Sintonia, trazendo todas as informações. Meu querido, fatos policiais.
5: É comigo, meu querido Adriano Coelho. Bom trabalho pro meu querido Adriano Mai. 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É hora de ouvir o recado.

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1: Olha, a Polícia Civil cumpriu 6 mandados de busca e apreensão ontem, quarta-feira, em Blumenau, Indaial, Rio do Sul e Camboriú, durante uma investigação relacionada ao tráfico de drogas. Em Rio do Sul, um homem foi preso após os policiais encontrarem um revólver, 47 munições e uma porção de maconha em um automóvel. E a Polícia Civil de Tuporanga recuperou ontem uma caixa de som avaliada em cerca de R$ 2.500, furtada de uma residência no município no fim de julho. O equipamento foi localizado pelo setor de investigação e capturas, a SIC, com um homem de 23 anos. Ele informou que havia comprado a caixa por R$ 2.100 após encontrar um anúncio em um aplicativo de mensagens e afirmou que não sabia que o objeto era furtado. Durante a investigação, a Polícia Civil identificou que a venda havia sido feita por uma adolescente de 14 anos. Acompanhado da responsável legal, ele admitiu ter comercializado o aparelho e informou que havia recebido a caixa de outro adolescente. O equipamento foi apreendido e deverá ser devolvido ao proprietário. O homem de 23 anos foi conduzido à delegacia e responderá por receptação. A Polícia Civil segue com a apuração do caso. E a Guarda Municipal de Rio do Sul atendeu na tarde desta quarta-feira uma ocorrência de agressão no bairro Barritopava. Segundo a Guarda Municipal, um dos envolvidos relatou que foi agredido após uma discussão no ambiente de trabalho. Conforme relato, ele teria sido atingido com golpes de capacete e com uma chave de fenda. Durante o atendimento, os agentes constataram ferimentos na parte de trás da cabeça e nos braços da vítima, um jovem de 19 anos. Ele foi levado pela Guarda Municipal até a UPA e depois os envolvidos foram encaminhados para a delegacia de polícia. E a Polícia Civil cumpriu na segunda-feira, no centro de Tuporanga, e só divulgou ontem, um mandado de prisão definitivo contra um homem de 51 anos condenado por estupro de vulnerável. A ordem judicial foi expedida pela vara da comarca de Tuporanga, pela segunda vara, após o trânsito em julgado da condenação. Segundo a Polícia Civil, a pena estabelecida pela justiça é de 16 anos e 4 meses de prisão em regime fechado. Após os procedimentos na delegacia e a realização de exames periciais, o homem foi encaminhado ao presídio regional de Rio do Sul, onde permanece à disposição da justiça. 9 horas da manhã, com 1 minuto.

0: quero falar aqui que já já PM acaba prendendo uma pessoa suspeita de roubo a estabelecimento comercial com agressão aqui em Vidal Ramos. A prisão aconteceu em Ituporanga. É, também tem mais ações da Polícia Civil de Ituporanga. 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
0: É isso aí. Agora são 9:05 e a Polícia Civil prendeu no fim da tarde de ontem um homem de 50 anos no centro de Ituporanga. Contra ele, havia um mandado de prisão definitiva expedido pela vara criminal da comarca de Rio do Sul. Segundo a Polícia Civil, o homem foi condenado pelo crime de furto. A prisão foi realizada pelo setor de investigação e capturas, a SIC, da Delegacia de Polícia de Ituporanga. E um homem de 42 anos foi preso na noite desta quarta-feira na Estrada Geral de Antas Gordas, em Vidal Ramos. Segundo a Polícia Militar, havia contra ele um mandado de prisão em aberto relacionado a um caso de violência doméstica expedido pela Justiça do Pernambuco. Policiais militares de Vidal Ramos e Ituporanga já tinham conhecimento da ordem judicial e localizaram um homem por volta de 18:50. Após a abordagem e a confirmação do mandado, ele foi detido e encaminhado ao presídio regional de Rio do Sul, onde está à disposição da justiça. E um homem de 74 anos ficou ferido.

0: durante um roubo a um bar na comunidade de Rio das Pacas, em Vidal Ramos, na noite de ontem. Segundo a Polícia Militar, por volta de 20:50, o idoso atendia no estabelecimento quando foi abordado por um homem armado com uma pistola. O suspeito anunciou o assalto, roubou um celular e exigiu mais dinheiro. Durante a ação, a vítima e o autor entraram em luta corporal. O idoso ficou lesionado e, durante o confronto, a arma utilizada no crime chegou a se desmontar, pois se tratava de um simulacro. Na sequência, o suspeito fugiu em um veículo que dava apoio à ação. As guarnições iniciaram buscas e localizaram o automóvel na região de Bela Vista, em direção a Ituporanga. Houve o acompanhamento até no bairro Salto Grande, onde os ocupantes abandonaram o carro e fugiram para uma área de mata. Um cerco foi montado e um dos envolvidos acabou localizado. Outros dois suspeitos também foram identificados pela polícia. Participaram da ocorrência equipes de Vidal Ramos, Ituporanga, Petrolândia e Chapadão do Lajeado, além do grupo tático e da Polícia Civil. O homem foi detido, encaminhado à delegacia para os procedimentos legais e o veículo utilizado na fuga foi removido ao pátio do guincho, segundo informações da Polícia Militar. Meu querido Adriano Maia, estes foram os fatos que chamaram a atenção nas últimas horas. Qualquer outra informação, a gente retorna aqui no Manhã da 94. Bom programa para você.
1: Obrigado, João Sérgio. 9:09, ouvimos aqui na sintonia fatos policiais.
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1: 9:13 aqui na sintonia, recado chegando, Marcos, direto do Unibox, bom dia.
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0: Diego e Arnaldo, Mariana Fagundes, patrão aqui na sintonia, 9 horas da manhã com 20 minutos, 9:20, desta quinta-feira, 27 de agosto de 2026. Até o meio-dia tem Manhã da 94, tem Jornal da Sintonia, tem Comando Sintonia, tem Estúdio S, tem Boa Noite Sintonia, 24 horas, a sua 94.7 no rádio, no celular, em todo lugar, com apoio da AC Farma. 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
0: Aqui na sintonia tem música chegando com

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1: 9h25.
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1: Agora 9 horas 26 minutos. 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
1: 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Cadê a chave já? Tô vendo que saiu. 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O Argo foi? Foi? Aquele branco bonito é teu? Fez bom negócio, hein? Ah, ó. Hã? Olha, ah, o cinzinho, tá ali, coisa linda, já foi, teve venda acontecendo aqui, meu querido Mais, já já conto mais.
2: Até já, já, Adriano, Ideal Veículos, 9:35, bom dia, apoio, Revitalize, saúde estética integrativa. 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
2: Duda Bertelli com

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0: 15, faltando pras 10, amanhã, Leonardo. É o sucesso ao vivo na programação do Manhã da 94.
1: Ninguém sabe.
0: 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Vamos ouvir, bom dia.
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0: 9h46.
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0: Diogo Maciel chegando, tá contigo, Diogo.
5: Alô, Adriano, bom dia pra você e pra toda a nossa audiência nesta quinta-feira. As melhores dicas do repórter da economia. Tô aqui na vizinhança, viu? 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

0: Sintonia FM, faltando 10 minutos para as 10 horas.
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1: 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Frederico tem um lá, eu sei que é espetacular, confortável, econômico, espetáculo de carro. Conto já quando eu voltar. Até mais, Mai.
2: Até mais, Adriano, na Sintonia 4, faltando pras 10. 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

0: 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Trabalhadores de Aurora já podem solicitar o saque do FGTS em razão da situação de calamidade pública reconhecida do município. O procedimento é totalmente digital e não exige o comparecimento a uma agência da Caixa Econômica Federal. A solicitação deve ser realizada diretamente pelo aplicativo FGTS no celular. Para fazer o pedido, o trabalhador precisa ter acesso ao aplicativo e apresentar comprovante de residência em seu nome. A orientação é conferir os dados e documentos exigidos no próprio aplicativo antes de concluir a solicitação.
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3: 10 horas com 5 minutos. Quem fala agora é a Josi, direto da Empregraf.
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2: 10 horas, 8 minutos. Manda Champion!

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2: Até já, Adriano, na sintonia, 10 horas e 16 minutos. 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
5: Aqui na Sintonia, 10 horas 24 minutos. Josué, inauguração do Comprão, aqui em Ituporanga, contigo.
6: A Sintonia acompanha a inauguração do COC em Ituporanga. José Coque, CEO da empresa, conosco. Primeiro, prazer recebê-lo aqui em Ituporanga, seja bem-vindo. E o COC traz um olhar diferente, traz novidade para o setor aqui para Ituporanga.
7: É um modelo, é uma novidade, porque a nossa bandeira Comprão, ela proporciona, democratiza, que todo mundo tem acesso a compras, todo mundo consegue fazer suas compras, porque a gente trabalha muito bem a competitividade. Então, o modelo Atacarejo democratizou acesso para todas as pessoas a fazerem compras, a todas as pessoas ter acesso à comida e à limpeza. Então isso é gratificante, porque nem todo mundo tem essa facilidade de fazer as compras. Então o modelo Atacarejo, como trabalha muito forte a competitividade, um sortimento adequado, ela proporciona, ela democratiza que todos têm acesso. E é uma loja maravilhosa, uma loja que tem mais de 10 mil metros de obra, mais de 300 vagas de estacionamento, um sortimento de mais de 10 mil itens, com várias lojas de apoio. É um centro comercial que eu tenho certeza que vai atender muito bem os consumidores aqui de Ituporanga e também os consumidores de toda essa região.
6: Nós chegamos próximo à marca de 100 lojas, um dos maiores grupos de supermercados do Brasil. Mas isso tudo tem uma história construída também na base do suor. Gostaria também que o senhor compartilhasse com quem nos acompanha um pouco da história da família Coque também.
7: É, a nossa história é bem interessante, porque nós começamos como feirante, como feira livre. Então fizemos feira livre por 12 anos, depois de 12 anos construímos a nossa primeira loja em Tijucas, uma loja pequena, em 94, e hoje estamos aqui inaugurando a loja de número 99. Nós somos a primeira rede de supermercado de Santa Catarina e a oitava do Brasil. Então a gente está criando, eu sempre agradeço os colaboradores, os funcionários, os clientes, os fornecedores, por estar ajudando uma das mais belas histórias familiares do varejo do Brasil.
6: Falar em história, também tem história com Ituporanga, né? O empresário Silvio Prim hoje é com também esse empreendimento aqui, mas também tem uma longa história já com o empresário Silvio Prim, né?
7: Sim. Com a Proaço a gente inaugurou a nossa primeira loja em Tijucas e hoje, há 27 anos atrás, e ele já construiu mais de 80 lojas nossas. E hoje estamos inaugurando aqui com ele também a nossa 90ª loja aqui na cidade de Ituporanga, que é a cidade da Proaço.
6: E vem mais, o projeto Coque é cada vez aumentar?
7: É continuar crescendo. No mês que vem a gente vai inaugurar a nossa 100ª loja, é um marco para a nossa empresa, é um marco para o Grupo Coque. E nós temos um planejamento para continuar crescendo, sempre com constância, né? O Grupo Coque é uma empresa que sempre faz um planejamento muito bem feito, que ele consegue cumprir o que ele tem planejado. Então, o nosso propósito é continuar crescendo.

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2: Até já, Adriano, na sintonia 10h35. O apoio no Manhã da 94. 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
2: 10h37.

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6: Da Economia. 10h44,
7: mais dicas com ele, Diogo Maciel.
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0: Imagina Eu.
1: Imagina
0: Eu. Eduardo Costa.
1: Volta pra mim, a voz do povo e a voz.
0: Alô? É, sintonia natalina do Amaral, especialmente pra filha Mônica, Camila Zunino. Pelo dia, parabéns aí ao dia do psicólogo. A avó Ereni, o vô Raul, especialmente pro neto Pedro, de aniversário hoje, parabéns. Alôzão pras meninas da Mileva, né? A Valquíria, Milena, Lorena, acompanhando sempre. A mãe Adelaide Padilha Houston, o pai Osni Houston. Para o filho Jardel de Indaial, de aniversário amanhã. Para o Jean Padilha, de Indaial, de aniversário hoje. Do irmão Rodrigo, a cunhada Elisandra, sobrinhos Eros Henrique e Arthur Miguel. Para Josiane Alves, de aniversário hoje, parabéns. Abraço Nilson Sebo, de Indaiá, Petrolândia. Foi perdido carteira com todos os documentos em nome de Marcelo Rotter, dentro do mercado Comprão, aqui em Tuporanga. Cleiton, a filha, a Luciane, os netos Stephanie, Gabriel Voz, pra vó Augusta Furlan. De aniversário hoje, parabéns, felicidades.
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0: Estúdio Móvel, sintonia. Voltamos, Adriano Coelho.
3: Com o Rodrigo, para falar de bons negócios de carro. 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
2: Até já, na sintonia. 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

0: Não para. Repórter Sintonia. O Centro Educacional Leandro dos Santos, na comunidade de Rio Bonito, em Ituporanga, completa 20 anos de história e prepara uma programação especial para marcar a data. A comemoração será realizada no próximo sábado, dia 29, das 9 da manhã às 3 da tarde, junto com o Dia da Família. A programação terá apresentações das crianças, almoço para as famílias, brincadeiras entre pais e filhos, exposição de trabalhos e sessão de autógrafos dos estudantes do segundo ano. A proposta é reunir alunos, familiares, professores e demais integrantes da comunidade escolar para celebrar as duas décadas de atuação da unidade e fortalecer a integração entre escola e família.
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4: É Sintonia, sua boa companhia, 11 horas, 1 minuto. 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
4: Aqui na São 94.7 FM. Foi perdido um celular Samsung preto entre City Pneus até a rua João Bach, no bairro Vila Nova. Celular Samsung preto foi perdido. Quem encontrou pode deixar. 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
1: Na sintonia 11:06, Diogo.
4: Alô, Adriano. Retornando à nossa programação nesta manhã de quinta-feira por aqui. 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

0: 11 horas com 10 minutos, 11:10. Manhã de quinta-feira, 27 de agosto. Temperatura 19 graus. Seguindo por aqui com o Estúdio Móvel, direto da Ideal Veículos.
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0: Ao vivo voltamos, Adriano Coelho.
2: 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Marcelo, agora eu te pergunto o seguinte: um passado não muito distante, a loja de automóveis, mecânica e outros setores assim eram mais vinculados ao homem, ou seja, quem vai comprar o carro é o homem, ele vai decidir. 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Existe carro indicado para mulher ou o carro é unissex?
3: Então, hoje o carro é unissex, né? Tem mulher que se adapta melhor com carros maiores, tem mulher que se adapta melhor com carros menores, então...
2: Mulher dirige bem?
3: Olha, na minha humilde opinião, eu acho que a mulher dirige muito melhor do que o homem.
2: É mais concentrada?
3: 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Na hora de dirigir, a mulher, ou ela fica ali olhando, né, pra frente, dirigindo e cuidando do trânsito, né? Então, assim, eu acho que as mulheres dominado, né? 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
1: 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Meu querido Adriano Maia, 11 horas 16 minutos. Tá na hora de devolver para você no estúdio, mas daqui a pouquinho eu volto porque o Rodrigo quer falar e ele vai falar comigo já já. Segura, Rodrigo, é para daqui a pouquinho. Alô, Maia.
2: 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Na sintonia, chegando mais moda, Fiduma e Jeca.

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0: Retornando, Diogo Maciel.
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0: Atenção, batendo.
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3: 11:28, voltamos à Ideal Veículos, Adriano Coelho.
0: Ô, Rodrigo, me diz uma coisa, nós estamos aqui numa quinta-feira de sol, tempo bom em Ituporanga, então o pessoal tá na lida, no campo, por exemplo, o pedreiro, o construtor, o pintor tá pintando, tá construindo, tá trabalhando, muita gente compromissada aproveitando o tempo bom. Mas tem perspectiva de chuva no final de semana. 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
0: Boa demais da conta, meu querido Adriano Mai. Tá contigo, mas já volto que o Rodrigo quer conversar mais um bocadinho com a gente. 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
2: Até já, Adriano, na Sintonia 11:35. Jaciara Oliveira tá chegando com as manchetes do Jornal da Sintonia.
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2: 11:35, com você, Jaciara, o que vai ser manchete, né? As notícias de hoje, com você, bom dia.
4: Bom dia, Adriano, bom dia também aos ouvintes. E será destaque no Jornal da Sintonia, Oscar Gutz afirma ter destinado 31 milhões de reais em emendas ao Alto Vale. Tribunal de Contas de Santa Catarina recomenda a aprovação das contas de 2025 da Prefeitura de Chapadão do Lajeado. E trânsito na rua Tenente Jacó Felipe é liberado até o fim da obra em Ituporanga. Projeto Rio Sulense de Teatro fará circuito em Pernambuco. Fersul movimenta 8,7 milhões de reais em negócios e recebe 9.400 visitantes. Produtores rurais de Petrolândia precisam atualizar e-mail da inscrição estadual. E The Panthers é campeã geral no Confabansul e vai desfilar no 7 de setembro. E Câmara de Atalanta debate melhorias em vias, piso dos professores e segurança rural. Essas e outras notícias você confere daqui a pouco ao meio-dia no Jornal da Sintonia.
2: 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Bom dia.
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2: Faltando 20 para o meio-dia. 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
2: Aqui na sintonia 11:43, Diogo Maciel.
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3: Na Sintonia FM, faltando 15 minutos para o meio-dia nesta quinta. 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
2: Valeu, um abraço, Adriano. 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Retorna no sabadão. Alô, Zeni Câmeras Machado, pro marido Sidney, pra mãe Alci, pro neto Enzo, pra toda a família, obrigado pela companhia. Tá chegando daqui a pouco, meio-dia, Jornal da Sintonia. A gente se fala amanhã aqui no programa Manhã da 94. Destaque nacional, tentativa de apaixonar, tem Simone Mendes, tem Rio Negro e Solimões.

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3: Boa tarde, agora meio-dia em ponto, a temperatura em Ituporanga é de 22 graus.
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3: A edição de hoje é uma produção do Departamento de Jornalismo da Rádio Sintonia. Nos trabalhos técnicos, Eronildo de Oliveira e na apresentação, Jaciara Oliveira. Hoje é quinta-feira, 27 de agosto de 2026, e você confere agora as manchetes do Jornal da Sintonia. Senado vota fim da taxa das blusinhas e da escala 6x1 na próxima semana. Santa Catarina tem uma vítima de feminicídio a cada 6 dias. Oscar Gutz afirma ter destinado R$31 milhões em emendas ao Alto Vale. Novo playground é instalado em frente à Prefeitura de Presidente Nereu. Tribunal de Contas de Santa Catarina recomenda a aprovação das contas de 2025 da Prefeitura de Chapadão do Lajeado. Trânsito na rua Tenente Jacó Felipe é liberado até o fim da obra em Ituporanga. Projeto Rio Solense de Teatro fará circuito em Pernambuco. Fersul movimenta R$8,7 milhões em negócios e recebe 9.400 mil visitantes. Produtores rurais de Petrolândia precisam atualizar e-mail da inscrição estadual. The Panthers é campeã geral do Confabansul e vai desfilar no dia 7 de setembro. Ituporanga prepara a programação da Semana da Pátria com desfile cívico no dia 7 de setembro. Câmara de Atalanta debate melhorias em vias, piso dos professores e segurança rural. Equipe de Alfredo Wagner vai representar o Brasil no Pan-Americano de Capoeira, no Peru. Você ainda acompanha as informações do esporte, cotação agrícola e a previsão do tempo. Já no Ronda Policial, idoso fica ferido durante roubo a bar em Vidal Ramos. Um suspeito é preso. Polícia Civil prende homem condenado por furto no centro de Ituporanga. Homem condenado por estupro de vulnerável é preso em Ituporanga pela Polícia Civil. Setor de Investigação e Capturas de Ituporanga recupera a caixa de som furtada e identifica envolvidos. Essas e outras notícias você confere a partir de agora. 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
3: Meio-dia e 2.
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3: A taxa de desemprego no Brasil caiu para 5,3% no trimestre encerrado em julho, segundo dados divulgados nesta quinta-feira pelo IBGE. O resultado é o menor já registrado para esse período desde o início da série histórica da PNAD contínua em 2012. No trimestre anterior, encerrado em abril, a taxa era de 5,8%. No mesmo período do ano passado, estava em 5,6%. O número de pessoas ocupadas chegou a 103 milhões e 300 mil, novo recorde da pesquisa. Também foi registrado o recorde entre os trabalhadores com carteira assinada, com 39 milhões e 400 mil pessoas. Já o número de trabalhadores sem carteira chegou a 13 milhões e 800 mil, enquanto a informalidade ficou em 37,5% da população ocupada. O contingente de desempregados caiu para 5 milhões e 800 mil pessoas, redução de aproximadamente 503 mil em relação ao trimestre anterior. O rendimento médio dos trabalhadores ficou em

0: R$ 3.762, com pequena queda de 0,67%, considerada estabilidade pelo IBGE. A menor taxa de desemprego já registrada pela PNAD contínua foi de 5,1% no último trimestre de 2025. Em acordo fechado durante almoço, o Senado vota fim da taxa das blusinhas e da escala 6x1 na próxima semana. A reunião durou mais de 2 horas e pautas prioritárias serão votadas no último esforço concentrado antes das eleições. Rita Sardi traz os detalhes.
1: O presidente Luiz Inácio Lula da Silva se reuniu nesta quarta-feira com os presidentes da Câmara, Hugo Mota, e do Senado, Davi Alcolumbre, para alinhar as pautas prioritárias do governo para o esforço concentrado do Congresso na próxima semana, entre os dias 31 de agosto e 4 de setembro. Lula pediu prioridade para 4 temas. Entre eles está a proposta que acaba com a escala de trabalho 6x1, reduzindo a jornada semanal e ampliando os dias de descanso. A matéria já foi aprovada pela Câmara e agora tramita no Senado. Outro ponto é o fim da chamada taxa das blusinhas. Uma medida provisória suspendeu a cobrança de 20% sobre compras internacionais de até $50. O texto precisa ser votado até 8 de setembro para não perder a validade. O presidente do Senado, Davi Alcolumbre, se comprometeu de votar na próxima semana.
2: Esta medida provisória vai ser deliberada na próxima semana do esforço concentrado. Essa medida provisória não vai caducar. Essa medida provisória vai ser deliberada na comissão especial de medidas provisórias, que nós vamos instalar provavelmente na terça. Ela precisa ser deliberada na comissão, depois no plenário da Câmara, depois no plenário do Senado. Mas eu faço o compromisso que na semana que vem, tempo curto de esforço concentrado, no meio do processo eleitoral, nós vamos deliberar e encaminhar esta matéria para o senhor sancionar e ela virar lei.
1: Também estão entre as prioridades a PEC da Segurança Pública, que amplia a atuação da União na área, e o Marco Legal dos Minerais Críticos, considerado estratégico para a política industrial e econômica do país. O encontro busca organizar o calendário de votações e reduzir resistências no Congresso. Com a aproximação do período eleitoral, o governo tem uma janela curta para avançar com essas propostas. A expectativa é que a Câmara e Senado concentrem os esforços nas matérias consideradas prioritárias antes da interrupção das votações. De Brasília, da Rede de Notícias Acaerte, repórter Rita Sardi.
0: E começa nesta sexta-feira, dia 28, o horário eleitoral gratuito para o primeiro turno das eleições 2026. No rádio, serão 2 blocos por dia, das 7h até as 7h25 e do meio-dia até meio-dia e 25. Na televisão, a propaganda será exibida da 1h da tarde até 1h25 e das 8h30 da noite até as 8h55. Às terças, quintas e sábados, o espaço será destinado aos candidatos à presidência da República e deputado federal, com 12 minutos e 30 segundos para cada cargo. Já às segundas, quartas e sextas-feiras serão apresentados os candidatos a governador, senador e deputado estadual. Nesses dias serão 7 minutos para o Senado, 9 minutos para deputado estadual e 9 minutos para governador. Depois da estreia, será adotado um sistema de rodízio. O último grupo exibido em um programa será o primeiro na próxima veiculação daquele cargo. O horário eleitoral gratuito segue até 1º de outubro, antes do primeiro turno das eleições.
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0: E o dólar comercial fecha amanhã em alta e está cotado neste momento para compra e para venda em R$ 5,16. Já o euro está cotado agora para compra e venda em R$ 6,02. E a poupança com vencimento hoje tem rendimento de 0,67%. Meio-dia e 8.
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0: Santa Catarina alcançou pela primeira vez a liderança do ranking de competitividade dos estados, ultrapassando São Paulo. O levantamento foi divulgado nesta quinta-feira pelo Centro de Liderança Pública em

0: parceria com a Tendência Consultoria. A avaliação considera as 27 unidades da federação e analisa 100 indicadores distribuídos em 10 pilares, entre eles infraestrutura, educação, segurança pública, sustentabilidade, solidez fiscal, eficiência da máquina pública, capital humano, potencial de mercado e inovação. Santa Catarina ficou em primeiro lugar em 4 pilares: capital humano, potencial de mercado, segurança pública e sustentabilidade social. O estado também avançou em educação, passando da 9ª para a 2ª posição nacional e em eficiência da máquina pública, onde saiu do 10º para o 3º lugar. Os desempenhos mais baixos, embora ainda entre os primeiros colocados do país, foram em sustentabilidade ambiental e solidez fiscal, ambos na 4ª posição, e infraestrutura em 5º lugar. Santa Catarina apareceu pela primeira vez no ranking em 2016, ocupando a 3ª colocação, e depois permaneceu por 9 anos consecutivos em 2º lugar. Santa Catarina tem uma vítima de feminicídio a cada 6 dias, com 38 casos até agosto. A Polícia Civil alerta para violência psicológica e aponta canais de socorro e apoio financeiro. Carol Denardi traz os detalhes.
1: O estado catarinense registra um aumento preocupante nos casos de feminicídio. Já são 38 vítimas confirmadas até esta última quarta-feira, 26 de agosto. O dado acende o alerta no mês do agosto lilás, marcado pelos 20 anos da Lei Maria da Penha. A delegada Patrícia Zimmermann Dávila, coordenadora estadual das Delegacias de Proteção à Criança, ao Adolescente, à Mulher e ao Idoso da Polícia Civil, destaca o maior avanço da legislação.
2: Traz uma série de situações de medidas protetivas de urgência, de endurecimento de penas, de medidas de restritivas ao agressor. Então, ela traz uma série de direitos em relação à mulher.
1: Segundo a delegada Patrícia, muitas mulheres não reconhecem o perigo antes que seja tarde.
2: Muitas mulheres acreditam que podem melhorar a relação violenta, não se veem em situação de risco. Algumas formas de violência que não são identificadas como crimes, a violência psicológica, a agressão verbal, a violência de cerceamento de direito das mulheres. Nas situações em que as mulheres, elas não identificam fatores de risco, elas não acreditam na agressividade do companheiro, elas acham que aquela situação nunca possa chegar ao feminicídio, e quando a gente vai identificar os crimes de feminicídio, a gente vê numa situação dos anos de 2020 até 2026 que apenas um número superior a 14,90% de mulheres tinham boletim de ocorrência contra o autor. Dessas, a maioria absoluta não tinha nenhum pedido de medida protetiva de urgência.
1: Para a mulher que decide romper o ciclo da violência, a Polícia Civil garante proteção no momento do registro.
2: Nesse pedido de medida protetiva de urgência, a mulher já pode solicitar o afastamento do agressor do lar. Também existe a possibilidade do encaminhamento da vítima a um local seguro, a um abrigo ou local seguro, ou até mesmo a uma casa de uma pessoa conhecida, um familiar, onde ela esteja em local seguro, até que o agressor seja afastado.
1: A dependência financeira também não precisa ser um obstáculo para a denúncia. O programa SC Elas reserva 5% das vagas de empregos dos contratos do estado para essas vítimas, além do direito à concessão de alimentos provisórios. Por isso, o mais importante é denunciar casos de violência contra a mulher. Ligue para o 181 ou peça ajuda na delegacia virtual. De Florianópolis, da Rede de Notícias AKERT, Carol Denardi.
0: Santa Catarina estabeleceu um novo recorde nas exportações de carnes entre janeiro e julho de 2026. No período, o estado embarcou 1,24 milhão de toneladas e obteve receita de 2,84 bilhões de dólares. Os resultados representam crescimento de 9% em volume e de 12,6% em faturamento na comparação com os primeiros 7 meses de 2025. Os números divulgados pela Epagri-Sepa por meio do Observatório Agro Catarinense abrangem os embarques de carnes de frango, suína, bovina,

de peru, pato, marreco e outras espécies. Somente em julho foram exportadas 186,3 mil toneladas, com receita de 425,1 milhões de dólares. Na comparação com junho, o volume embarcado em julho aumentou 6,8%, enquanto o faturamento avançou 6%. Em relação ao mesmo mês do ano passado, as altas chegaram a 10,7% em quantidade e 11,9% em receita, evidenciando a manutenção do ritmo positivo do setor. A carne suína apresentou o melhor desempenho da série histórica para os primeiros 7 meses do ano. Santa Catarina exportou 437,4 mil toneladas do produto, que movimentaram 1,09 bilhão de dólares. Na comparação anual, os embarques cresceram 0,9% e as receitas aumentaram 2,6%. O Japão consolidou-se como o principal destino da proteína suína catarinense e respondeu por 33,8% do faturamento obtido no período. As vendas ao mercado japonês avançaram 71,3% em volume e 66,2% em receita. Coreia do Sul e Geórgia também ampliaram significativamente as compras, enquanto Filipinas, China e Chile registraram retração. O Estado manteve participação decisiva no comércio exterior da suinocultura brasileira. De janeiro a julho, Santa Catarina foi responsável por 48,5% do volume e por 51,3% da receita nacional com as exportações de carne suína. A avicultura também contribuiu para o resultado recorde. Os embarques de carne de frango avançaram 760,7 mil toneladas, com faturamento de 1,62 bilhão de dólares. Houve crescimento de 14% em volume e de 18,6% em receita diante do mesmo intervalo de 2025. Países Baixos, Japão, China e a Arábia Saudita figuraram entre os principais compradores. Vamos ao intervalo comercial e daqui a pouco você acompanha no Jornal da Sintonia. Ituporanga prepara a programação da Semana da Pátria com desfile cívico no dia 7 de setembro. Câmara de Atalanta debate melhorias em vias, piso dos professores e segurança rural. Equipe de Alfredo Wagner vai representar o Brasil no Pan-Americano de Capoeira, no Peru.

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4: 12:17.
3: O destaque agora é Ituporanga e as cidades do Alto Vale.
4: E um novo playground foi instalado no espaço de lazer localizado em frente à Prefeitura de Presidente Nereu. A estrutura vai ampliar as opções de recreação para crianças e famílias que utilizam o local. Apesar da instalação já ter sido concluída, o parquinho ainda não está liberado para uso. Segundo a Prefeitura, faltam detalhes de acabamento e finalização antes da abertura oficial. A nova estrutura se soma aos brinquedos que já existem no espaço de lazer. E a proposta é tornar o local mais atrativo, seguro e adequado para momentos de convivência, brincadeira e diversão. De acordo com a administração municipal, o investimento busca valorizar a infância e oferecer ambientes públicos mais acolhedores para as famílias. Enquanto os trabalhos finais não forem concluídos, a orientação é para que o playground não seja utilizado. Assim que todos os serviços forem finalizados, a administração municipal deve comunicar à comunidade sobre a liberação oficial do novo espaço. E o tráfego de veículos na rua Tenente Jacó Felipe foi liberado de forma contínua durante a execução dos trabalhos.

0: da infraestrutura no local. A medida antecipa etapas do cronograma oficial e permite avaliar a estabilidade do solo antes da aplicação da pavimentação definitiva, enquanto comerciantes locais projetam melhorias no movimento para o final do ano. Acompanhe as informações na reportagem de Josué Eger.
1: Entre as obras que estão em execução em Ituporanga, algumas delas chamam mais atenção, como o caso da pavimentação asfáltica na margem esquerda, junto com a Tenente Jacó Felipe, duas vias importantíssimas que causaram transtorno no trânsito em Ituporanga. Mas não é só no trânsito, no comércio também tivemos impactos. No caso da Tenente Jacó Felipe, a ordem de serviço para a empresa MG Construtora foi emitida no dia 18 de julho. E segundo o secretário de Planejamento de Ituporanga, Vilmar Schwambach, o cronograma de execução está até adiantado.
2: Então, após isso, a empresa teve 5 dias para iniciar a obra, fez ali a instalação da placa, serviços iniciais, até para caracterizar o início da obra antes do período eleitoral, né? Porque a gente necessitaria iniciar a obra até 4 de julho, se não somente após o período eleitoral. A partir daquele momento, a empresa então tem 5 meses, né, conforme o cronograma, para executar a obra, né? A gente está vendo aí que o andamento está bem adiantado, né? Tudo correndo dentro do previsto. Ali foi feito todo aquele reforço de base que era necessário, né? Até tendo visto as condições do solo ali, né, Josué? Foi feito todo o reaterro daquela situação, a instalação da subbase, né? Agora a empresa está finalizando a instalação dos meios fios, a próxima etapa agora será a instalação a construção dos passeios públicos, que também está previsto nessa obra ali. E só após a conclusão dos passeios, então, é que a gente vai fazer instalar a pavimentação asfáltica. Ressaltar que já está liberado para trânsito ali, ainda com muita atenção, com muito cuidado, mas já está agora passando fora a fora, como se diz, né? É todo o trecho da via. E a pavimentação, segundo o cronograma, era somente lá no mês de outubro, mas pelo que a gente está acompanhando ali e conversando com a empresa, essa pavimentação vai acontecer antes já e a gente pretende o quanto antes entregar essa obra para a população.
1: De agora para frente, a obra precisa ainda de interdições do trânsito ou essa via já fica liberada também para dar mais fluidez?
2: Nesse primeiro momento vai poder estar passando por ali, né, Josué, enquanto estiver na construção dos passeios públicos, e até é bom a gente aguardar um pouquinho para ver o comportamento do solo, até porque foi uma escavação bem profunda ali, uma intervenção bem grande, para a gente acompanhar se há necessidade ainda de algum ponto que aconteça um chamado borrachudo, que nem o pessoal fala, né, onde afunda, né, a pista. Vai estar o trânsito passando ali, a gente vai acompanhando, ver se não tem necessidade de um eventual reforço de base em algum ponto para só depois aplicar a pavimentação. Mas já está liberada para passagem. Claro, com atenção, como eu falei, estão finalizando a instalação dos meios fios, então tem homens na pista, tem máquina trabalhando. Da mesma forma vai ser com a construção dos passeios públicos, vai ter material ainda na pista, mas por ser uma via de mão única, até fica mais fácil de ter esse trânsito ali.
1: Com a rua interditada no comércio, o impacto inicial é visível. O empresário Rodrigo Rode, da Rode Motos, que fica na Tenente Jacó Felipe, destaca que o transtorno sempre traz prejuízos momentâneos, mas acredita que no futuro o reflexo vai ser positivo.
3: Realmente a rua Tenente Jacó Felipe está virada num canteiro de obras, né, do seu começo ao fim. É, Ituporanga, né, está virando um canteiro de obras, então gera um pouco de transtornos, né, poeira, transtornos, a falta de movimento, né, gera um pouco também de prejuízo. A gente tem mercadoria para receber, para entregar, né, e o cliente também está com dificuldade de acessar as lojas, mas uma obra desse tamanho, né, no centro da cidade, não tem como não causar transtornos. Acredito que só o tempo vai alinhar as coisas, né, os transtornos vão passar e a benfeitoria vai ficar. É uma obra muito importante para o nosso comércio em geral ali da rua, né? Precisava já muito mesmo desse asfalto ali. Então, como eu disse, transtornos causam, mas os transtornos vão passar e a benfeitoria fica, e com isso todo mundo vai ganhar, né? Ituporanga inteiro vai ganhar, o comércio ali da rua vai ganhar, vai ficar mais acessível. Então acredito que os transtornos são passageiros e logo fica tudo resolvido.
1: O empresário Jonas Pickler, da Conforto Móveis, também espera agilidade agora para o fim da obra. E acredita que, após o término da obra, o comércio recupera o que perdeu nesse período que a rua ficou fechada.
4: Josué, sobre a rua, né, a gente sabe que ia ser um transtorno imenso, né, a substituição de toda a terra ali, né? Então, por mais que teve os transtornos, a gente ainda está feliz que a obra está indo, está sendo executada, né? Podia ter algumas situações favorecidas os comerciantes, e, enfim, né? ter feito por etapas, liberando o trânsito, enfim. Mas a gente sabe o tamanho da obra que é, o tamanho do investimento que está

0: sendo feito, então a gente também tá feliz. Muita gente transita por essa rua e com os melhoramentos, então a gente vai ter provavelmente, com certeza, um ganho muito grande lá na frente, né? Sabemos que o comércio sofre, sofreu, tá sofrendo ainda, né? Então agora, né, se pelo bem dos comerciantes, a gente também ser efetivado agora com rapidez os finalmente, vir o asfalto, né? E já liberar as pessoas a transitar, a gente também, com certeza, nessa reta de fim de ano, a gente vai conseguir de volta aí todos os clientes e vai atrair muito mais clientes, né? Porque muita gente vai começar a transitar nessa rua que vai ficar maravilhosa, muito bonita. Era um grande pedido do povo de Ituporanga, né? E principalmente dos comerciantes, né? Para que essa obra saísse do papel e tá aí, né?
1: Com informações para Sintonia, Josué Egger.
2: E Oscar Gutz, candidato à reeleição para deputado estadual pelo PL, afirmou em entrevista à Sintonia FM que destinou R$ 31 milhões de reais em emendas impositivas para municípios do Alto Vale durante o atual mandato. Ele também defendeu mais apoio à agricultura, criticou a importação de produtos que concorrem com a produção regional e citou obras rodoviárias estratégicas para o desenvolvimento da região. Os detalhes com Jean Carlos.
3: Candidato à reeleição para deputado estadual, Oscar Gutz, do PL, afirma que durante o atual mandato destinou recursos para diferentes áreas dos municípios do Alto Vale. Segundo ele, somente em emendas impositivas foram 31 milhões de reais para a região.
4: De emendas impositivas, isso é histórico. Deputado Oscar, nos 3 anos e pouco que está lá, que são 3 vezes que nós recebemos recursos de emenda impositiva, eu trouxe só para o Alto Vale 31 milhões de reais para a nossa região aqui do Alto Vale. E a gente tem mais uma remessa de emenda agora, final do ano, que é desse mandato ainda. Nunca aconteceu vir tanto recurso de um deputado do Alto Vale para o Alto Vale. Porque esse dinheiro não é do deputado Oscar, e sim um pouquinho dos impostos da população que volta para os municípios e para a população.
3: Outra bandeira apresentada pelo candidato é a agricultura. Produtor rural, Oscar Gutz, defendeu maior apoio ao setor e citou especialmente a preocupação com a entrada de produtos importados que concorrem com a produção regional.
4: O nosso agronegócio, a nossa agricultura, né? Ela precisa um incentivo. E hoje o governo federal está deixando a desejar ajudar o nosso agronegócio, o nosso agricultor, né? Porque o que que é a agricultura? A agricultura, além de ser forte no Brasil, ela ajuda a sustentar o nosso comércio na cidade. Se nós não temos agricultura, nós também não temos dinheiro para trazer para a cidade, para os comércios, para as lojas, enfim. Então, por isso que a agricultura tem que ter mais incentivo, mais apoio do governo federal, né? Tem que parar com essas folias de importar leite, arroz, cebola de outros países quando tem aqui na região. Primeiro se usa o que tem aqui na região, por isso que o preço cai.
3: Na infraestrutura, Oscar Gutz apontou 3 ligações rodoviárias como estratégicas para o Alto Vale. Para ele, as obras também podem ajudar a reduzir a sobrecarga da BR-470.
4: Essa de Vidal Ramos já existe o projeto de uma parte, né? E já tem uma parte que vai para a licitação, que são 12 quilômetros e pouco, o governador já anunciou isso. Ainda não começou a obra, mas é uma obra muito importante, até para a região da Cebola não precisar mais pegar a nossa BR-470, que está um caos. E entre essas tem outras, eu sempre falo, o Alto Vale tem 3 obras importantes que tem que ser feito. Essa de Vidal Ramos a Butuverá, essa de Petrolândia 282, e ali na nossa região do Vale Oeste, é a ligação do Alto Vale ao Planalto. Então ali já está acontecendo também uma parte dessa obra, inclusive foi com emendas de bancada, recursos nossos, deputados, de outras instituições, e próprio governo do estado, e já está andando aquela obra em trechos, não é integral, em trechos. A gente tem que começar aos poucos para não mexer em tudo e dificultar mais ainda o acesso do que está. Então essas obras são muito importantes, a minha luta não para, eu sempre falo, a ligação do Alto Vale Planalto é a minha prioridade. mas a prioridade mesmo são as três que eu citei aqui.
3: Questionado sobre as prioridades caso seja reeleito, o candidato citou segurança pública, agricultura, saúde e educação. Oscar também afirmou que pretende dar continuidade às pautas trabalhadas durante o atual mandato.
4: A gente tem uma questão da segurança pública que nós vamos ter que trabalhar muito em cima. Já tá bom, já melhorou bastante, mas nós temos que

0: melhorar mais, o povo precisa mais de segurança. Isso é uma das demandas que eu vou levantar essa bandeira agora com mais força, porque nós precisamos, a sociedade tem que estar segura, né? Porque ela é defendendo a agricultura, no que eu venho fazendo muito, defender a saúde, a educação. Vai continuar. Eu quero continuar meu trabalho, por isso sou candidato à reeleição, né? Para continuar esse trabalho que eu venho fazendo e talvez até consiga fazer mais, porque já tenho mais experiência agora.
1: Para a sintonia, Gia Carlos.
2: E a Trip Teatro de Rio do Sul vai levar a Pernambuco um projeto que aproxima duas tradições do teatro popular de bonecos, o Mamulengo do Nordeste brasileiro e o Kasperl Theater de origem alemã. O projeto, intitulado Kasperl e Mamulengo, Brasil e Alemanha, se encontra no Teatro de Bonecos Popular, que será realizado ao longo de setembro e contará com 20 atividades em diferentes espaços culturais pernambucanos. A programação começa no dia 1º de setembro, em Olinda, no Museu do Mamulengo, Espaço Tiridá. Entre as ações estão apresentações teatrais, exposição de bonecos, oficinas, bate-papos com o público e atividades de formação. A Trip também vai apresentar o espetáculo Kasperl e a Cerveja do Papa e promover encontros com grupos ligados ao mamulengo em cidades como Glória do Goitá e Lagoa de Itaenga. A maior parte das atividades terá interpretação em libras e algumas também contarão com audiodescrição. O projeto prevê ainda a produção de uma série documental com mestres, companhias e novas gerações de bonequeiros. A Trip Teatro pesquisa o teatro popular alemão desde os anos 2000 e possui em seu acervo bonecos originais da Alemanha do século XIX. A iniciativa foi selecionada em um edital que recebeu cerca de 800 propostas de todo o Brasil. Apenas 16 foram contempladas na área, sendo duas da região sul e uma de Santa Catarina. Fersul movimenta 8,7 milhões de reais em negócios e recebe 9,4 mil visitantes. A 15ª edição reuniu mais de 170 marcas e projetou outros 50 milhões de reais em negócios para os próximos 6 meses. Vanessa Montebeller traz os detalhes.
3: A 15ª edição da Fersul terminou com números considerados positivos pela organização. Durante os 3 dias de feira, foram concretizados aproximadamente 8,7 milhões em negócios. Além disso, a expectativa é de que outros 50 milhões sejam movimentados nos próximos 6 meses, a partir de negociações iniciadas durante o evento. Como explica Ricieri Hamloff, presidente da Acirs.
4: 15ª edição da Fersul, ponto de virada para quem pensa grande, foi realmente motivo de muita alegria para a gente, né? Muitos negócios gerados, né? Aproximadamente 8 milhões e 700 mil reais gerados de negócio efetivamente concretizado durante os 3 dias de feira. Aproximadamente 50 milhões que serão realizados aí nos próximos 6 meses. Então, realmente, geração de negócios, que era um dos objetivos, a gente com certeza conseguiu alcançar. Relacionamento, não temos dúvida disso também, né?
3: O público também foi destaque nesta edição. Conforme o balanço da associação, aproximadamente 9.500 pessoas passaram pelos pavilhões da Fersul. A sexta-feira concentrou um maior movimento, com cerca de 4.500 visitantes em apenas um dia.
4: Tivemos aí aproximadamente 9.400 pessoas passando na feira durante os 3 dias. Tivemos um dia especificamente, que foi a sexta-feira, que naturalmente foi o dia que mais deu gente. Tivemos 4.500 pessoas passando nos pavilhões, então foi um momento de muita satisfação e alegria.
3: Além da circulação de público, a Fersul reuniu mais de 170 marcas expositoras. A programação também contou com mais de 50 eventos paralelos, que ofereceram capacitação, trocas de experiências e novas oportunidades de negócios aos participantes.
4: Mais de 170 marcas expondo, isso também é outro motivo que nos deixa muito felizes. E o grande número de capacitação, né? Tivemos mais de 50 eventos paralelos, né? Trazendo capacitação, trazendo oportunidade de negócio e melhor visão, né? A CIRS tem como visão transformar o Alto Vale em um local melhor para nós vivermos, trabalharmos e investirmos. E entre os objetivos agora, pessoal que está projetando aí o futuro nosso, tem falado muito em visitar, né? E falando em visitar, nós tivemos aí aproximadamente então 9.400 pessoas visitando nossos negócios, visitando as empresas, visitando as instituições que lá estavam expondo.
3: Para a CIRS, a feira também cumpre o papel de aproximar empresas, instituições e visitantes e também de fortalecer o ambiente econômico do Alto Vale. O presidente da entidade afirma que o associativismo tem justamente a função de criar oportunidades e estimular novos negócios para a região.

0: realmente é motivo de muita alegria apresentarmos esses números que a gente sabe que conseguimos oportunizar. Né? Eu penso que a palavra para o associativismo é oportunizar e trazermos mais negócios para todo o Alto Vale cada vez mais e que venha 2028 com mais força, mais vontade e que os novos diretores aí consigam estar tão felizes na apresentação dos resultados quanto nós estamos hoje.
1: Com informações de Rio do Sul para a Sintonia, repórter Vanessa Montebello.
2: O Tribunal de Contas do Estado recomendou a aprovação das contas da Prefeitura de Chapadão do Lajeado relativas ao exercício de 2025. O parecer da Corte segue para análise e votação final na Câmara de Vereadores. A gestão municipal associou o resultado ao rigor fiscal e ao planejamento na aplicação dos recursos públicos arrecadados. Acompanhe as informações no boletim informativo com Josué Eiger.
3: Chapadão do Lajeado comemora a recomendação por parte do Tribunal de Contas do Estado pela aprovação das contas do exercício 2025. O vice-prefeito André Sebold destaca que, apesar de ser apenas o primeiro ano da gestão, o compromisso com a gestão dos recursos públicos e a seriedade e transparência que sempre fazem parte dessa administração levavam a todos que fazem parte já esperar por essa recomendação.
4: Tivemos, né, a felicidade aí nos últimos dias de estar recebendo aí uma comunicação do da nossa controladoria interna, aonde repassava a informação que o Tribunal de Contas recomendaria a aprovação das nossas contas, das contas do Eugênio e do André, da administração, no ano de 2025, né? Que agora, então, vai ser encaminhada para a Câmara de Vereadores e a Câmara de Vereadores vai estar apreciando a matéria aí nos próximos dias, né? Quando eu digo que a gente recebe com felicidade, porque a gente já esperava, né? A gente sabe dessa responsabilidade que temos com o dinheiro público, né? Ele entra nos cofres da prefeitura através de impostos que as pessoas pagam, em especial aos nossos agricultores aqui do município de Chapadão do Lajeado, especialmente, né? Que mantém as portas abertas, né? Do nosso município, aonde esse recurso ele tem que voltar em serviço, né? Em serviço para estar melhorando, né? A qualidade de vida, melhorando a vida do povo lajadense, né? Então é com essa responsabilidade que vamos continuar aí, né? Para o ano de 2026, para o ano de 2027 e também para o ano de 2028, tratando com seriedade a questão do recurso público do município de Chapadão do Lajeado.
3: O vice-prefeito André faz questão de destacar que o resultado é empenho não só da equipe administrativa, mas de toda a equipe operacional do município.
4: Ô Josué, e aproveitar também o momento, né? Para estar agradecendo a todos os servidores públicos, né? Do município de Chapadão do Lajeado, que tem essa mesma mentalidade, né? Do Eugênio, do André, de que de fato o recurso público ele tem que ser tratado com responsabilidade, né? Em especial também a toda a secretaria da Fazenda, onde tem a nossa contabilidade, onde essas pessoas são fundamentais, né? Para que organizem, né? E planejem essa questão da aplicação do recurso público de forma correta e da mesma forma a Secretaria da Administração, onde participo, né, plenamente desse planejamento. Tanto que agora, né, o ano de 2025 a gente trabalhou com planejamento, né, o PPA lá de 2021 e agora então 2025 de fato, né, isso foi esse PPA, esse planejamento, ele foi elaborado pela nossa equipe, né? Pela administração atual e que vai ser pelos próximos 4 anos. Então, desde já, né? Agradecer a todos os servidores que participaram, né? Desse planejamento e dessa execução orçamentária.
3: Com informações de Chapadão do Lajeado para a Sintonia, Josué Eger.
2: Produtores rurais de Petrolândia inscritos no cadastro de produtor primário precisam regularizar o endereço de e-mail vinculado à inscrição estadual. O prazo estabelecido pela Secretaria de Estado da Fazenda é de 60 dias. Para fazer a atualização, o produtor deve apresentar um endereço de e-mail individual e de uso próprio. A orientação da Prefeitura é utilizar, de preferência, uma conta Gmail exclusiva do produtor, facilitando o acesso e a recuperação de senha. O endereço cadastrado será utilizado para comunicações relacionadas à inscrição estadual e também para acesso aos sistemas de emissão de documentos fiscais. A regularização deve ser feita no setor de notas de produtor na Prefeitura de Petrolândia. A administração municipal alerta que

0: e a falta de atualização poderá resultar em medidas administrativas e cadastrais por parte do Estado. A fanfarra municipal de Chapadão do Lajeado, a FANCHAP, conquistou resultados importantes no 17º Confaban Sul, realizado no último fim de semana em Correia Pinto. Segundo o maestro Fernando Martins, a FANCHAP fez uma boa apresentação e conquistou o primeiro lugar na categoria Banda de Percussão.
1: Quero cumprimentar todos da rádio e os ouvintes da Rádio Sintonia. Fernando Martins, maestro da Banda Municipal de Chapadão, Lajeado, da FANCHAP. Estou passando aqui para contar um pouquinho como foi o nosso final de semana no 17º Confaban Sul, na cidade de Correia Pinto, o concurso sul-brasileiro de bandas e fanfarra. Nossa participação no final de semana, tivemos uma bela apresentação e, mais uma vez, ótimos resultados, né? Se colocando em pódio em todas as categorias da nossa fanfarra. Temos o primeiro lugar banda de percussão, primeiro lugar pelotão de bandeiras, segundo lugar estandarte e terceiro lugar mor de comando, todas elas em suas categorias. E esses resultados são reflexo do bom trabalho que estamos fazendo em conjunto com o município. Quero agradecer em especial à administração municipal, ao prefeito Higiênio, ao vice-prefeito, ao Rafael, o secretário da Cultura do Chapadão Lajeado, por todo o investimento e todo o suporte que tem nos dado.
0: E a banda de percussão The Panthers de Tuporanga conquistou 7 primeiros lugares no 17º Confaban Sul, realizado no último fim de semana em Correia Pinto. O maestro Fernando destaca que a banda participou de 7 categorias no concurso e conquistou o primeiro lugar em todas elas, e anuncia que a fanfarra deve participar do desfile de 7 de setembro em Ituporanga.
1: Somos um projeto musical independente, hoje composta por 34 integrantes de todas as idades, do infantil até o sênior. No último final de semana, a The Panthers representou o município no 17º Confaban Sul, que é concurso sul-brasileiro de bandas e fanfarras no município de Correia Pinto. Participamos em 7 categorias, sendo elas estandarte, sênior, pelotão de bandeiras infantil, mor de comando juvenil, banda de percussão júnior, corpo coreográfico sênior, baliza feminina infanto, balizador masculino infantil, todas elas conquistando o título de primeiro lugar. Todas as premiações, a corporação atingiu a maior nota de todo o concurso, sendo assim campeã geral do 17º Confaban Sul. Primeiramente, quero agradecer a todos os alunos e todos os integrantes da nossa banda pela dedicação e pelo amor pela corporação. Quero agradecer em especial ao nosso amigo e coreógrafo Fábio Bento por ter criado em menos de um mês esse corpo coreográfico, que até então a gente não tinha. E também quero agradecer ao prefeito Geisso, a todo o pessoal da Cultura de Ituporanga, o Edésio, a Ana, a Andréia, por ter cedido o ônibus para a gente poder participar do concurso. E além disso, quero deixar um convite especial e dizer que estaremos desfilando dia 7 de setembro, seremos a última banda a se apresentar, estaremos representando a cultura e esporte de Ituporanga. Peço que prestigie a nossa apresentação para a gente poder mostrar um pouquinho do trabalho realizado também dentro do município.
0: E a Prefeitura de Ituporanga, por meio da Secretaria Municipal de Educação e a Coordenadoria Regional de Educação de Ituporanga, está trabalhando na organização da programação da Semana da Pátria 2026, que terá como ponto alto o tradicional desfile cívico de 7 de setembro. A programação inicia no dia 1º de setembro, terça-feira, com a abertura oficial da Semana da Pátria e apresentações da Educação Infantil da Rede Pública Municipal de Ensino e do Colégio Galileu na Praça Frei Gabriel. A solenidade terá início às 8:30 da manhã. Entre os dias 1º e 6 de setembro, as rádios locais também veicularão homenagens alusivas à Semana da Pátria, contribuindo para levar à comunidade o espírito cívico e de valorização dos símbolos nacionais. Já no dia 7 de setembro, a programação começa às 8 horas da manhã com a abertura do desfile cívico, que contará com a execução do hino nacional brasileiro e o hasteamento dos pavilhões nacional, estadual e municipal pelos poderes executivo, legislativo e judiciário, com guarda de honra dos pavilhões pela Polícia Militar. O desfile será realizado nas ruas Presidente Nereu e Presidente Juscelino e reunirá neste ano 34 entidades participantes entre escolas, instituições, forças de segurança, grupos comunitários, entidades religiosas e demais organizações do município. A prefeitura está mobilizada na organização da estrutura e dos detalhes do evento para garantir que o momento seja marcado pela participação da comunidade e pelo sentimento

0: de patriotismo. A ordem completa do desfile cívico está disponível em sintonia.fm.br. E a Câmara de Vereadores de Atalanta debate melhorias em vias, piso dos professores e segurança rural. O Legislativo também aprovou homenagem à Polícia Militar e acompanhou a pauta voltada à inclusão no município. Os detalhes com Vanessa Montebelli.
1: A Câmara de Vereadores de Atalanta analisou neste mês uma proposta para incluir duas vias da comunidade de Vila Grope no sistema rodoviário municipal. Durante a discussão, os vereadores também cobraram atenção para uma rua localizada em frente à escola Frederico Rola, utilizada há anos, mas que, segundo o presidente do Legislativo, Vanderlei Ferreira, ainda não possui denominação oficial nem pavimentação.
2: Esse mês foi um mês atípico devido à eleição também, né? Também trava um pouco o Legislativo, né? Então, mas esse mês veio para nós uma mensagem do Legislativo, a qual a proposta tem o objetivo de incluir no sistema rodoviário municipal as vias, duas ruas ali, comunidade da Vila Grope, a qual também no momento também a gente cobrou uma via importante na frente da escola Frederico Rola, a qual é usada há muito tempo, a qual não tem nominata e também não tem pavimentação. Então, durante a apresentação dessa mensagem, né, os vereadores questionaram justamente também por que não incluir aquela rua, também para facilitar os alunos passarem. Então, nós também, como vereadores, estamos fiscalizando e olhando e dando as indicações também ao prefeito para que se faça melhor para a nossa cidade.
1: Outro assunto que passou pelo Legislativo foi uma moção de aplausos aos policiais militares que atuam no município. A homenagem reconhece especialmente o trabalho desenvolvido por meio da Patrulha Rural, iniciativa que permite maior aproximação entre a PM e os moradores das comunidades do interior.
2: Porque aqui em Atalanta foi pioneira na patrulha rural, né? Então, graças aos nossos policiais aqui com um projeto bem definido, né? A qual a comunidade também se sente mais segura, podendo enviar para o WhatsApp qualquer ocorrência que tenha, né? Se é uma pessoa estranha, se houve um furto, se é um animal solto. Então, é uma ferramenta muito importante para as seguranças de todos aqui no nosso município, a qual a gente agradece muito o empenho da Polícia Militar em ter feito esse projeto. Desde de comandante, major, cabo, todos os envolvidos, a patrulha ostensiva em nosso município também é importante, a qual também já cobrei, né, mais policiais há uns meses atrás, e agora a gente vem aqui agradecer os que aqui estão fazendo um bom trabalho. Então, assim, de antemão, a gente veio com essa moção, né, que partiu do vereador Sni Jorren, né, abraçado por todos os vereadores.
1: Também está em análise na Câmara um projeto relacionado ao piso dos professores da rede municipal. De acordo com o presidente, os vereadores estão avaliando os impactos da proposta com apoio da assessoria jurídica antes da votação. O texto prevê efeitos retroativos a janeiro.
2: A qual também a gente está estudando, né, para fazer a melhor opção para não prejudicar ninguém. Sempre tem que fazer. O piso também já vem retroativo de janeiro, aprovando esse mês automaticamente, e também eles terão direito. Mas assim, a gente tem que estudar bem, porque após passar o estágio probatório, a gente também vê como é que vai ficar a situação desses professores. É relevante a matéria, né? Então a gente está estudando ela junto com o doutor Adel.
1: Vanderlei Ferreira também chamou a atenção para uma programação realizada na escola Frederico Rola. O espaço recebe o lançamento do livro Além do Diagnóstico, obra que reúne histórias reais de famílias e aborda a inclusão e desafios enfrentados no cotidiano.
2: A gente sabe as dificuldades que tem um pai quando tem um filho autista, né? Ou com qualquer outra dificuldade. É um livro importante, que essa comunidade puder abraçar e também visitar o colégio, a gente agradece muito.
1: Com informações de Atalanta para a Sintonia, a repórter Vanessa Montebello.
0: E uma equipe de capoeira de Alfredo Wagner vai representar o Brasil no Pan-Americano de Capoeira 2026 em Lima, no Peru. A competição está marcada para dezembro e contará com atletas convocados para a seleção brasileira de capoeira. Confira os detalhes na reportagem especial de Jean Carlos.
3: Duas atletas de Alfredo Wagner foram convocadas para representar o Brasil no Pan-Americano de Capoeira, que será disputado em dezembro, em Lima, no Peru. Evelyn Cristina, conhecida como Borrachinha, e Antônia Gabriela, a Abusada, integram um projeto desenvolvido há 10 anos no município e serão acompanhadas pelo COAT, Samuca.
4: São 10 anos de projeto que a gente tem em Alfredo Wagner. É, muitos campeonatos, muitos treinos, muitas lesões, muito choro. Mas graças a Deus está sendo reconhecido hoje, né? E fomos convocados para a Seleção Brasileira de Capoeira, que é uma conquista gigante para o nosso município, para o nosso estado também de Santa Catarina e para o nosso país, né? Se a gente se dedicar bastante, continuar treinando bastante, eu acredito que vamos voltar de lá com uma vitória, com um resultado bem positivo.
3: As duas atletas chegam à competição internacional com resultados importantes no currículo. Borrachinha é bicampeã mundial e campeã

0: sul-americana, enquanto Abusada conquistou o vice-campeonato mundial.
1: A Borrachinha já tá comigo aí há 9 anos, mais ou menos, de treinamento, né? Bem pequenininha já começou comigo. A Abusada também já vem de uma carreira, vamos botar assim, de

0: Borrachinha, a gente estava no CICAP, né, que é uma competição lá em Piracicaba, onde foi feito um desafio para Borrachinha e ela topou o desafio e a gente foi até lá. E durante a preparação dela, né, porque sem trança é a Evelyn, com trança é a Borrachinha, né, e a gente tá fazendo a trança dela num estúdio. E meu celular começou a tocar, fui atender, era o mestre Savério, né, o representante da seleção brasileira de capoeira e o CEO do Volta ao Mundo Bambas, né? O cara que manda em tudo lá, né? E ele me ligou e disse: Pô, Samuca, eu queria falar contigo sobre a Borrachinha, sobre a Abusada, fazer a convocação delas para a seleção brasileira de capoeira, que vai ter agora o Pan-Americano em Lima, lá no Peru. E como a gente já participou no Sul-Americano outra vez, né? A gente ganhou lá, a Borrachinha ganhou. Ele disse: Pô, a Borrachinha é a nossa ponta, vamos levar ela junto. Falei com eles, conversei com os pais, toparam, o da Abusada também. E agora a gente tá aí na corrida para conseguir tá indo para lá.
1: Até dezembro, a preparação será intensificada. Os treinamentos incluem condicionamento físico, exercícios específicos de capoeira, acrobacias e cuidados para evitar lesões antes da competição.
0: É um pouquinho difícil para elas, né? Principalmente para Borrachinha, por conta da escola. Que a gente tá vendo documento aqui para fazer por conta da educação física, para prevenir lesões e tudo mais, porque agora é um momento que ela não pode se machucar, tem que cuidar bastante da saúde, alimentação, os treinos de academia, os treinos específicos na capoeira. Então ela começa às 6 da tarde, vai até às 10 da noite treinando toda terça e quinta. É bem intenso, a abusada também, vai no mesmo ritmo, começa às 6, vai até umas 9h30, ali assim, treinando bastante preparo físico, respiração, acrobacias, saltos e tudo mais. Tudo moderado também, porque também tudo que é demais pode acabar lesionando, né? Então a gente vai cuidando aos poucos, mas estamos trabalhando bastante.
1: Samuca também estará na competição como coach e vai acompanhar o professor Dumbo de Rio do Sul.
0: Isso, eu vou como coach do professor Dumbo lá de Rio do Sul, né? O Dumbo é um cara que ele é referência na capoeira em Rio do Sul. Ele abrange várias cidades por lá e conseguimos, por destaque dele, né? Ele tem 42 anos, ele tem um preparo físico de uma pessoa de 25. O cara é uma máquina. Então, por isso, pelos destaques deles e vídeos e competições, que ele já competiu fora do país também, ele foi chamado e eu, como sou mais amigo dele, conheço mais ele, a gente conseguiu colocar ele na nossa equipe. E agora vamos torcer para que dê tudo certo e a gente volte vitorioso de lá também.
2: Exatamente. Expectativa, então, tá boa pra
0: Tá
2: competição.
0: boa, vamos. Tem que ser, né? A palavra tem poder, então vamos tentar ganhar, né?
2: E como é que você se sente agora nessa tua carreira, né? Tão vitoriosa também, com mais essa experiência, né? De fazer parte da seleção brasileira.
0: É uma coisa que eu não imaginei chegar, né? Eu acho que é o sonho de todo mundo, assim, que tá nessa parte da modalidade, tanto. Só que a gente tem que manter os pés no chão, né? Porque é uma roda gigante, vê a gente tá lá em cima, daqui a pouco a gente tá lá embaixo de novo. Por isso que eu sempre prezo pros meus alunos, independente da colocação deles, em qualquer competição, mantenha o pé no chão, seja humilde.
2: Bom, Samuque, também vale ressaltar o apoio da administração municipal também lá do município, que sempre está incentivando a equipe.
0: Exatamente, cara. Isso é o que mais nos. A gente tá onde tá hoje por conta do apoio do nosso município, né? Prefeitura Municipal de Alfredo Wagner sempre nos ajudaram, eles sempre nunca disseram um não pra gente, né? Todas as competições, por mais simples que sejam, eles estão ali para apoiar a gente. O comércio de Alfredo Wagner também. Até aqui, porque assim, eu resido em Tuporanga, né? Mas eu dou aula lá em Alfredo Wagner. Faz pouco tempo que eu tô morando aqui. E o Ricardo, aqui da Ricardo Automóveis, ele, cara, ele é uma pessoa que sempre me ajuda, porque ele me libera sempre assim, pra mim sair do serviço a qualquer momento. Às vezes eu fico uma semana fora por conta da capoeira, por conta dessas competições. E ele tá sempre ali apoiando. É um cara muito bacana, serve em barbearia também. Um pessoal que sempre nos ajuda. Então, só tenho a agradecer vocês. Se a gente tá nessa caminhada hoje aqui tão feliz, né, e realizados, é por conta da ajuda de todos vocês. Então, muito obrigado.
1: Para a sintonia, Jean Carlos.
3: Meio-dia e 54.
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3: E Santa Catarina Clube estreia na Copa Santa Catarina de Futebol e a equipe enfrenta Blumenau neste sábado, dia 29. Eronildo de Oliveira traz os detalhes. Boa tarde, Eron.
4: Boa tarde, ouvintes do Jornal da Sintonia desta quinta-feira. Uma ótima quinta-feira para você. Vamos falar de futebol, de esporte aqui no Jornal da Sintonia. Tivemos ontem pela Sul-Americana a equipe do River Plate jogando na Argentina contra o Santa Fé, 1-1 no tempo normal e no

0: pênaltis, 8-7 para a equipe do Santa Fé da Colômbia, que vai enfrentar o Vasco nas quartas de final da Sul-Americana. 22 cobranças de pênaltis para conhecer o ganhador aí, 8-7 para a equipe do Santa Fé. Na Copa do Brasil, tivemos o Vasco da Gama com um jogador a menos, venceu Vitória de Salvador por 1-0 ontem lá no Rio de Janeiro. E em São Paulo, no dia do aniversário do Palmeiras, 112 anos, jogou de camisa azul para homenagear aí a Itália, inclusive fez 26 anos aí da conquista da Copa do Mundo em 2006, 20 anos, e a galera do Palmeiras jogou de azul, e com esse azul, a equipe do Palmeiras venceu por 3-0 e garantiu praticamente aí, tá com 70% de chance de estar nas quartas de final da Copa do Brasil, na semifinal, melhor dizendo, da Copa do Brasil aí, Palmeiras 3, Santos 0 ontem lá em São Paulo, sem a presença do Neymar, que não joga em gramado sintético. E hoje, lá em Porto Alegre, na Gigante da Beira Rio, às 8 horas da noite, com arbitragem catarinense, o senhor Ramon Abad Abel será o árbitro de hoje à noite desse clássico no Rio Grande do Sul, valendo vaga aí para a semifinal da Copa do Brasil. 8 da noite, horário de Brasília, teremos então a equipe do Internacional contra a equipe do Grêmio, se enfrentando lá com a arbitragem do catarinense Ramon Abad Abel. Ainda também a equipe do Santa Catarina estará jogando, fazendo a sua estreia na Copa Santa Catarina, no sábado, dia 29, contratou aí o jogador Douglas Coutinho, que era do Atlético Paranaense, cria, e agora contratou também o Vitinho, ex-jogador da base, inclusive campeão da Copa São Paulo de Futebol Júnior de 22 e 23. Ele é atacante, tem 23 anos e também vai reforçar o nosso representante aí, o Santa Catarina, que jogará contra o Blumenau sábado às 5 da tarde lá em Blumenau. Pelo campeonato da Liga Rio Sulense, categoria veterano, jogo de volta, Ribeirão Pacas Aurora, no próximo domingo, 10 da manhã, 25 de julho, enfrentando o Taboão. A equipe da Areme jogará contra Amigos da Bola no próximo sábado lá no Parque da Cebola. Galera convidada aí para acompanhar e prestigiar. Campeonato Municipal de Futsal lá da cidade de Aurora, no Sênior. Ontem tivemos Seralista Neckel 1, Boca Júnior 1. No Sênior mais 40 também, Agro Springer 1, 3 para a equipe da AERSC Veterano Aurora. E na segunda divisão, a equipe do Res Cebola, Zandonai 6, Macras e Moer Carne 3. Ainda teremos hoje, lá em Atalanta, pela Copa Atalanta de Futsal, partidas 19 horas e 20 minutos, no Sub-13, a JR Soccer, enfrentando a equipe da CME de Imbuia. Na categoria livre, 8 da noite, Itutex Morro Seco enfrentando a CME de Agronômica. Sênior mais 40, FMD Aurora enfrentando a SME Pouso Redondo, e fecha a rodada, Master mais 50, Supermercado Marcos FMD Aurora enfrentando a CME de Taió lá em Atalanta. Os jogos de hoje, a partir das 19:20, galera convidada para acompanhar e prestigiar. Lembrando que não há cobrança de ingresso para acompanhar e prestigiar os jogos. Para o Jornal da Sintonia, Eronildo de Oliveira.
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2: Com João Sérgio, boa tarde.
3: Olá, muito boa tarde. Estou chegando no Jornal da Sintonia com informações de segurança pública e os fatos que chamaram a atenção nestas últimas horas. A Polícia Civil cumpriu 6 mandados de busca e apreensão nesta quarta-feira em Blumenau, Indaial, Rio do Sul e Camboriú, durante uma operação que investiga o relacionamento com o tráfico de drogas. Segundo a Polícia Civil, em Rio do Sul, um homem foi preso após os policiais encontrarem um revólver, 47 munições e uma porção de maconha em um imóvel. A Polícia Civil de Tuporanga recuperou na quarta-feira uma caixa de som avaliada em cerca de R$ 2.500, furtada de uma residência no município no fim de julho. O equipamento foi localizado pelo setor de investigação e capturas com um homem de 23 anos. Ele

0: informou que havia comprado a caixa por R$ 2.100 após encontrar o anúncio em um aplicativo de mensagens e afirmou que não sabia do furto do objeto. Durante a investigação, a Polícia Civil identificou que a venda havia sido feita por uma adolescente de 14 anos, acompanhada da responsável legal. Ele admitiu ter comercializado o aparelho e informou que havia recebido a caixa de outro adolescente. O equipamento foi apreendido para ser restituído ao proprietário. O homem de 23 anos foi conduzido à delegacia e irá responder por receptação. A Polícia Civil segue investigando. E a Polícia Civil cumpriu na segunda-feira, no centro de Ituporanga, um mandado de prisão definitiva contra um homem de 51 anos condenado por estupro de vulnerável. A informação só foi divulgada ontem. A ordem judicial foi expedida pela segunda vara da comarca de Ituporanga após o trânsito em julgado da condenação. Segundo a Polícia Civil, a pena estabelecida pela justiça é de 16 anos e 4 meses de prisão em regime fechado. Após os procedimentos na delegacia e a realização dos exames periciais, o homem foi encaminhado ao presídio regional de Rio do Sul, onde permanece à disposição da justiça. E a Polícia Civil prendeu no fim da tarde desta quarta-feira um homem de 50 anos no centro de Ituporanga. Contra ele havia um mandado de prisão definitiva expedido pela vara criminal da comarca de Rio do Sul. Segundo a polícia, o homem foi condenado pelo crime de furto. A prisão foi realizada pelo setor de investigação e capturas da delegacia de Ituporanga. Após os procedimentos, ele foi encaminhado ao presídio em Rio do Sul. E um homem de 42 anos foi preso na noite desta quarta-feira na Estrada Geral de Antas Gordas, em Vidal Ramos. Segundo a Polícia Militar, havia contra ele um mandado de prisão em aberto relacionado a um caso de violência doméstica expedido pela Justiça do Pernambuco. Policiais militares de Vidal Ramos e Ituporanga já tinham conhecimento da ordem judicial e localizaram o homem por volta das 18h50. Após os trâmites, ele foi encaminhado ao presídio regional em Rio do Sul. E um homem de 74 anos ficou ferido durante um roubo a um bar na comunidade de Rio das Pacas, em Vidal Ramos, na noite de ontem. Segundo a Polícia Militar, por volta de 20h50, o idoso atendia um estabelecimento comercial quando foi abordado por um homem armado com uma pistola. O suspeito anunciou o assalto, roubou o celular e exigiu mais dinheiro. Durante a ação, a vítima e o autor entraram em luta corporal. O idoso ficou lesionado e, durante o confronto, a arma utilizada no crime chegou a se desmontar, pois se tratava de um simulacro. Na sequência, o suspeito fugiu em um veículo que dava apoio à ação. A guarnição iniciou as buscas e localizaram o automóvel na região de Bela Vista, em direção a Ituporanga. Houve acompanhamento até o bairro Salto Grande, onde os ocupantes abandonaram o carro e fugiram para uma área de mata. Um cerco foi montado e um dos envolvidos acabou localizado. Outros dois suspeitos também foram identificados pela polícia. Participaram da ocorrência equipes de Vidal Ramos e Ituporanga, Petrolândia, Chapadão do Lajeado, além do grupo tático e da Polícia Civil. O homem foi detido e encaminhado à delegacia de polícia para os procedimentos legais e o veículo utilizado na fuga foi removido ao pátio do guincho. Estes foram os principais fatos das últimas horas, com informações de segurança pública para o Jornal do Meio-Dia da Sintonia, João Sérgio.
1: As cotações pagas ao produtor rural.
2: As informações da cotação agrícola são baseadas na pesquisa de mercado da Cravil e Epagri Cepa. Arroz irrigado em casca saca com 50 quilos de R$ 60 a R$ 66. Trigo tipo 1, R$ 60 a saca com 60 quilos. Trigo para ração animal saca com 60 quilos, R$ 51. Sorgo saca com 60 quilos também R$ 54. Milho seco de R$ 58 a R$ 61 a saca com 60 quilos. Feijão preto de R$ 180 a R$ 200 a saca com 60 quilos. Soja em grão de R$ 126 a R$ 134 a saca com 60 quilos. Brócolis de R$ 1,50 a R$ 2,50 o maço. Repolho verde médio de R$ 2 a R$ 3 a unidade. Couve-flor grande a dúzia R$ 30. Tilápia para abate R$ 9 o quilo. Litro do leite de R$ 2,50 a R$ 2,70. Leitão de 22 quilos R$ 10,35.

0: 5. Suíno vivo produtores independentes de R$ 4,50 a R$ 4,80 o quilo. Suíno vivo produtores integrados R$ 4,95 o quilo. Boi gordo arroba de R$ 360 a R$ 382,50. Vaca gorda arroba de R$ 340 a R$ 345. Lembrando que todas as informações da cotação agrícola você pode conferir em nosso site sintonia.fm.br.
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0: 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E direto da empresa Climaterra em São Joaquim, Ronaldo Coutinho traz informações da previsão do tempo. Boa tarde, Ronaldo.
5: Boa tarde. O tempo segue no geral com nebulosidade, né? Aos pouquinhos o sol vai começando a querer aparecer. A temperatura permanece também no patamar ameno, né? Amanheceu aí com 12, 15 graus. E a tarde vai subindo e pode chegar aí a 20, 22 graus, um pouco mais, um pouco menos. Amanhã também. Hoje a chance de chuva é pequena. Amanhã fica mais quente e tem chance de alguma trovada entre a tarde e a noite, podendo ainda falhar. Mantém a tendência de chuva no sábado, seja de manhã ou principalmente à tarde e noite. Ainda faz um pouquinho de calor, depois esfria. Nublado, chuva, trovada e períodos de melhora e pode chover forte no domingo. Segunda também. Não dá para descartar algum transtorno pela chuva, já que está indicando aí volumes altos na região no decorrer do sábado, domingo e segunda-feira. Na terça começa a melhorar. Da Climaterra, Ronaldo Coutinho.
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0: 1:07, termina aqui o Jornal da Sintonia. Na edição de hoje você ouviu. Oscar Gutz afirma ter destinado R$ 31 milhões em emendas ao Alto Vale. Novo playground é instalado em frente à Prefeitura de Presidente Nereu. Tribunal de Contas de Santa Catarina recomenda a aprovação das contas de 2025 da Prefeitura de Chapadão do Lajeado. Trânsito na rua Tenente Jacó Felipe é liberado até o fim da obra em Ituporanga. Projeto Rio Solense de Teatro fará circuito em Pernambuco. Produtores rurais de Petrolândia precisam atualizar e-mail da inscrição estadual. The Panthers é campeã geral no Confabansul e vai desfilar no 7 de setembro. Ituporanga prepara a programação da Semana da Pátria com desfile cívico no dia 7 de setembro. Câmara de Atalanta debate melhorias em vias, piso dos professores e segurança rural. E a equipe de Alfredo Wagner vai representar o Brasil no Pan-Americano de Capoeira, no Peru. Todas as reportagens na íntegra você acompanha no site sintonia.fm.br e também em nossas redes sociais, em nosso Instagram de notícias no @sintonia.notícias. Para você uma boa tarde, muito obrigada pela audiência.
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1: Boa tarde, amigo ouvinte. O hino Sossegai foi escrito por uma jovem Mary Baker após ela perder seus pais e seu irmão para tuberculose e enfrentar uma profunda crise de desespero pessoal. Depois de passar tudo isso, ela procurou uma igreja e ouviu a pregação que Jesus acalma uma tempestade. Então ela escreveu o hino e o pastor Horácio Palmer colocou a melodia nesta linda letra do hino que vamos ouvir agora. Talvez você também esteja passando por tempestades, turbulências na vida, mas este hino Sossegai quer nos transmitir que Jesus está no controle de tudo. Tenham todos uma boa tarde e fiquem com Deus.

0: muita informação para você nessa tarde linda, né? Tarde gostosa de sexta-feira. Sextou de novo até às 5 no ar o Comando.
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0: Pois então, e hoje é mais uma sexta-feira em nossas vidas, meus queridos. Coisa boa, ataca de pau.
2: Hoje é sexta-feira.
0: É.
2: Junta-lo, pau, Zeca Beca.
3: Sexta-feira, rabada.
0: Opa.
3: Na casa do Frido.
0: Vamos lá pra rabada na casa do Frido, a grande Frido, aquele abraço. E aí, no seu rádio, então, no, na sintonia no mundo, sintonia, comando de sintonia, 94.7, em 73% de audiência, meus queridos. É, audiência fantástica em toda a região, produtora da cebola, você que faz parte desses números incríveis aí, o nosso agradecimento sempre, muito obrigado. Fica aqui o convite para você interagir, participar hoje com a gente, para concorrer a prêmios, logo mais eu já digo, daqui a logo mais rapidinho, a gente faz a abertura, volta já no outro bloco, tem piada. E aí, eu já digo que você vai concorrer nesta tarde aí de quinta-feira, 27 de agosto de 2026. Será que vai chover? Será que vai dar sol? Pois então, nesse momento tem sol em Tuporanga, sol entre nuvens. E o Coutinho diz que dificilmente chove, né? Mas a tendência é de ser assim um céu mais carregado, pode até pintar uma chuva num canto ou no outro. A tendência maior de chuva fica para sábado e para domingo, segunda-feira, inclusive previsão de bastante chuva aí pro final de semana, né? Se não mudar, prepare aí o guarda-chuva, porque é para chover bastante sábado e domingo também. Temperatura em elevação, agora na casa dos 22 graus e a umidade relativa está marcando 74%. Ela já está pronta aí?
4: Ana.
0: Ana Cristina Maciel na passarela, nossa diretora geral.
4: Ana.
0: A Luana, a nossa comandante. A comunicação aqui é do seu velho amigo de sempre,
1: Erlon Carlos.
0: E olha, não esqueça, nascemos sem trazer nada. Morremos e sem levar nada. E no intervalo entre a vida e a morte, o que acontece? Brigamos por aquilo que não trouxemos e não levaremos. Pense nisso. Viva mais, ame mais, agradeça mais, perdoe sempre e, claro, seja mais feliz. É a sua sexta-feira, 27 de agosto, seja legal, o seu final de semana seja maravilhoso. Estamos aí respirando mais um final de semana em nossas vidas, final de agosto, terça-feira já é setembro, já entramos na Semana da Pátria, né? E assim vai o ano de 2026 passando aí com uma velocidade incrível. Você seja muito feliz, que a sua tarde seja maravilhosa, tenha um tempinho.

0: Pra cá, manda teu recado.
1: Mande algo,
0: liga pra cá, participe, interaja com a gente, faça festa comigo aqui no Comando Sintonia pra todo mundo. Boa tarde e as boas vibrações que já.

faz nada sozinho, é verdade. 1h20, vem com tudo. Bora aí com Da Play na playlist, Henrique e Gabriel.

0: Play na playlist. Foi a primeira da tarde aí pra você com Zé Henrique e Gabriel. E agora vamos rir de novo, né, gente? Vamos rir. Tá chegando aí a dupla tio e sobrinho na piada do dia.
1: Lembra do Amarildo?
2: Lembro.
1: Aquele que fala o cabelo de vassoura?
2: Uhum.
1: Tava lá escorado no barcão do armazém outro dia, todo metido. De repente chegou aquele alemão que mora lá embaixo, perto da fazenda. Até não lembro o nome, faz poucos anos que ele tá aí.
2: Sei quem que é.
1: E o alemão chegou e disse: me dá um caixa de fósforo. O Amarildo se virou e disse: alemão, quanto tempo tá morando aqui no Brasil? Ele disse: faz quase 10 anos. Ele disse: mas você é lerdo, tudo esse tempo e não aprendeu a falar frofes.
3: Olha aí, ó.
0: É Foifris ou Foifro? Ah, é Foifro ou Froifris?
4: Aí, galera das Águas Negras, aí. Como é que tá aí? De boa?
5: É bucha, rapaz.
0: É nóis, bro.
6: Valeu! É nóis, bro.
0: É nóis. João Bosco e Gabriel, vestido no limite. Vem com tudo.

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6: Muito bem, 1:29 na sintonia, 1:29. Hoje você participa comigo aí, mandando a sua mensagem, interagindo comigo para concorrer a um checklist. Ouça só, um checklist de 20 itens de suspensão do seu carro, um presentão do Concorde Auto Center de Rio do Sul, viu? Vamos fazer aí um check-up geral de 20 itens de suspensão no seu veículo, totalmente de graça, presente do Concorde Auto Center de Rio do Sul. Você quer participar do sorteio? Manda pra cá teu nome completo e a gente tem rodízios de sopa no CT pra hoje à noite. Quem ganhar sabe, precisa retirar o Vale Brinde aqui na rádio até no máximo às 19 horas, tá? É o penúltimo, a penúltima noite de rodízios nessa temporada, né? Então, quinta-feira que vem termina. Então, se você não foi ainda,

Aproveite, hoje você pode ganhar aqui um Vale Rodízio, tá? Então manda pra cá, nome completo, diga de onde você está falando, não esqueça o que você gostaria de ganhar, né? E, se quer a checklist, se você quer o rodízio de sopas ou se você quer participar dos dois, identifique obrigatoriamente o nome completo e de onde você está falando, tá bom? Participe, boa sorte, bora com as 13 horas e 30 minutos com Abaixo Brilho, Cristina. Oh.

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0: Sandro Coelho, saudade de tu.
1: É de tu, tá?
0: É de tu.
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0: Sou eu aqui até as 5 te fazendo companhia, comando sintonia nessa tarde linda de sol. Já é quinta-feira, 27 de agosto de 2026. 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E agora, meus queridos, vamos para as informações dos signos. As primeiras para hoje, tarde de quinta-feira. Bora lá no nosso horóscopo do dia.
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3: Áries.
0: Muito bem, você de Áries, boa tarde. Você enxergará com clareza o que funciona e o que atrapalha nos seus métodos de trabalho. Corte um hábito que rouba energia e passe adiante as tarefas acumuladas. A saúde responderá bem a ajustes simples no sono e na alimentação. O cansaço da semana começará a aparecer. Não estique os compromissos. O segredo de hoje será controlar a ansiedade, Áries.
3: Touro.
0: E aí, Touro, uma conversa franca vai definir o rumo de uma relação ou de um projeto em grupo. Assuntos dos filhos encontrarão solução no diálogo aberto, sem sermão, viu? Conte com sua criatividade para dar forma ao que imaginou. O programa cultural fechará bem o dia. Convites de amigos e opções estimulantes não faltarão. Touro, um encontro carinhoso falará alto ao coração.
3: Gêmeos.
0: Lindo momento no amor hoje. Arme uma viagem a dois, crie novas memórias com o par, Gêmeos. Será ótimo momento também para publicações e divulgação do trabalho. Experiências passadas inspirarão inovações e evolução na carreira. As conquistas financeiras virão, mesmo que demore um pouco. A vida social será cansativa. Prefira estar em família. Prestígio em alto a Gêmeos.
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3: Câncer.
0: E aí, Câncer, acordos, assinaturas e apresentações fluirão positivamente. Uma ideia luminosa poderá destravar um projeto. Coloque em prática hoje mesmo. Notícias de irmãos ou vizinhos pedirão atenção e respostas carinhosas. Troque confidências com a família, arrume a casa e invista em conforto. Será ótimo momento para consolidar a carreira. Firme um novo contrato, Câncer.
3: Leão.
0: E aí, Leão, administre seus recursos com clareza. Você entenderá como ganhar mais dinheiro hoje, eliminar desperdícios e quais decisões tomar para manter o orçamento equilibrado. Um talento seu poderá proporcionar um rendimento extra. Valorize o que só você sabe fazer. Corte as compras que não fazem falta. Você também poderá firmar um acordo que dará suporte financeiro, Leão.
3: Virgem.
0: E aí, Virgem, caminhos de maior realização pessoal estarão iluminados hoje. O dia será muito positivo para planejar o futuro e inovar o trabalho. Foque em soluções práticas. Uma proposta estimulante poderá abrir um novo caminho na carreira ou garantir um dinheiro extra. Será bom momento para vencer os desafios financeiros e começar um novo

0: novo ciclo de vida. Virgem.
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0: Fique ligado, 15 faltando para as duas.
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0: Parece feitiço. Passarela, vem comigo, vem com tudo.

0: Marlon Carlos.
1: Parece feitiço. Parece feitiço. Ouvimos aí Passarela. Pá, deu um susto em muita gente hoje aqui na abertura do programa, tá? Rapaz, tu sabe quando tu olha. Eu tenho certeza que era sexta-feira hoje, bicho. E é quinta, mas tá com a cara de sexta, não tá? Mas daí eu disse, ô, sexta-feira, sextou e coisas, é cabeca e aquilo aqui. Rapaz, daí eu disse, meu Deus do céu, cara, hoje é quinta-feira, calma, eu tô com vontade que a semana acabe ligeiro, né? Mas estamos só na quinta, tá bom? Então tem gente que chupa cabra que se suicidou porque perdeu o compromisso, gente pulando de ponte, meu Deus do céu, né? O que que aconteceu? O que que deu? Eu não vivi quinta-feira, meu Deus, eu comprometi compromisso que eu tinha de manhã, na sexta perdi, não, gente, pelo amor de Deus, me perdoe aí, cara. É, hoje é só quinta, 27, amanhã é sexta, dia 28, depois aí vem o sábado, dia 29, vem o domingo, dia 30, segunda, dia 31 e terça, dia 1º, tá? Tudo certinho. Terça-feira começa o mês de setembro, então daí eu tô correto, né? Então tá bom, segue aqui, ó. 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Meu querido Dionísio, deu um convite pra comer o quê, Dionísio?
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1: Aonde?
2: 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Pessoal, quer comprar um brigadeiro? Tá ouvindo aí a sintonia?

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0: 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Beleza, meus queridos? Vamos agora a um o quê? Vamos trazer mais uma rapidinho aqui antes do break. Essa é boa.

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6: 1:56, vamos seguindo aqui com você nessa quinta-feira, 27 de agosto, até às 5, apoio da Itu Auto Center, a maior da grande região, viu? 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
6: 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Chegando pra cantar aqui, ó, o Felipe e Rodrigo, saudade botequeira. Na sequência, as notícias do Repórter Sintonia. 1:57.

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2: Muito bom, agora 2:03. 2:03. Vamos acionar aí o nosso querido...
3: 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Ai, que saudade de Josué.
2: Saudade de Josué, rapaz. Josué tá aí no local que hoje, rapaz, tá movimentado, né? Inauguração do Comprão, loja de Tuporanga. E aí, meu querido Josué, como estão as coisas aí? Muito movimento? Tá me ouvindo bem? Boa tarde.
4: Boa tarde, Alô. Boa tarde pra você.
2: Dá um gás aí que dá um gásinho aí que tu tá falando longe.
4: Melhorou. 100%. Tamo indo, vai. No andar da carruagem que as melancia...
2: Vão se assentando.
4: Tá pra fora aqui no caso, né?
2: Certo.
4: Ô, Erlon, mas, ó, bom demais, hein? Tá bom demais a gente tá aqui, bem pertinho da rádio.
2: Pois é.
4: Tava pedindo hoje... Amanhã pra fazer uma pontezinha ali, fazer uma ponte... É para ligar ali direto da Rádio Sintonia aqui pra margem esquerda, onde tá inaugurando hoje, né? Pela manhã, tivemos por aqui inauguração do Coque Comprão, né? O Comprão, que é uma empresa do Coque, né? Trazendo uma novidade para Ituporanga. Rapaz do céu, hein? Tá uma muvuca daquelas boas aqui em Ituporanga, para essa inauguração, né? E é diferenciado. O que a gente pode comentar de estar conversando com as pessoas é o seguinte: quem passa em cima na rodovia lá, olha para baixo, não tem a real noção do que é

0: essa estrutura aqui, hein? São cerca de 10 mil metros quadrados de área construída. São mais de 300 estacionamentos e a maioria desse estacionamento é coberto, né? Então, a parte estrutural é incrível. Nós temos aqui a parte de mercado. Deixa eu ver se eu chego a olhar a parte final aqui. São 28 caixas com atendimento de profissionais. E nós temos lá pelo menos mais uns 12, 14 caixas de autoatendimento. Ou seja, para ter uma noção de quantas pessoas consegue atender no mesmo tempo, né? Também nós temos aqui nessa parte próximo aos caixas aqui, as lojas de conveniência também. Nós temos aí cerca de 8 a 10 lojas também. Tem desde farmácia, tem aqui barbearia, tem linha de tecnologia, produtos diferenciados também aqui de beleza. Ou seja, é um local diferenciado. O Kaique, por exemplo, quando ele entrou aqui, ele disse, me sinto no litoral catarinense, que é uma rede de supermercados que tem bastante no litoral catarinense, e por isso que já dá essa impressão, né, do litoral catarinense. E, é claro, né, a gente quer estrutura, quer diversidade de produtos, mas quer também preço, né? Então, observando aqui a questão dos preços também, nós temos preços muito atrativos aqui, principalmente nessa inauguração e no dia a dia. O próprio José Coque está por aqui, ele vai conversar com a gente daqui a pouco também, fala dessa possibilidade de acesso melhor para a comunidade ter também acesso às compras, né? Mas, por exemplo, eles vêm não só com a linha de mercado, vêm com a linha de eletros e já está na promoção também, né? A TV, por exemplo, eu estou vendo o pessoal levar aqui uma, duas, ali o carrinho com duas TVs, saiu agora há pouco um carrinho com três TVs, o preço da TV está muito, mas muito acessível, né? E são algumas coisas que a gente pode já sinalizar nesse primeiro momento, né? Linha de bebidas, a TV, por exemplo, o Kaique me mostra aqui, tem uma TV da Philco de 32 polegadas que ela está a R$ 899,90. 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E assim, um corredor gigantesco na parte das bebidas, outro aí na parte de higiene e limpeza, a parte de frios, laticínios aqui, só de geladeira, digamos assim, né? Produtos que vão para geladeira, tem aí uma imensidão de geladeiras aqui com os produtos frios, os produtos resfriados, como se diz, né? 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Me prometeram hoje de manhã, o Erlon, pãozinho fresquinho, das 7 da manhã até as 10 da noite, tá? Das 7 da manhã até as 10 da noite tem pãozinho fresquinho, que é o horário de atendimento aqui do mercado, né? Então, é um momento diferenciado para Ituporanga, inaugurando aqui, então, o Coque Comprão hoje pela manhã e hoje à tarde. Bastante movimento por aqui. A gente vai daqui a pouco falar muito mais de promoções por aqui, Erlon. Só para dizer que estamos por aqui.
1: Claro.
0: Daqui a pouco a gente traz mais informações.
1: Obrigado, Josué. Primeira participação, ele volta ainda várias vezes durante essa tarde aí. O nosso estúdio móvel é hoje do Comprão, né? Do Coque Comprão, inauguração aqui em Ituporanga. Segue música pra você nessa tarde de quinta-feira. Não é pressa, é pressão. Ana Castela e Rincon, às 2:09.

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E o ouvinte participa hoje, além da checklist de 20 itens que você pode ganhar, né? 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Daqui a pouco o Josué volta com mais informações, direto da inauguração do Comprão aqui de Ituporanga. Enquanto isso, a gente traz mais uma moda aqui para você ouvir comigo. Eduardo Costa, Que Amor É Esse? 2:16.

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6: 2:23 agora. Boa tarde. Clóvis Reife aí do Rio Antinhas, Petrolândia, tá ligado? Participando com a gente dos sorteios de hoje. Alô, Erlo, aqui é o André de Floripa. Não assusta a turma, rapaz. Já tava até abrindo uma lata aqui achando que realmente era sexta-feira, mas ainda é só quinta-feira. Daí ele botou uma cara triste aqui. É verdade, rapaz. Tava empolgado, é meu programa hoje achando que era sexta-feira, rapaz. Aí, Manuele Vitória Pereira de Petrolândia, tá curtindo aí a programação, participando do sorteio, obrigado. A Adilene Props Reif do Rio Antinhas também. Boa tarde, a Eduarda Reif, a Elisete da Silva de São Martinho Aurora. Alô, Grace Kelly Delis de Petrolândia, obrigado, um abraço para vocês aí, ela manda e tá participando do sorteio. A Karine Fernandes da Silva do Braço Perimbó também. Alô, Bernadette Constantino, um beijo para você, obrigado aí pela audiência também. Deu um susto na Bernadette, mas tá tudo certo, né? Amanhã é sexta, amanhã tu faz o que tem para fazer, tá bom, Bernadette? Fica tranquila aí. E manda aqui para toda a família, todos que estão ouvindo a sintonia, valeu, querida. Um abraço, beijo, minha ouvinte sempre, a Bernadette Constantino. É, Wesley Schwartz de Tuporanga mandou mensagem também. Olha, a carteira com os documentos em nome de Marcelo Rotter foi perdido hoje de manhã no Comprão, tá? Atenção, carteira com todos os documentos em nome do Marcelo Rotter foi perdido na manhã de hoje no Comprão. Tem um telefone aqui de contato. E também foi perdido um celular com capinha preta do Cid Pneus até a Bica d'Água. O telefone de contato também está aqui na rádio, tá? Se você encontrou esse celular com capinha preta ou os documentos do Marcelo Rotter, entra em contato com a rádio que a gente tem o telefone deles aí de contato, tá bom? Seguimos aqui até as 5 com o Comando Sintonia, 2:25. Agora nós vamos trazer mais uma música para você. Daqui a pouco tem mais informações aí do nosso repórter da economia, Josué Eger, né? Tem antes Corpo e Alma aí, Três Vícios Contrai a Veia.

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1: Até às 5 da tarde. E ele volta direto do Comprão, o Coque. Coque Comprão, rapaz, aqui de Ituporanga, onde nós temos o Comprão, cara. É chique no último Ituporanga. Eu acho que a 99ª loja inaugurada, mais ou menos, é isso aí, Josué? São quase 100, né?
2: Isso mesmo, o Erlon Carlos. Empreendimento que a gente tem sempre, geralmente, em grandes centros, né? Mas agora a gente está tendo a oportunidade de ter aqui em Ituporanga, né? E, de fato, para contar um pouco mais para os ouvintes, para falar um pouco mais dessa história chegando aqui em Ituporanga, é que nós conversamos então com o CEO do Grupo Coque, que é o José Coque.
3: A sintonia acompanha a inauguração do Coque em Ituporanga. José Coque, CEO da empresa, conosco. Primeiro prazer recebê-lo aqui em Ituporanga, seja bem-vindo. E o Coque traz um olhar diferente, traz novidade para o setor aqui para Ituporanga.
4: É um modelo, é uma novidade, porque a nossa bandeira Comprão, ela proporciona, democratiza, que todo mundo tem acesso a compras, todo mundo consegue fazer suas compras, porque a gente trabalha muito com competitividade. Então, o modelo atacarejo democratizou acesso para todas as pessoas a fazerem compras, a todas as pessoas ter acesso à comida e à limpeza. Então isso é gratificante, porque nem todo mundo tem essa facilidade de fazer as compras. Então o modelo atacarejo, como trabalha muito forte a competitividade, um sortimento adequado, ela proporciona, ela democratiza que todos têm acesso. E é uma loja maravilhosa, uma loja que tem mais de 10 mil metros de obra, mais de 300 vagas de estacionamento, um sortimento de mais de 10 mil itens, com várias lojas de apoio. É um centro comercial que eu tenho certeza que vai atender muito bem os consumidores aqui de Ituporanga e também os consumidores de toda essa região.
3: Nós chegamos próximo à marca de 100 lojas, um dos maiores grupos de supermercados do Brasil. Mas isso tudo tem uma história construída também na base do suor. Gostaria também que o senhor compartilhasse com quem nos acompanha um pouco da história da família Coque também.
4: A nossa história é bem interessante, porque nós começamos como feirante, como feira

0: Feira Livre. Então fizemos Feira Livre por 12 anos. Depois de 12 anos, construímos a nossa primeira loja em Tijucas, uma loja pequena, em 94. E hoje estamos aqui inaugurando a loja de número 99. Nós somos a primeira rede de supermercados de Santa Catarina e a oitava do Brasil. Então a gente está criando, eu sempre agradeço os colaboradores, os funcionários, os clientes, os fornecedores, por estar ajudando uma das mais belas histórias familiares do varejo do Brasil.
1: Falar em história, também tem história com Ituporanga, né? O empresário Silvio Prim hoje é com também esse empreendimento aqui, mas também tem uma longa história já com o empresário Silvio Prim, né?
0: Sim. Com a Proaço a gente inaugurou a nossa primeira loja em Tijucas e hoje, há 27 anos atrás, e ele já construiu mais de 80 lojas nossas. E hoje estamos inaugurando aqui com ele também a nossa 90ª loja aqui na cidade de Tuporanga, que é a cidade da Proaço.
1: E vem mais, o projeto Coque é cada vez aumentar?
0: É continuar crescendo. No mês que vem a gente vai inaugurar a nossa 100ª loja, é um marco para a nossa empresa, é um marco para o Grupo Coque. E nós temos um planejamento para continuar crescendo, sempre com constância, né? O Grupo Coque é uma empresa que sempre faz um planejamento muito bem feito, que ele consegue cumprir o que ele tem planejado. Então, o nosso propósito é continuar crescendo, gerando renda e desenvolvimento por todo o estado de Santa Catarina.
1: Muito obrigado, José Coque, CEO da empresa Coque, inaugurando hoje aqui em Ituporanga.
2: Valeu então, obrigado meu querido Josué, ele volta daqui a pouco trazendo mais informações. É a 99ª loja inaugurada no Coque, realmente é uma rede fantástica, né? Seguimos depois do prazer agora, só para contrariar, às 2:32. Vem comigo, vem com tudo, vem com a sintonia. Boa tarde para você.

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5: Tudo bem, de volta aqui, Comando Sintonia para você. Eu vou trazer já na sequência as últimas dos signos. 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
5: 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E vamos trazer já para você aqui então as previsões finais dos signos aqui no nosso horóscopo do dia para você, tá bom? Vamos lá então, seguindo aí horóscopo nessa tarde de quinta-feira.
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0: Libra.
5: Boa tarde para você que é de Libra. Boa tarde, librianos e librianas. São os nascidos entre os dias 23 de setembro a 22 de outubro. O dia pede um pouco de interiorização nessa quinta. Aproveite para cuidar da saúde física, da saúde mental, ir mais fundo na terapia e encontrar soluções definitivas de um assunto antigo com serenidade. Finalize o que não está funcionando discretamente. O corpo pedirá pausas, intercale tarefas com momentos de relaxamento, um banho longo. E dormir mais cedo completarão o roteiro de hoje para Libra.
0: Escorpião.
5: E aí, Escorpião? Escolha as pessoas certas e tome decisões com mais segurança. Você saberá com clareza quem está de fato ao seu lado. Um convite de colaboração chegará em boa hora. Você veja se os valores combinam antes de aceitar. Planeje o futuro com metas realistas, sem idealizar demais. No amor, um gesto de confiança aprofundará o vínculo, Escorpião.
0: Sagitário.
5: Bora lá, Sagitário. Você poderá encerrar uma parceria, um projeto em grupo e começar outro melhor. Amplie as comunicações de trabalho, lance ideias, brilhe em reuniões e divulgue o que você faz em outros lugares. Encontros de hoje abrirão portas e despertarão uma nova motivação.
0: Capricórnio.
5: Documentos, aprovações, matrículas andarão bem. Resolva agora e garanta boas condições. Alguém de fora trará um conselho valioso. Escute de coração aberto e com visão de futuro. Novos

0: horizontes se abrirão ou se abrirão. Chegou a hora de bater o martelo sobre um curso, uma viagem ou um plano de expansão. Prestígio, alianças e associações estão em alta.
1: Aquário.
0: Aquário, padrões de conforto poderão mudar. Busque melhor qualidade de vida. O dia ajudará a finalizar a negociação de um imóvel, resolver uma antiga pendência financeira e concretizar uma mudança já desenhada. Conexões com pessoas de fora darão o que pensar. Inclua o autocuidado na rotina e comece atividades novas. O corpo em movimento equilibrará o humor aquariano.
1: Peixes.
0: Fechando aí as previsões de hoje para peixes, as parcerias e assuntos do coração entrarão em foco. O dia esclarecerá o que cada um espera da relação no amor e nos negócios. Uma conversa franca vai selar um acordo importante. Fale com o coração. As emoções estarão amplificadas. Evite ambientes cheios e proteja a sua sensibilidade. Um pouco de privacidade vai iluminar rumos e decisões. Casamento em alta. Eu volto amanhã com mais horóscopo na sua tarde e ainda hoje com as características dos aniversariantes do dia. Romance e seu astral. Chegando Michel Teló às 2h42. Boa tarde.

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2: Legal, gente. 2h51, Josué Eger, voltando com informações aí do nosso Estúdio Móvel, inauguração do Comprão de Tuporanga, meu querido.
3: 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Empresário Silvio Brim, tuporanguense, trazendo uma das maiores redes de supermercados do Brasil aqui para Ituporanga, ou seja, uma história, uma parceria de longa data já, Silvio?
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1: Muito obrigado, esse é o empresário Silvio Prim conversando conosco em sintonia.
2: Obrigado aí, Josué. Então, você volta ainda hoje trazendo mais informações. É, parabéns aí a Proaço, realmente que a gente passava ali e pensava, meu, mas isso aí não vai ficar pronto, né? Como é que pode, cara? Estão na terraplanagem, daqui a pouco, rapaz, no instantinho, criou forma e tá tudo pronto, tá lindo demais, né? Uma empresa que nos orgulha aqui, é, Ituporanga e a região também é a nossa Proaço, né? Vamos trazer uma música e na sequência tem notícias do repórter Sintonia, né? Bom, tem Solidão com Leonardo e já já repórter Sintonia, vem.

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1: A Prefeitura de Petrolândia informa que os produtores rurais inscritos no cadastro de produtor primário precisam regularizar o endereço de e-mail vinculado à inscrição estadual. O produtor deve apresentar um e-mail individual e de uso próprio, preferencialmente uma conta Gmail exclusiva. O prazo estabelecido pela Secretaria de Estado da Fazenda é de 60 dias. A atualização deve ser feita no setor de notas de produtor, na Prefeitura de Petrolândia. A falta de regularização poderá gerar medidas administrativas e cadastrais por parte do Estado.
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6: De volta, 15h06. 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

0: obrigado. É ela sempre, a nossa querida Jana. Alô, Jana querida, conta pra gente.
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0: Muito bom, valeu, querida Jana da Chega Mais. Chega Mais também, Charles Bogo, com Versões da Sintonia.
2: 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No começo deste milênio, lá em Belo Horizonte, Minas, Waiso, a dupla sertaneja Taíde e Alexandre lançava um disco chamado Laço Aberto. Pois é, só de ouvir essa introdução aí já deu pra saber que foi um sucesso, né? A música que foi batizada com o nome do disco, Laço Aberto, foi um acontecimento na carreira da dupla. Tocou em todo o Brasil, era uma loucura. Se abria a porta do banheiro e...
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2: Nossa, lá tava ela de novo.
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2: Ela tocava em todo e qualquer canto. Foi realmente um trem daqueles bão demais lá de Minas, uai. Só a título de informação, a dupla Taíde e Alexandre mudou em 2016. Com a saída de Taíde por causa de uma ação judicial, né, no meio desse percurso aí, Alexandre passou a formar dupla com outro cantor e o nome também teve que mudar, passando a se chamar, então, Altair e Alexandre. A composição desta música é do próprio Alexandre em parceria com Darcy Rossi e com Serginho Sol. Bora conhecer algumas versões? Em 2013, a Banda Legal, que é de Santa Catarina, conhecida como a Banda dos Amigos, lançou uma versão da música e ela ficou

0: trem, Banso. Em 2022, Guilherme Benuto lançaram um EP contendo medleys de modas sertanejas escolhidas a dedo. E adivinha qual foi a faixa que abriu o projeto?
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0: Laço aberto, e você confere agora com eles, Guilherme Benuto, aqui na Sintonia.

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1: 3:12, ele já está aqui para falar de esporte, Eronildo de Oliveira, já na sequência. 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Informações, temos Copa do Brasil ontem, Ironil de Oliveira, boa tarde.
2: Boa tarde, Erlon, boa tarde, ouvintes do Comando de Sintonia. Tivemos ontem também a definição do adversário do Vasco da Gama na Sul-Americana. O River Plate empatou com o Santa Fé em 1-1 e nos pênaltis, depois de 22 cobranças, terminou 8-7 para a equipe do Santa Fé da Colômbia, que será o adversário do Vasco na próxima fase, quartas de final da Sul-Americana. Fora de casa, inclusive o treinador do River Plate está demitido por justa causa, ele que já foi treineiro do Internacional, o Cudê. Deu.
1: Deu pro Cudê.
2: Eu perco a piada, mas não perco.
1: É verdade, não perde um amigo.
2: Meu amigo, não perca a
1: Deu
2: piada.
1: Deu pro Cudê, cara.
2: É, literalmente. É. Então, perdeu a vaga e o emprego também, o treinador do River Plate, que faz do River Plate, né, ó.
1: Pois é.
2: Nem na Sul-Americana ele não avançou.
1: Mas é o da Argentina,
2: é, né? O grandão ali, né?
1: O Boca, o Boca tá na Liberta, né?
2: Tá.
1: É.
2: Não, agora ele voltou porque ficou em terceiro, né?
1: O Boca também tá na Sul-Americana.
2: Porque ele ficou
1: Os
2: em terceiro,
1: dois estavam,
2: né,
1: na Sul-Americana.
2: Isso, que o terceiro.
1: Não, é verdade.
2: É, o terceiro ele tava.
1: O Boca pega o São Paulo agora,
2: isso,
1: né?
2: Isso, nas quartas de final. Ele ficou em terceiro na Liberta, daí o terceiro cai pra Sul-Americana.
1: Só mostra como tá o futebol.
2: É o Brasil que tá dominando a América do Sul, né?
1: E eu não. Porque aqui na América do Sul, o Brasil, né?
2: É.
1: E a Argentina até consegue fazer uma seleção forte, mas os jogadores
2: tudo
1: fora, né?
2: Tudo joga na Europa.
1: É, daí tá explicado.
2: Se tiver uns três ou quatro que jogam aí, tirando o jogador do Palmeiras, ele é o Flaco Lopes.
1: Isso.
2: A maioria joga na Europa, né?
1: Pô, então, e o Flaco Lopes tá jogando pra caramba, fez dois ontem, né, velho?
2: Fez dois, eu acho que ele não fica muito tempo no Palmeiras, né? Pra tristeza dos palmeirenses. O Vasco venceu por 1-0, vitória, ficou com 1-0 desde os 17 minutos da primeira etapa e vai com vantagem lá pra Salvador, mas essa vantagem é Atlético Paranaense e Flamengo, já sabe que não resolve muito a vantagem de um gol, mas é uma vantagem. Tem dia que é noite, né? Vai que dá certo semana que vem pro Vascão. O Palmeiras praticamente encaminhou a classificação 3-0, fora os ameaços, que nem diz o nosso amigo lá, contra o Santos, que era para ter sido um rosário de gols sem a presença do Neymar. E hoje tem o Grenal, o Erlon já me confidenciou em rede nacional.

0: Ele disse, ô, me acompanha o jogo, e eu disse, ó, 10 horas eu mando uma mensagem.
1: Só manda se for coisa boa, velho. Eu não quero perder o som. 10
0: horas vai tocar o celular raiva, do Erlo, e ele vai dizer, será que é boa ou será que é má eu notícia?
1: A gente disse, não, vou fazer uma batatinha aqui e tal, vou assistir. Eu digo, vai assistir sozinha, minha mulher, que eu não quero passar raiva.
0: Que fase.
1: Ah, não me interessa.
0: Ainda mais com a arbitragem do catarinense, Ramon Abad Abel é o árbitro que terá incumbência. Espero mesmo que o jogo que seja mais tranquilo que foi o clássico pão de queijo lá, que dois foram parar no hospital. Dois jogadores.
1: Eu vi o
0: do Caio Jorge, eu achei que foi imprudente.
1: O Atlético, o cara do Atlético Mineiro,
0: podia ter quebrado o pescoço. Podia ter quebrado o pescoço, porque ele foi no terceiro andar. E a falta de dignidade do Caio Jorge, porque ele viu, ele foi no corpo do cidadão.
1: O cara chamou ele mau caráter, ele falou.
0: Um lance desse ali, ele esperou o cara subir e disse, meu garoto.
1: O cara pode e o quebrar uma vértebra do cara, vértebra pra deixar o cara paralítico o resto da vida, cara.
0: Com 20 anos, acho que o moleque tem 18. E o outro jogador foi pro hospital, mas ali foi o lance do jogo. O goleiro, um encontrão com o goleiro do Atlético, fratura no rosto.
1: Sim.
0: E também uma costela, então ele vai ficar no estaleiro por enquanto. Daqui a pouco nós voltamos a falar da Copa Atalanta.
1: Tá combinado. Obrigado, Eronildo. Ele já está prontinho aqui pra trazer informação pra gente. Vamos com Josué Eger, meu querido. Tá aí pronto para trazer mais informações direto da inauguração do Coque Comprão aqui de Tuporanga.
2: O Erlon, voltando à programação da sintonia nessa tarde de quinta-feira, eu tô com o Vitor por aqui, rapaz. O Vitor dos Mengão, elogio aí da chefia com o ato oficial de abertura. Foi elogiado é porque tem capacidade de estar aqui para gerenciar a loja de Ituporanga. 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
1: Muito bem, o Vitor conversando com a gente nesse bloco. Ô Erlon, falando um pouco mais a respeito do comprão que chega e Tuporanga abriu as portas, tu tá feliz com esse primeiro impacto? Eu sei que vocês têm essa correria de estar em dia a dia nas lojas, possivelmente já participou de várias e várias inaugurações, né? Mas tá feliz com o que tá vendo de Tuporanga aqui por enquanto?
0: Muito feliz, eu gostei muito da cidade, eu vim lá da cidade de Timbó, então aqui eu vi o diferencial e o potencial da cidade. Então é uma cidade que realmente acolheu a gente muito bem, recebeu a gente muito bem, e da mesma maneira a cidade, o povo daqui de Tuporanga pode contar comigo que vai ter essa recepção também no comprão.
1: Tá certo, obrigado Vitor, conversando com a gente, o Erlão.
2: Opa.
1: A gente volta e vai falar mais de promoções por aqui, tá bom?
2: Valeu, estamos atentos aqui, meu querido. Tá, galera que tá acompanhando a sintonia para saber aí das novidades, dos preços, as informações desse mega mercado que veio para somar aqui na nossa cidade, sem dúvida, né? O comprão, muito bem. Seguinte, meus queridos, segue aí, lembrando, hoje tem sorteio, né? Tem sorteio aqui, tem o sorteio de um checklist de 20 itens de suspensão do seu carro, presente da Concorde Auto Center de Rio do Sul, e rodízios de sopa no CT para hoje à noite. O ganhador dos rodízios tem o máximo até 19 horas para retirar o vale-brinde aqui na rádio. Então já vai se agilizando, se você manda mensagem, vai poder vir pegar, de boa. Então participe aí, 91920947-3533-8310, e boa sorte. Atitude 67, olha eu aqui, 3 horas, 23 minutos. Vem com tudo, boa tarde.

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Às 3h27 e meio, comando sintonia, ó, só avisando aí, o Josué mandou um recado aí fora do ar pra gente que o pessoal já começou a servir costela de novo aí, tá? Você sabe, hoje tem a inauguração do Comprão Atacadista em Tuporanga e a costela tá sendo servida lá, né? Espetacular, fica gerando, assando a costela lá, um negócio bem bacana. 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Daqui a pouco Josué retorna trazendo mais informações. A gente segue com João Bosco e Vinícius, Trembão, 3h28.

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2: Tá bom, gente, de volta, já são 15 horas 34 minutos, tarde voando, tarde de quinta-feira, 27 de agosto. 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Hoje à tarde você interage com a gente aí para participar, vá mandando a tua mensagem 9192-0947 no 3533-8310, você também participa. Nira Krause da Silva nos ouve lá em Petrolândia, participando do sorteio, obrigado. A Helenita Nascimento de Ituporanga, boa tarde, Helenita, nos ouve aí no bairro Jardim América, quero participar do sorteio. A Elisiane Dena Justina de Petrolândia também, boa tarde. Agostinho de Freitas de Petrolândia participando, boa tarde. Ângela Maria da Silva de Petrolândia, alô. Luan Vinícius Boel do Rio Batalha, a Graciane Vieira Kistner do Rio do Norte, Luana Rolim de Souza nos ouve no Rio Bonito, o Vilmar João Dalves Júnior, também de Rio Bonito, alô. Cláudia Schwartz da Silva, da rua Hugo Averotti, bairro Boa Vista, boa tarde.

0: Guardiana Anacleto Marquês de Chapadão do Lajeado, curtindo a sintonia, participando. Quero desejar parabéns à minha filha Raíssa, tudo de bom para ela sempre, da Silva Maria, a Silvia Maria Huguen, de Rio Novo Velho, Rio Novo Velho, Angelina. E ele está voltando, nosso querido Josué Eger. Mais informações aí da inauguração do Comprão, Coque Comprão de Tuporanga. Fala aí, meu querido Josué.
1: De volta em sintonia para falar da inauguração do Coque aqui em Ituporanga. Conosco está, nesse bloco, o prefeito Jason Kurtz. Prefeito, momento importante para Ituporanga, pensando em desenvolvimento, mais uma grande estrutura, mais um grande empreendimento para a cidade. Uma boa tarde.
2: Boa tarde, Josué. Boa tarde, ouvintes da Rádio Sintonia. O ganho é coletivo. Ituporanga ganha, ganha sim com o Coque aqui, mas a região ganha toda. Ganha, o Alto Vale ganha, a região da Cebola também ganha. E eu tenho uma grande certeza, o olhar ocular de outras empresas, vindo que um grupo Coque vem para cá, pra uma cidade ampla igual a nossa, uma cidade que é pujante, que tem bastante crescimento, uma loja tamanho G, né, com mais de 10 mil áreas construídas, né? O grupo Coque não coloca mercado em locais que não tem automaticamente um bom resultado. E Ituporanga ganha muito com isso. Quero parabenizar em nome dos 30 mil habitantes da cidade de Ituporanga que aqui moram, a empresa Proaço, a família Proaço, a família Coque, que está com certeza também fazendo esse investimento aqui. Mas quem ganha realmente mesmo é o nosso povo de Ituporanga e o povo do Alto Vale. Loja ampla, estacionamento amplo, glôndulas com preço diferenciado, e a população de Ituporanga merece esse nível de mercado e muito mais. Então, o dia de hoje é apenas em comemoração e o dia de parabenizar a todos que fizeram parte, né? De uma forma ou de outra, quero parabenizar também a nossa administração de Ituporanga. Josué, fizemos de tudo, dentro das quatro linhas, óbvio, para destravar uma obra de tamanha magnitude como essa obra aqui, para que saísse do papel o quanto antes e fizesse em tempo recorde uma obra de tamanho e porte para Ituporanga. Então, hoje, o dia de hoje é apenas de agradecer a Deus e parabenizar a todos os envolvidos para que saísse do papel uma obra de tão grande porte, e que quem ganha com isso, com certeza, é a comunidade de Ituporanga e região.
1: Prefeito, também falar da importância para a região aqui, né? A margem esquerda, há alguns anos não se tinha esse olhar tão importante. Agora, com essa estrutura, com empreendimentos aqui próximo também, com novo asfalto, essa região aqui de Ituporanga também se desenvolve.
2: Exatamente, o local aqui, o loteamento do Dr. Nilo aqui do lado, também um loteamento que está saindo casas bonitas, casas amplas, né? A ampliação do asfalto aqui também, foi feito na época de 90 e pouco, esse asfaltamento. Hoje estava muito precária mesmo, investimento de quase 4 milhões de reais. Vamos estar buscando ele a partir do ano que vem, mais 2 milhões que é para fazermos as ciclofaixas, as partes de calçadas e acessibilidade. Então, assim, automaticamente uma coisa puxa a outra. Olha como é importante esse tipo de situações de obra aí também, sabe? E Ituporanga tá de parabéns, né? Ituporanga realmente hoje tá um canteiro de obras. Queremos ainda pedir desculpa para a população em si, que ainda tá com uma logística um pouquinho demorada, são muitas e muitas obras, mas assim, eu sempre cito esse exemplo: não se faz gemada sem quebrar o ovo, né? Automaticamente tem que dar um pouco de bagunça, porém, a ampliação, as novas obras, com certeza é pro ganho coletivo. Então, Ituporanga tá de parabéns, parabéns a todos mesmo, família Proaço, família Coque, que bom que estão com certeza investindo em Ituporanga, e Ituporanga ganha muito com isso.
1: E para finalizar também, mostrar dessa disposição da administração, né? Claro, é um supermercado que vem, nós temos aí as concorrências, que elas são boas, né, para os clientes também, né? E a administração fica à disposição também para empreendimentos, para empresários queiram procurar aí, no que for possível também estar proporcionando aí agilidade em processo que for necessário também, prefeito.
2: Exatamente, eu cito isso. A administração pública, se ela não atrapalhar, já é uma boa coisa. Mas a gente tem esse olhar, daqui a pouco, empresarial, que quer fazer a máquina rodar. Chamamos com certeza todas as nossas equipes lá e falamos: gente, nossa prioridade agora, com certeza, é nós destravarmos tudo que nós pudermos fazer para fazer com que o Coque aconteça em Ituporanga. E assim é com outras empresas. Nosso intuito é cada vez mais trazermos, né, capacitação de mão de obra para esse pessoal possa vir para cá ser bem atendido e trazer vários e vários outros segmentos para cá. Nós somos hoje uma referência positiva hoje na agricultura, somos uma referência positiva hoje também na indústria e no comércio. Então, nada mais justo que trazermos empresas de grande porte para nivelarmos e puxar a régua cada vez mais para cima, porque automaticamente, quando você vê um mercado desse porte, desse quilate aqui em Ituporanga, com certeza faz com que todos se mexam para poder cada vez mais atender bem, ampliar seu estacionamento, melhorar o seu preço, e quem ganha com isso é a população.
1: Obrigado, prefeito Jason Kurtz, conversando conosco então. A gente segue por aqui, estúdio móvel da

0: Sintonia falando da inauguração do COC, a inauguração oficial foi nessa manhã e hoje à tarde, hein? Ofertas e ofertas pra você, daqui a pouco a gente traz mais informações.
1: Valeu, meu querido Josué, muito obrigado, tá aí Josué Egger trazendo a entrevista com o prefeito Jason Kurtz e agora eu trago pra você as características.
2: As características dos aniversariantes de hoje.
1: Parabéns a você, aniversariante de hoje, tá soprando velhinhas aí, os parabéns de toda a família Sintonia para você, felicidades, aproveite o seu dia. E o nascido no dia 27 de agosto tem espírito superior, é inteligente, mas é também bastante influenciável. Está sujeita a se deixar enganar por pessoas de má fé. Às vezes preocupa-se demais com coisas sem importância, sobretudo com a opinião dos outros a seu respeito. Seu sistema nervoso costuma ser frágil, por isso deve dar atenção especial ao seu equilíbrio espiritual. Durante sua vida terá algumas boas oportunidades de progredir, mas nem sempre essas chances serão bem aproveitadas. Frequentemente lhe falta confiança em si mesmo para enfrentar os desafios. Às vezes gosta de cultivar os seus momentos de solidão, mas a verdade é que precisa ter sempre ao lado alguém que seja otimista e que possa lhe dar incentivo. No amor, costuma entregar-se por completo quando ama, motivo pelo qual deve ter extremo cuidado na escolha. Entre conhecidos, lembramos a cantora Sandra de Sá, que faz aniversário hoje, o autor de novelas Carlos Lombardi e a saudosa Madre Teresa de Calcutá, também nasceu em um dia 27 de novembro, como hoje, tá de aniversário, parabéns!

0: isso aí, parabéns. Abraço aqui pra Sandra Eirart, do bairro Nossa Senhora de Fátima, tá com a gente, participando. Edgar Creis, do Irmão Paulina. O Arno Alain, para todos os familiares, amigos e ouvintes. Valeu, Arno. A Nira Krause, da Silva de Petrolândia, também com a gente. Boa tarde.
1: Oi, boa tarde. Meu nome é Isorene Schmidt Smai.
0: Boa tarde,
1: Isorene. Gostaria de participar do sorteio do rodízio de sopa.
0: Muito bom. Isorene, o Tiago da Silva, de Alto Águas Negras, também ligado. Mandou mensagem pro sorteio. Agora, os guri da vaneira. Eu vou beber sorrindo. 3:43.

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6: Tudo bem, gente? Agora 3 horas 53 minutos na sintonia. Alcione Brito mandando música aqui para a esposa, a Keila Alves, pelos seus 30 anos. Meus parabéns, meu amor. Que venham muitos anos de vida ainda. E eu quero também participar do sorteio aí, viu? Muito bem, querido. Obrigado, Alcione. Tá no bolo aí participando. E também o Miguel Alexandre da Luz mandou mensagem da Ilha Grande Becker, participando do sorteio. Boa tarde, Jaime Ra Júnior, da rua Presidente Juscelino, bairro Jardim América. O Nilson Sebold, de Indaiá Petrolândia, ligado na sintonia, quero participar do sorteio. A Ivete Pereira, do Frei Jerônimo, homenageando a amiga, a Maria Espésia, que hoje está de aniversário. A ela desejo muita saúde e também mando ao meu marido, o Adenilton. O Adenilton e aos filhos e noras e aos netinhos e vai para toda a família. Obrigado. Alcionei Brito. É, mandaram duas vezes aqui. Não, já foi, né? Já foi. O Alcionei Brito já atendi aqui. Eles mandaram, as meninas mandaram duas vezes lá da frente, não sei por quê. A Aline Seman de Arruda, Dona Luísa Atalanta, também está participando do sorteio. O Jean Carlos Mon, de Rio Saltinho, Chapadão Lajeado. E o Marcos André da Silva, lá da cidade de Sorriso, Petrolândia, também mandou a mensagem. Está chegando agora, ligou o rádio. O que é que você está sorteando aí, Elo? Estou sorteando um checklist de 20 itens de suspensão do seu carro, um presente da Concorde Auto Center de Rio do Sul. E rodízios de sopa no CT de Onas para hoje à noite. Penúltimo dia de rodízios, né? Quinta-feira que vem encerra a temporada de sopas 2026. Daí só ano que vem, tá bom? Então participe aí, dá tempo ainda, mandando a sua mensagem e boa sorte, tá? Edson Hudson, foi você quem trouxe. Tem a participação de Maiara e Maraísa aí na sequência. 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
7: 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Eu acredito no amor, sim.
8: Quem acredita no amor aí?

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1: A chegada do comprão a Ituporanga contou com a participação da imobiliária Ituporanga. A empresa atuou na busca por uma área que atendesse às necessidades dos investidores e auxiliou na aproximação entre as partes envolvidas. O corretor Gilson Willemann identificou uma propriedade compatível com o projeto, permitindo o avanço do empreendimento no município. O trabalho mostra como o mercado imobiliário também pode contribuir para a atração de novos investimentos e para a movimentação da economia local.
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2: Erlon Carlos. Estamos de volta, já são 4 horas e 6 minutos. 4 horas e 6 minutos. Repórter da Economia, Josué Eger, hoje nosso estúdio móvel, direto aí da inauguração do Coque Comprão de Tuporanga, coisa boa, né? E o Josué tá lá e traz mais informações aí, Josué, contigo, meu querido.
4: Erlon, de volta na programação da Sintonia FM, direto aqui do Comprão do Coque, conversar com o Juliano, que é gerente regional aqui da rede, para falar um pouco desse momento, dessa expansão chegando até Ituporanga, até um desafio, né? Geralmente o Coque se instala, o Comprão, em grandes cidades, mas viu aí que Ituporanga também, como cidade metropolitana aqui, também tinha esse potencial para trazer também a rede Coque para cá. Uma boa tarde.
5: Boa tarde, ouvintes da Rádio Sintonia. É um prazer estar falando aqui com os ouvintes de Ituporanga. Então, eu acredito que é um perfil muito bom a cidade, né? A gente faz o grupo em si faz uma medição aí, haja visto o que a cidade vai desenvolver para os próximos 10 anos, e a gente entende que participar desse crescimento para nós é muito importante. Uma cidade com um potencial de compra muito bom, um potencial de expansão muito bom também para a cidade. Eu acredito que, assim como o Grupo Coque viu uma oportunidade, outras empresas também vão olhar para Ituporanga com um olhar um pouquinho mais clínico nessa questão de crescimento. E eu posso te dizer que a gente, enquanto grupo, a gente está bem satisfeito. Eu tive olhando a cidade essa semana, tive o prazer de vivenciar Ituporanga por uma semana aqui, e realmente eu acredito que tanto pro grupo quanto para a própria cidade é um casal perfeito, né? Porque o movimento que está tendo hoje é uma gratificação aí de todos os clientes que estão apostando em nós, né? Estão vendo oportunidade no grupo, e a gente também vê muito potencial na cidade. Eu acho que quem ganha é tanto Ituporanga, ganha com a rede, né? Uma rede que vem forte, com uma ascensão de crescimento muito grande, mas que oferece ao nosso cliente o que nós temos de melhor com a bandeira Comprão relacionada à qualidade e preço. Então é um prazer estar falando com vocês, me coloco à disposição. A gente vai estar passando na cidade aí, acompanhando o atendimento junto do nosso cliente, entendendo um pouquinho mais dos gostos do cliente também, para que a gente possa cada vez mais atender da melhor forma possível.
4: Muitos conhecem a rede do litoral catarinense, de, por exemplo, ir para as praias e ter como referência aquilo tudo que vocês oferecem lá no litoral. Vem para cá também, e muitas vezes alguém pode sentir falta de tal produto. Ele pode também procurar a equipe, pode solicitar para que traga para cá?
5: Então, a gente tem no plano de expansão algo que a gente chama de regionalização, né? Então, uma vez que a gente se instala na cidade, a gente procura entender quais são os parceiros que conseguem, em termos de demanda, atender o grupo, e a gente busca sim produtos da cidade para estar atendendo o público que já é acostumado com o produto daqui. Com relação ao que nós temos no litoral, hoje a gente tem 99 lojas, né, com essa loja inaugurando hoje, e todas elas têm de uma análise de concorrência que a gente faz muito junto, a concorrência que já existe, mas o que se replica para uma se replica para todas. Eu tenho certeza absoluta que o Grupo Coque, nenhuma das suas maiores fortalezas é a padronização com relação a processos e

0: modelo de loja. Então, o cliente que hoje ele vir comprar em Tuporanga, ou o cliente que na semana que vem ele comprar numa loja em Florianópolis, ele vai encontrar a mesma estrutura, o produto na mesma posição, da mesma forma e com o mesmo preço.
1: Ainda é processo de adaptação, né? Inauguração é muitas vezes até um movimento acima da média, né? De repente é necessário um pouco também de paciência, né? São profissionais que de repente estão começando também na linha de mercado. Eu sei que você falasse um pouco desse momento, né? Daquela loucura de inauguração, as pessoas que de repente vieram para cá, pegaram fila, não é o que se encontra no dia a dia. No dia a dia é muita agilidade no processo, né?
0: Então, se vocês for olhar, é uma loja que ela abre aí praticamente com 35 caixas, né? Hoje, todos os caixas estão abertos com empacotadores, né? A gente tem uma equipe de expansão que a gente dá todo o suporte necessário para que não aconteça a demora do cliente, né? Então, sim, é diferente. Diferente, o público vai se acostumar, por exemplo, com um locão que vai se deparar com o mesmo movimento. Mas a ideia de nós estarmos aqui dando esse apoio, a gente se instala com uma equipe praticamente por 20 dias na cidade para dar até esse suporte para o novo colaborador. Já queria deixar aqui um apelo para as pessoas que querem uma oportunidade de crescimento, querem uma empresa muito boa para se trabalhar, busquem o nosso time, busquem o nosso gerente da loja, que a gente tem várias oportunidades aí de emprego, mas estamos aí para com certeza atender o cliente da melhor forma possível. Então nós temos a opção do caixa tradicional, né, onde é operado pelo operador de caixa, e nós temos também a opção hoje, que talvez para a cidade seja algo novo, que é a questão do self-checkout, onde o próprio cliente ele opera as suas compras, mas sempre tem alguém auxiliando, sempre tem alguém dando suporte para que o cliente não se perca e não se sinta desconfortável no momento de saída, né?
1: Juliano, seja bem-vindo a Ituporanga aqui, vai ficar durante essa semana aqui. Ao Coque, seja bem-vindo aqui a Ituporanga, tá?
0: Muito obrigado, a Rádio Sintonia aí agradeço a parceria, a gente se coloca à disposição aí, com certeza é mais uma fortaleza de sucesso, é mais uma parceria aí pra gente tá fomentando e buscando os novos resultados.
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2: 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Obrigado aí, meu querido. E agora nós vamos falar de esporte. Ele já está aqui, Eronil de Oliveira, informações do esporte. O José volta daqui a pouquinho lá do Comprão com mais novidades. Fala aí, Eron.
3: Eu vou falar rápido que eu vou lá no Comprão, bicho.
2: Vai lá, aproveitar, né?
3: Já que é pertinho aqui da rádio, né? De ir a pé, né?
2: É verdade.
3: Ontem tivemos Copa Atalanta de Futsal, os jogos realizados ontem, inclusive a galera aí do Mais 50 estrearam ontem, inclusive a equipe do Moitas estreou, o Juninho estava aí, eu perguntei, tu fez gol? Disse, não, mas joguei bem. Mentiu já, né? Mentiu.
2: Começou a mentir, né?
3: Já começou bem. Fizesse gol? Não, mas eu joguei bem. Então ele já tá se defendendo, né? Lizzy, grande Lizzy. Tivemos na categoria sub-11, Petrolândia 0, CMEA de Agrolândia 7.
4: Pense
3: no sub-13, Petrolândia 4.
4: Pense no mentiroso.
3: Pelo Dionísio. Nós dois acabamos de perder uma sopa.
2: Perdeu uma sopa, cara.
3: Tivemos no sub-13, Petrolândia 4, CMEA de Embuia 1. Na categoria livre, CME de Chapadão do Lajeado está em materiais de construção 4-2 para a CME de Atalanta, CME o time da casa, e no mais 50 o jogo que o Dionísio disse que ele jogou bem, mas o time perdeu. Moitas 1-5 para a CME de Atalanta. E a última partida, categoria também livre, o Independente Esporte Clube lá de Itaió 1-6 para o Desportivo de Embuia. E hoje, quinta-feira, dia 27, teremos a partir das 19h20 no sub-13 a JR Soccer enfrentando, tô bem no inglês, né? Parece
2: o José aí. Poxa!
3: Enfrentando a CEMED Embuia na categoria livre, pessoal da Itutex Morro Seco enfrentando a CEMED Agronômica hoje, quinta-feira, lá em Atalanta. Sênior mais 40, FM de Aurora enfrentando SME Pouso Redondo, e fecha a rodada Master mais 50, Supermercado FM de Aurora enfrentando a CME de Itaió, são jogos de hoje lá no ginásio Manuel Inácio Antunes, na cidade de Atalanta. Com essa, agradecer aqui a Milena, que enviou os resultados dos jogos de

0: E ontem, pra nós aqui na Sintonia, Erlon Carlos, amanhã sextou.
1: Sextou, rapaz, amanhã já, sim. Abriu o programa hoje falando que era sexta-feira, deixei
0: muito. Pois é, eu tava mostrando ali com a minha fogueira, que nem diria o Valdemiro Grute.
1: O cara veio trabalhar drogado mesmo, que diabo.
0: Eu disse, meu Deus, eu bati
1: tá o nas drogas? É.
0: Até a Jaciara e a nossa amiga Adelaine disseram. Hoje é sexta, Herodes? Não, não, não é sexta.
1: Aí o cara perguntou isso aqui pra mim, ó.
2: Tá suas drogas? Tá suas drogas?
1: Tá das drogas, não.
0: Eu disse, hoje eu tava
1: drogas? Não, tô nas drogas. O cara
0: hoje é sexta ou hoje é quinta? Hoje é que tu tá já me deixou parecido. Na dúvida.
1: Mas não, é hoje, tá, parece uma sexta-feira, parece, não, não sei.
0: É tão agitado que
1: tá. É, tá agitado, cidade, é verdade.
0: Né? Não
1: é verdade.
0: Acabou ainda, né?
1: Não,
0: isso
1: tem
0: é
1: mais.
0: Só o começo,
1: é só
0: né?
1: Só o começo.
0: Amanhã nós voltamos. Amanhã é sexta, Erlon.
1: Amanhã sim.
0: Daí ele vai dizer que é sábado, né?
1: É verdade. E amanhã tem estúdio móvel à tarde aqui também, Erlon. O pessoal tá aí, né?
0: Trabalhando.
1: Trabalhando, é verdade. Muito bom, vamos seguindo. Você tem mais 15 minutos para participar dos sorteios de hoje, tá? Vá mandando a tua mensagem, 91920947 e 3533-8310. E boa sorte! Agora tem Guilherme Benuto. 4 horas 15 minutos com Eu Duvido. Tem participação do Pan.

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0: Isso aí, gente, 4:25 já, 14:16 e 25 minutos, então 5 minutos ainda para você participar do sorteio aqui, tentar concorrer aos presentes de hoje, tá bom? 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E ele volta trazendo mais informações aí. Nosso Josué Eger, estúdio móvel hoje, direto da inauguração do Comprão de Tuporanga. 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
1: 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Erlon, a você, aos ouvintes, um grande abraço, a gente vai ficando por aqui e ó, já vou contando pra você aqui, ó, no sábado, no primeiro sábado do mês agora de setembro, a gente vai estar por aqui com a programação da Sintonia de volta. Até lá, Erlon!
2: Calma aí que tu vai voltar ainda hoje, ó. Daqui a pouco você volta ainda, tem mais uma participação tua aqui, meu velho, aguenta aí. Bruno Rosa, Fio Fio, Israel e Rodolfo, vem com tudo, boa tarde.

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0: Erlon Carlos.
1: Muito bom, galera, de volta às 4:37. Josué já vai voltar aqui com a última participação dele. 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Josué Eger fala agora com o Alan Prim, né, meu querido Josué? Vai daí então, meu irmão.
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0: Diga lá.
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0: Fala um pouco da Proaça. 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
1: Não, para mim foi natural, né? 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Trabalhei em todos os setores da fábrica, então eu tô à frente da empresa, né, de cabeça desde 2015, né? 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Então o que a gente faz? A cultura da empresa se mantém igual, né? E vamos trabalhando junto aí com o time e fazendo a coisa acontecer.
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0: Obrigado. Conversamos para a sintonia com o Alan Prim, da Proaça.
2: Muito bom, obrigado aí, Josué. Excelente trabalho aí da nossa equipe acompanhando nesse estúdio móvel especial, né, inauguração hoje do Coque Comprão aqui na nossa cidade, né? Bacana demais. E vou trazer agora os nomes dos ganhadores dos sorteios. E a gente fez aí, fez o sorteio. E nós vamos ver quem é que levou os presentes de hoje no Comando Sintonia, tá? Primeiro, o checklist de 20 itens de suspensão, presente do Concorde Auto Center de Rio do Sul. O ganhador retira o vale-brinde aqui na rádio e leva o carro para fazer esse checklist, tá bom? Vai para o nosso ouvinte, Agostinho de Freitas, é isso? Agostinho de Freitas de Petrolândia. Alô, Agostinho! Obrigado aí pela participação. Prêmio é seu, viu? Passa aqui e pega o vale-brinde. Rodízios de sopa no CT para hoje à noite. Tem que retirar o vale brinde aqui no máximo até às 19 horas. Vai comer sopa para hoje. Sandra Erati. Ana Anacleto Marques. e Aline Sema.

Juan de Arruda. Tá a Sandra aqui do bairro Nossa Senhora de Fátima, Ana de Chapadão do Lajeado e a Aline de Dona Luísa Atalanta. Obrigado todo mundo que participou. Lembrando, penúltima noite de rodízios, né? Quinta-feira que vem será a última noite, aí irá costelaço aí às quintas-feiras, tá bom? Então, não ganhou hoje, tenta na semana que vem, que ainda, quem sabe, você pode desfrutar aí gratuitamente de um rodízio de sopas lá no CT de Onas, tá? Hoje, então, a partir das 6:30 aí já tem sopa à vontade pra galera. A Sandra, a Ana e a Aline tem que passar aqui na rádio até no máximo às 19h. 4:45, seguimos aqui falando de música agora. Guilherme Santiago e Ana Castela.

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4: Agora, faltando 8 minutos. 8 minutos para as 5. 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E hora de piada por aqui, quinta-feira é dia de TBT, vamos trazer outro humorista pra você, o galera da Garras da Patrulha hoje.
5: Olhe, a cada pergunta que você me fizer e eu não souber responder, eu te pago R$100.
6: Certo, certo, certo.
5: E a cada pergunta que eu te fizer e você não souber responder, você me paga R$1.
6: Tá, é feito.
5: Posso começar?
6: Manda brasa.
5: Diga-me, o que é que tem 4 patas e mia?
6: 4 patas e mia, quem é 4 patas e mia? Rapaz, sei não, ó.
5: Então me passa R$1.
6: Tá aqui, ó. Eita.
5: Agora me responda. Manda brasa. O que é que tem 4 patas e late?
6: Ih, rapaz, agora só pergunta difícil, mano. 4 patas e late? Isso, rapaz, vixe, também sei não, ó.
5: Então passa mais R$1 pra cá, anda.
6: Égua, macho. Desse jeito tu vai me miar. É, toma, toma. Agora é tua vez de responder, viu, bonitão, sabidão, viu? Ó, o que é que tem 4 patas de manhã e tem 8 patas à noite?
5: 4 patas de manhã e 8 de noite. Deixa me ver. Não sei não.
6: Passa 100zinho pra cá, bonitão, 100zinho, bora.
5: Tá aqui, toma. Sim, agora me responda. O que é que tem 4 patas de manhã e 8 de noite?
6: Rapaz, eu também não sei não, toma R$1.
7: Olha ele aí, ó. Olha ele aí, ó.
4: O cara disse ali, ó.
6: Desse jeito tu vai me miar.
4: Desse jeito vai miar.
6: Desse jeito tu vai me miar.
4: O que é que tem 4 patas e late de noite? Não sei o que. Isso também não sei. Pega aqui R$1 pra ti. Muito bom. Nós vamos embora. Vem aí Berta Thyssen. Vem aí Jean Carlos. Vem aí, tu não vai trabalhar? Tu que tá aqui, eu achei que tu ia fazer o programa junto com eles hoje. O que é aquilo no sofá? O que é aquilo no sofá? Muito bom, vem aí João Sérgio e Jean Carlos no Estúdio S, João e Jean a partir das 5 e uns quebradinhos, porque antes tem o repórter Sintonia, tem a informação aqui pra gente na saideira, tá bom? Eu vou embora deixando a última de hoje com exatamente Bruno e Barreto e Marco Brasil Filho com Bruto Memo. Bruto Memo é a saideira de hoje e depois repórter Sintonia e Estúdio S. Fique com Deus, bom final de

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1: O trânsito na rua Tenente Jacó Felipe, em Ituporanga, está liberado e deve permanecer assim até o fim das obras. Os trabalhos estão adiantados e a expectativa é que a pavimentação asfáltica seja concluída antes do prazo previsto. Neste momento, a equipe finaliza a instalação dos meio-fios e, na sequência, serão construídos os passeios públicos. Apesar da liberação, os motoristas devem redobrar a atenção por causa da presença de máquinas, materiais e trabalhadores ao longo da via.
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0: tarde pra todo mundo. 5:02, começando ao vivo, direto do estúdio jornalista Gervásio José Maciel. Opa, mais um programa Estúdio S. Hoje, minha gente, é quinta-feira, é dia 27. Quinta-feira é o que, Gianzinho?
1: É dia de TBT. Lá, lá, lá, lá, lá, lá.
0: É que é quase sexta.
1: É isso aí, não é o que a gente quer.
0: Nós vamos ter sempre uma frase motivacional
2: na quinta-feira
0: aqui no nosso programa.
2: Ah,
0: pra gente estimular as pessoas.
1: Ah, certo.
0: E você é um cara que sabe bem pra poder me ajudar a completar.
1: Ah.
0: Quem dá aos pobres.
3: Cria o filho sozinho.
0: É isso aí. Hoje a Ziz ia falar que presta dele, né?
1: E vem um monte de coisa na cabeça, mas
0: quem dá o pobre tá lascado. Eita, nós. Meu querido Jazinho, tudo na paz?
1: Tudo ótimo, João Sérgio, melhor agora.
0: Bacana, meu queridão.
1: Ah.
0: Hoje lá no Conversa Aberta,
1: quem
0: nós
1: vem?
0: Vamos falar de dinheiro.
1: Ah, isso é muito bom.
0: Dinheiro fácil.
1: Inclusive, estão precisando.
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1: É,
0: meu filho, então é 3 milhão já. Dá pra comprar algum areia pros gatos cagar,
1: dá,
0: né, Beto?
1: Dá pra fazer.
0: É, meu filho.
1: Catnip.
0: Ajeita, avisa. Isso. Como é que é?
1: Catnip.
0: Catnip o quê?
1: É um negocinho. Explica aí, Beto, o que é um catnip.
0: O que é?
3: Catnip é tipo uma parente da hortelã que os gatos gostam de se rolar aí.
0: Ah.
1: Isso, eles ficam felizes.
3: É. Drogas gatígenas. Oi, tudo bem?
0: Maconha dos gatos, quer dizer.
3: Não, jamais. Não?
1: Jamais.
3: É parente da hortelã.
0: Isso. Ah, parente da hortelã. É.
1: Uhum.
0: Tudo bem, Bertinha?
3: Tudo bem.
0: Senhora jornalista.
3: Obrigada.
0: Bacana.
1: Muito feliz
0: por você. Ô, queridona, como é que tá indo as coisas? Tá tudo certinho?
3: Tudo certinho.
0: Fazendo academia, exercício, tudo certinho.
3: Os exercícios.
0: Sim, comendo pouco.
3: Comendo pouco.
0: É necessário,
3: tudo é um processo.
0: Tô com a barriga estufada. O que deve ser? Olha, tem duas coisas. Ou tu tá comendo muito ou cagando pouco.
3: Não, tudo é um processo.
0: É, né? Mas não, tá indo, tá bacana, né?
3: Tamo tentando.
0: Tu só cuida que chegar tudo, dá uma paradinha. Porque senão, tu sabe que esse povo aí tá tudo ficando sem bunda, né?
3: Prometa.
0: Tem que ter, né?
3: Depois não recupera a academia.
0: Isso. Então, tá.
1: Deixa ela durinha.
0: Mas... Deixa o quê?
1: Durinha.
0: É,
1: levantadinha.
3: Não, deixa quieto. Não, não fala essas coisas perto do João, cara.
0: Não, eu só tô olhando.
1: Ah, tá.
0: Não
1: tá,
0: falar
1: certo,
0: nada.
1: Tá certo.
0: Não vou falar nada, porque o horário não permite.
3: Isso.
0: Ó, meu queridão, já. Ah, não, nós vamos ter hoje à tarde o Ronaldo Coutinho com a previsão do tempo.
1: Perfeito.
0: Vamos ter o Erlon Carlos com as informações de segurança pública.
1: Por que você engrossou tanto a voz assim agora?
0: Nós vamos dar, por exemplo, o que acabou de chegar aqui. Uma cesta de
1: roscão.
0: Uma cesta de produtos da Silvia Produtos Coloniais, lá de Rio das Pacas, Vidal Ramos. A cesta já está aqui na rádio.
1: Que Cleide, linda.
0: Traz aqui, ó, uma rosca.
1: Olha esses docinhos.
3: Tem bolacha pintada.
1: Tem. Orelha de gato.
0: Do céu, amado.
1: Pão de milho.
0: Ô, Silvio, por que não mandou duas cestas?
3: Quem é a Silvia?
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0: 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Tem
3: como é que é o negocinho? Como é que é o nome desse negocinho?
0: Cueca
3: aqui?
0: Virada.
3: Não, esse aqui é cueca virada.
0: Ah, isso aqui é orelha de gato do docinho. Isso aqui é tipo um salgadinho
3: pra
0: deve ter sabor cebola ou cebola.
1: Ah, isso aí é bom pra tomar cerveja junto.
3: Ah,
1: é maravilhoso,
3: né?
0: Aí tem um pacote bolacha pintada.
3: Bolacha pintada. Né?
0: Um pacote de bolachinha de máquina.
3: Essa não é a que sobrou do Natal.
0: Um pão de milho, não, eles fabricam todo dia lá.
1: É.
0: Um pão de milho, um pão aqui que eu não sei o que que é, e uma rosca. Gente do céu. Não dá pra nós dar o golpe nesse, quem ganhar. É, por exemplo,
3: tu já falou tudo que tem aí? Era só dizer que alguma coisa que não tem, que daí
0: tirava? Na verdade, eu disse que tinha a cueca virada, mas
3: não tem
1: nada.

0: Tinha não. Pô, que bacana, Silvia. Parabéns aí. A galera vai ganhar essa cesta.
1: Top.
0: Só que assim, já vem pegar amanhã já.
1: Isso. Tá? Senão nós pegamos. Tem ganhar,
0: não, não, senão nós comemos tudo.
2: É isso. Tem um ninho de formiga.
0: Não é porque assim, ó, tem pão de milho, tem pão, não sei se é sovado, pão não sei o quê, tem outro tipo de bolachinha, né? Tem orelha de gato. Isso é coisa que, né?
1: Sim.
0: Tem que comer.
1: E tá bem fresquinho, e ó.
0: Tá tudo fresquinho,
2: bem fresquinho. Já tá aqui com o negocinho suadinho.
0: Você já tá com saco molhado.
1: Pois
0: é. É verdade. Saco suado.
2: Suado?
0: Não, isso é desse calor aí. Que bacana. E vamos dar dois almoços do CT também, tá? Lá na Melhor de Três. Vamos começar o programa assim, ó.
1: É pra lá que eu vou. Bruno Marrone.

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0: 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Tá? 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
0: Bacana, é isso aí, ó. 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
0: Agora 5:15, você vai lá pro seu WhatsApp.
2: Onde?
0: Lá pro WhatsApp para participar com a gente da melhor de três de hoje, valendo esta cesta de produtos da Silvia Produtos Coloniais, delícia, lá de Rio das Pacas, a Vidal Ramos, tá bom? Que tem bolacha pintada, bolacha de máquina, tem rosca, tem pão de milho, tem pão de trigo, tem orelha de gato, tem esse negócio que é um salgadinho para tomar com cerveja, né? 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
2: É uma delícia.
0: Né? 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
0: esse daí.
2: É.
0: Ô Marcelo, vê se pega um saco desse lá da tua mulher, rouba lá pra mim, tá? Tudo isso nessa cesta, né? Com a rosca aqui, uma coruja.
2: Sim.
0: É bacana mesmo, tá, Silvia? Obrigadão aí pelo presente pra gente dar pro ouvinte. Também vamos dar dois almoços do CT. E é fácil, você vai lá escolher a música que você quer ouvir inteirinha das três de hoje. E a palavra-chave é...
2: Qual que é?
0: Berta.
2: Boa!
3: Meu, o que vai sair de... Gente, escrevendo errado. Pecado.
0: Berta é a palavra. É fácil, tem aberta, tem fechada e tem... Berta.
3: Você sabe, sim, que o corretor de todo mundo vai corrigir pra Berta, né?
0: Não tem problema, Berta. O povo sabe também.
3: Tá bom.
0: É que é o corretor.
3: Isso. Tá bom.
0: Entendeu?
3: É o corretor.
0: Não é que tu é aberta nada, é, tá bom, é por causa do corretor.
2: Isso.
0: Né?
2: Isso aí.
0: Quem canta hoje às três aí, veio?
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2: Como é que eu posso ser amigo de alguém que eu tanto amei?
3: É de se enforcar num tal de cebola. Chitãozinho e Chororó, página de amigos.
1: Segunda.
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3: Zezé de Camargo e Luciano, no dia em que eu saí de casa.
2: Mas

0: Pedro Eduardo Costa é a 3.
1: E o quê?
2: Eu sou só consumidor.
3: Conta aí pra gente.
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5: Melhor de três. Eu não fiz nada, eu juro.
0: Esses dedos
6: foi
0: aí.
6: Foi eu.
0: Essa mão cheia de dedo, né?
5: Dedos nervosos.
0: Dedos nervosos. Vai lá, Chitãozinho, Chororó, página de amigos, Zezé de Camargo e Luciano, no dia em que eu saí de casa é a 2, e Eduardo Costa, Cachaceiro, é a 3. Na verdade, são três músicas bacanas.
5: São lindas, né? Uma mais linda que a outra.
0: É, uma mais bonita que a outra. Obrigado. Do Eduardo Costa é mais pra cima.
5: Isso.
0: Né? Mais pra cima, né, Berta?
6: É interessante. É importante.
0: É importante.
6: É importante. A gente tem altos e baixos, mas altos... sempre melhor.
0: Tá bom.
5: É isso.
0: Filosofando
5: aí.
0: Filosofando na quinta-feira. Se não tiver alto, pode ser baixinho mesmo. Da forma que ela tá.
5: É
0: a caça.
6: Meu Deus, ela olha que eu já tô sendo atacada
0: ela,
6: de novo.
0: Ela se formou em jornalismo. Ela começou a procurar namorado quando começou a fazer a faculdade. Se formou em nada.
6: Eu fiz duas em seguida, inclusive.
0: Né? Não deu nada, né? Ela tá, agora eu vou emagrecer. Ela já perdeu 86 quilos. Nada.
6: Obrigada, cara, isso
5: nossa,
6: que é incentivador.
5: Nossa, ele destruiu. Não,
0: já quer mostrar que tá perdendo tempo.
6: Tá
0: entendeu?
6: Bom, entendi, obrigada.
5: Contraste, entendeu?
0: Agora já dá pra ver no espelho.
6: Entendi.
0: Entendeu?
6: Entendi. Muito obrigada, então.
0: Tá aí, tá tudo certo.
6: Até peço desculpa por ter interrompido.
5: Tá certo.
0: Tá bom. E vai lá, 99920947, a chave, palavra-chave hoje é Berta, em homenagem à nossa querida Berta, que se formou em jornalismo, tá com a gente aqui no estúdio. E as três músicas, Chitãozinho e Chororó, página de amigos, Zezé de Camargo e Luciano, no dia em que eu saí de casa, e Eduardo Costa, Cachaceiro, são as três de hoje, valendo dois almoços do CT, e também essa cesta aqui de produtos lá da Silvia Produtos Coloniais de Rio das Pacas, Vidal Ramos. 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
6: Eu já começou ali.
0: O que que deu?
5: Nada não, o pessoal tá participando aqui.
0: Já começou o nome errado, aberto. E tu tá te arreganhando aí, que tá, tem nhaca aí, né?
5: Olha, o Marcelo Correia, de Aurora, minha música é número 3. Palavra-chave Berta. E tem recadinho aqui no rádio.
7: Luane Kister Strip, Santo Antônio Aurora, a melhor de 3 é a 3. A palavra-chave é Berta.
5: Linda. Luana Rolling de Souza, Rio Bonito, a música 3. A melhor de 3 é número 2. E o Vilmar João Dalves Júnior, Rio Bonito, só na mesma família, escolheu a número 1. E a palavra-chave, Berna.
0: A Berna. É que nós temos aqui na rádio Berlo.
6: Berlo, né?
0: A Berna.
6: E a Berna. Rola Bete, Beca. Gente, rola umas coisas muito.
0: Porque daí é o corretor que faz isso.
5: O corretor. Tá,
0: tomara que raspa tempo no Rio Monte hoje à tarde.
5: A Margarida Cachoeira, Rio das Vacas, a melhor de 3 é 3, Berta. A Marlete Xavier do Centro, melhor de 3 é 2. É palavra-chave Berta com letra maiúscula, garrafais.
6: Obrigada.
5: É isso aí.
0: Se fizer com letra maiúscula, o corretor não sacaneia.
6: Entendi.
5: Verdade.
6: Só queria dizer um negócio: se você tá grávida e é uma menina, esse é um sinal, tá?
0: Pelo amor de Deus, não põe esse nome de Berta. Tá? Pelo amor de Deus, você que tá pensando aí que é menina. Põe qualquer coisa, põe Jaciara, mas não põe Berta.
5: Põe Jaciara.

0: confusão. Ó, tem mais recadinho.
1: Giana.
2: Olá, boa tarde. Cláudia Vavassori da Gabiroba. Quero participar do Melhor de Três. E a Melhor de Três é Chitãozinho e Chororó. Quero mandar um alô para a Berta.
3: Ah, é. Aí sim. Pode botar o nome de Gina, né? Um dia ela vai crescer e vai querer ir pra casa, né? Uhum. Quer ir embora, né? Uhum. Daí diz, por favor, não vá.
0: Não vá.
4: Boa tarde, aqui é o Ronildo de Petrolândia, Ronildo de Lagocina.
0: Tá certo.
4: Hoje é a 13 e a palavra é Berta.
3: É isso aí.
0: Aqui, ó, a Cláudia Clau.
1: Não, pera.
0: A Cláudia Clauman de Leoberto Leal, palavra-chave Berta, melhor de 3 é a 2. Também o Clóvis Reif do Rio Antinhas escolheu a número 3, palavra-chave Berta. Também o Adir França do Figueiredo, a melhor de 3 é a 3, Berta. Também Olinda Maier, Schwamba de Petrolândia, Berta, a melhor de 3 é a 2. Denise Mafra, Petrolândia, música 1, Berta.
3: Não apareceu nenhum ali, boca aberta.
1: Tem uma figurinha, deixa assim.
0: Também com a gente o Aldomir Mor, da Gabiroba, tá participando, escolheu o número 3, Berta. Também a Jaqueline Amaral, do bairro Nossa Senhora de Fátima, tá participando, música 2. Música 2 é a melhor de 3.
3: Aberta 2 e a música é 1.
0: O Jairo Chaves de Petrolândia tá participando do sorteio da sexta. A melhor de 3 é 1, Berta.
3: Isso
0: aí. E o povo tá participando.
3: E assim nós vamos.
0: Nós vamos assim desse jeito.
3: Falando aqui pra quem tá participando com a gente da melhor de 3 hoje. Chitãozinho e Chororó é a 1, com página de amigos. Uhum. Zezé de Camargo e Luciano, no dia em que eu saí de casa, é a 2. E Eduardo Costa, cachaceiro, é a 3. Valendo uma cesta de produtos da Silvia Produtos Coloniais de Rio das Pacas, Vidal Ramos. Tem que pegar aqui na rádio, tá aqui, inclusive, na mesa do estúdio aqui. É, atacando as nossas lombrigas.
0: Sim.
3: Né? Esta cesta de produtos coloniais que tinha antes uma rosca. Tinha um pacote de orelha de gato. Tá diminuindo.
0: Tá diminuindo. É o final do programa.
3: Daqui a pouco nós vamos. É uma cesta colonial. É só armação. Né? Não, ninguém mexeu em nada por enquanto.
0: Ainda não.
3: Tá aqui no estúdio. Tá bom? E valeu dois almoços CT. Continua mandando seu WhatsApp pra cá. Continua participando com a gente. Palavra-chave. É Berta.
0: Enquanto o nosso povo participa, tem música boa. César e Paulinho, faz de conta que sou eu.

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5: É, Estúdio S para você, 5:30 da tarde. 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
1: É isso aí. E você continua participando da melhor de três, valendo uma cesta lá da Silvia Produtos Coloniais, lá de Rio das Pacas, Vidal Ramos. 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
1: Né? 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
3: Isso, vendo um filmezinho.
1: Se não tiver cervejinha, come assim mesmo.
3: É importante comer.
1: É importante é comer. 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
3: Boa.
1: 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E a gente tá dando aí essa cesta topzera mesmo. Quem ganhar, eu repito aqui, já vem pegar hoje ou mais tardar amanhã de manhã.
3: É verdade.
1: Né? Porque são produtos perecíveis, né?
3: E tá quentinho, tá fresquinho.
1: E além de tudo isso, tem um monte de gente que na rádio compra nem um lobo, né? Daqui a pouco já não tem maioria de gato,
3: se vê
1: de já não tem
3: mais
1: sagadinho.
3: Já era.
1: É, então passa aqui na rádio e pega, tá bom?
3: Oi do Erlon.
1: Quem ganhar, porque o Erlon pensa que é pra comer, ele já leva tudo lá pra cozinha. Se morre da fome. É a melhor de três, a Chitãozinho Chororó, página de amigos é a 1. Zezé de Camargo e Luciano, no dia em que eu saí de casa é a 2. E Eduardo Costa, Cachaceiro é a 3. Também tem, além da sexta, dois almoços do CT. 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Eu acredito, Dionísio, eu estive acho que em duas oportunidades lá, né, pegando a marmitinha, casa cheia, desde que você começou com o rodízio de sopas, acredito eu que esta foi a melhor temporada da história, né, meu querido? Boa tarde.
4: Boa tarde. Boa tarde, João, Jean, ouvinte de sintonia. Com certeza, né, João? Essa até eu comentei hoje com o pessoal da cozinha, tava lá. E comentando, foi o melhor da história mesmo. A gente também evoluiu um pouco, né? No rodízio, a gente agregou mais produtos, a gente foi melhorando mais. E o cliente percebe, né?
3: Sim.
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1: E se der uma semana fria?
4: Daí nós vimos, né?
3: Negociamos, né?
1: O Dionísio é assim, que aí vai dar.

0: temos dois, três que pedem. Ô, Dionísio, tá frio, faz, né, essa aí. Semana.
1: Tendo muitos pedidos, nós vamos fazer.
2: É assim, é, claro, que é, manda, sim, o cliente.
1: Se o cliente pede, tá, é porque é bom.
2: Por enquanto, tá marcado só até.
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2: Porque às vezes as pessoas estão em casa ouvindo, né, João?
0: Tem um rodízio de sopa, tu faz risoto também,
2: risotos? Né? Risotos? 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
1: É uma delícia, né?
0: Aquilo é muito bom.
1: É muito bom.
0: Deus
2: abençoe. 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
0: Na verdade, a sopa é pra dizer que tem sopa.
1: É.
0: Tem 6, 7 tipos de sopa?
2: Mas quanto? Eu sabe, não, tem mais, hoje vai ter 15 tipos de sopa.
1: Olha ali, cara.
2: E sabe o que é as sopas que eu acho mais engraçado? É a mulherada que gosta daquelas de creme, cara.
0: É, né?
2: Eu não gosto daquelas.
0: Não, eu também.
2: Eu gosto de mocotó, de dobradinha, de sopa de osso.
0: É. A mulher é do mocotó, né, Denise? A minha mulher. E eu é da dobradinha. Não, eu gosto da dobradinha.
2: E a mulherada, Jean? Vai se mata comer com as sopas de creme. O meu é a de mocotó, é dobradinha.
0: Ah, eu vou dizer uma coisa bem. Eu com as sopas d'água. Se a coisa é tomar água, eu vou pra casa. O cara fica lá e aquele prato cheio d'água, dá pra ver lá no. Tem umas sopas assim, né? De alitria.
2: Quer de legumes?
0: Legumes?
2: Não tem gosto nenhum.
0: Tem que ter sustância. Se eu comer aquilo ali, eu chego com a tua fome.
2: Aquilo ali é pra quando o cara tá de ressaca?
0: É. Se tá meio adoentado.
2: Meio gripado.
1: Uma de água vai que é uma beleza.
0: É porque tá vendo que o cara fica gripado, no outro dia acorda enfastiado. Que tudo que tu olha ripuna. Então aquilo ali, aquela sopinha d'água é boa.
2: Tu quer a distância de tudo.
0: Querido, hoje, partir de que horas?
2: 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Quer tomar um choppzinho? Hoje tá gostoso.
0: Tá climinha de verão, né?
2: Hoje vão levar a criançada pro Espaço Kids.
0: Pra brincar.
2: Pra brincar lá. Tomar um caipirinha de vinho, né? Isso. Tomar aquele suco, o pessoal que...
0: Tomar um vinhozinho, um vinhozinho,
2: uma cervejinha. Pode ter mais cedo. Quer sair
0: do trabalho? Tu deu uma melhorada no negócio de vinho lá, né?
2: Também, a gente tem vários tipos de vinhos agora.
0: Só tinha o Vô Luiz Canção.
2: Só o Vô Luiz e aquele garrafão.
1: Agora tem
0: outras marcas, mas...
2: É que o Quirino começou a tomar um vinho, daí ele melhorou.
1: Sommelier,
2: ele
0: Aí os caboclos vão lá, com aquele do garrafão, né? Toma uns 4, 5 copos de daquele. Toma meio prato de sopa, outro dia uma dor de cabeça na porra.
2: Não.
0: Essa sopa do Dionísio não me fez bem.
2: Hoje eu tava rindo, João. Eu tava pegando o sagu. E tu sabe quem que falava você de sagu, né? Tu sabe quem? O seu Gervásio.
0: Ah, é verdade, ele queria sagu.
2: O Gervásio sempre dizia, tem que chamar o Vilmar Vandes pra fazer um curso, porque tuas cozinheiras não sabem fazer isso. O sagu tem que ser soltinho.
0: Soltinho.
2: E vinho bom, tu bota vinho ruim, por isso não deixa de ser mão de vaca.
0: Ele gostava do sagu.
2: Ele
0: não gostava do sagu nem dos vencereiros.
2: Isso,
0: tem que ser soltinho.
2: Soltinho.
0: É porque o sagu, pra ser soltinho, tu tem que lavar ele antes de botar a cozinhar.
1: Tem uma técnica.
0: Deixar ele de molho. Faço. Deixar de molho, lavar, passar lá naquela peneira, porque ele tem, ele solta é um pozinho, que na água ele engrossa tipo maisena.
1: Boa.
0: Né? E daí

0: vira aquela papa. Então, por isso tem que lavar.
1: Daqui a pouco nós vamos fazer uma noite de curso de João Sérgio.
2: O João é Masterchef. É isso aí, especialista.
3: Vamos fazer de sagu.
2: Isso.
0: Sagu tem uns olhos, faz de outra coisa.
3: Tem aquele Paulinho Micharia. Eu não gosto de sagu, não.
0: Não gosto de sagu. Também tem uma, já dou outra receita de sagu. Tem muito pardal incomodando, cagando na tua casa, bota um pote de sagu lá na rua. Eles comem o sagu, estufa, bota tudo aí, bota. Valeu, querido. Obrigado por ter vindo.
3: Deixa eu mandar um abraço aqui pro Zé Firmino. Tá lá mandando mensagem lá na Somambaia, tu sabe, né? Na Somambaia. Tu entra ali no Chapadão Rio Bonito, tem entrada aqui. O Zé do Firmino tá lá ouvindo o pessoal. Lá a sintonia tem uma audiência lá em Buia.
0: Não tô com outro lugar.
2: Buia com força, viu? É. Faz eco lá na cidade.
0: Daqui um dia, sabe o que vamos fazer? Assim, nós vamos fazer um negócio diferente. Vamos pegar 8, 9. Tipo rodízio de sopa. É um pra Embuia, um pra Vidal Ramos, um pra tal lugar, um pra tal
3: vamos
0: lugar.
3: Vamos fazer isso pra última, então.
0: Pra última. Nós vamos sortear um pra cada
2: cidade da região.
0: Boa. Tem 10 de Vidal Ramos, 20 de Vidal Ramos, participa do sorteio de um pra Vidal Ramos.
2: Boa.
0: Um pra Embuia, um pra Petrolândia, um pra
3: Leonardo. Um de Rio do Sul.
0: Vamos trazer um de cada município.
3: De cada município. É isso, é semana que vem.
0: Vamos fazer.
2: Gostei da ideia, hein?
0: Terça-feira que vem.
3: Tá feito.
2: Fechou.
0: Porque quarta vai dar pizza, quinta não dá, porque tem quem é de longe.
2: Terça-feira.
3: Faz terça-feira que vem.
0: Aí chega lá, não tiver o papelinho, chega lá. O Diniz também não tá e...
3: Deu pros olhos.
0: Já dá pra... Vamos de música?
2: Intervalinho, a gente volta
3: aquela
2: já.
3: Aquela da música, eu posso participar e ganhar a sexta lá dela? Eu volto no dia que eu saí de casa. É a 2?
2: É a 2.
3: O dia que eu saí de casa.
2: Essa aí é a melhor.
3: Se eu ganhar é a Silvana, né?
0: Quantas vezes você saiu de casa, Diniz? E aquele saco amarelo da prefeitura do lixo, com as budinhas de roupa dentro. E ó.
3: Eu não saio, só se a mulher que ele sai.
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3: É, e você participando com a gente às 17:47. 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
4: Show de bola, João. Ó, o pessoal participando com a gente, a Juvanir dos Santos Petrolândia, música 2 Berta, ela mandou aqui a palavra-chave. Também Eugênia Zeitz e Batalha, a melhor de 3 é 3, palavra-chave Berta. Também a Nilzete de Souza da Gabiroba, melhor de 3 é a 2, mandou aqui Berta. Também quem mais com a gente? João e Jean, sou a Vilma Franzen Pereira, de Alto Santa Luísa Vidal Ramos, está participando do sorteio. Para ela, a melhor de 3 é a 2, mandou aqui Berta. Também o Marcelo Marian mandou aqui, ó. Boa tarde, vamos organizar um café para vocês de tarde aí para não ficar à vontade também. É isso aí.
3: Vem, mas organize para depois das 5.
4: Isso.
3: Que daí a maioria já foi tudo embora, só não vai para dar mais comer, pra, né? Nós,
4: é isso. Isso aí. E mandou aqui um abraço para Berta também, é conterrânea. Isso aí, ó. Abraço. Quem mais com a gente aqui, ó? Tem recadinho.
5: Boa noite, boa tarde, aqui é o Emerson, da princesinha da Imbuia, o povo que concorreu o prêmio da sexta e a melhor de 3 é a 2. E a chave é aberta, valeu?
3: A chave é aberta.
6: Muito bom.
3: A chave, tudo se abre.
6: Exato.
4: É isso aí.
6: Oi, moços solteiros, estão ouvindo? Se a sua vida está travada, não me procure.
3: Se o teu relacionamento está fechado, pegue a chave, porque é fácil, com a chave aberta.
4: Aberta, é isso aí. João, tem música no rádio.
3: Vamos lá.
4: Já já tem previsão do tempo.
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7: Você tá brabo com algum pneu? Alguma coisa?
3: Não, não, porque carrinho de mão, geralmente tá aquele pneu podre que só dá trabalho.
7: Furado,
3: todo dia
7: furado,
3: tu enche, mas nunca para cheio. Oh, é encrenca. Então,
8: de noite, de manhã já
3: de
8: tá.
3: De manhã tá vazio.
7: Sentado.
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3: pneu
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3: Que não fura, maciço, pneu tipo pneu de avião.
8: É.
3: Né? Eu não
7: esse
3: sei porque,
7: que eu cultivo.
3: Eu não sei. 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É. 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
3: Ah, é o impacto?
8: É o impacto,
3: Tem que ter força. Pra aguentar o impacto, sabe quem? Só o homem do campo. Nosso fumicultor, ó. Tá ali, firme e forte todo dia. Por isso que eu digo, ó, tem que tomar cuidado, tem previsões aí de chuva. 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
3: 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E não vai estar sábado agora em Ituporanga, ao vivo e a cores, lá no CT, de graça, para uma palestra importantíssima. Eu tenho certeza absoluta que vai ser casa cheia.
8: Certeza.
3: Porque serve tanto pro pessoal da indústria, do comércio, da agricultura, a

0: até para dona de casa também, né? Então vai lá no CT, sábado agora, a partir de 7 da noite. Eu tô falando de Ronaldo Coutinho, que está em São Joaquim por enquanto, né? Está em
1: isso.
0: São Joaquim, e ele vem com a previsão do tempo. Boa noite, Ronaldo.
2: Boa noite. É, o tempo segue no geral com tempo mais para bom parte dessa sexta, calor, e pode ter chuva trovada isolada entre a tarde e a noite. Talvez ainda passe sem. Aumenta a condição de chuva no sábado, já com algum risco pela manhã e principalmente à tarde e noite, e a temperatura permanece no geral num patamar bastante assim agradável, ficando mais fresquinho no domingo, com chuva e trovada, segunda também. E olha, pode ter um bom volume de chuva somando sábado e principalmente domingo e segunda. Algum transtorno pode ter na região, tem que ficar atento. Na segunda, terça melhora, e na quarta-feira teremos tempo bom com frio de manhã. Da Climaterra, Ronaldo Coutinho.
1: Tá certo, Ronaldo. Obrigado pelas informações da Previsão do Tempo. Você, ouvinte, consegue também acessar a Previsão do Tempo através do nosso site, o sintonia.fm.br, e também lá no Facebook. É só você entrar lá no Rádio Sintonia FM. Ronaldo Coutinho mostra a Previsão do Tempo para você em vídeo também, os modelos meteorológicos para você. 6 horas, 4 minutos. Já já tem mais informações aqui no rádio.
3: Informações

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3: 6:09, Erlon Carlos no estúdio traz os principais B.O.s registrados na região nas últimas horas, Erlon. Bom começo de noite pra você, meu querido.
4: Para você também, Jean, para os ouvintes ligados aqui, neste horário, no Estúdio S, no DUBO, hoje 27 de agosto. Um trabalhador de 53 anos ficou gravemente ferido ontem após um acidente de trabalho em Ibirama. A ocorrência foi registrada numa área de mata de difícil acesso. O homem fazia corte de uma árvore quando acabou sendo atingido. Devido às dificuldades para chegar no local, a equipe de atendimento precisou da ajuda de um equipamento de uma máquina agrícola, já que a ambulância não conseguia acessar a área pela mata. A vítima teve ferimentos graves nas pernas e, após receber atendimento, foi encaminhado ao hospital Dr. Valdomiro Colaut para avaliação médica. E uma operação da Polícia Civil contra o tráfico de drogas resultou na prisão de 3 pessoas em flagrante durante o cumprimento de 6 mandados de busca e apreensão em Rio do Sul, Blumenau, Indaial e Camboriú. Em Rio do Sul, um homem foi preso após a apreensão de um revólver e 47 munições, além de maconha. Em Blumenau, outro suspeito foi detido com cocaína e maconha, além da apreensão de anabolizantes, medicamentos controlados e cigarros eletrônicos em outro endereço. Já em Indaial, o homem foi preso com uma espingarda, munições, cocaína e maconha. Os detidos foram encaminhados ao sistema prisional. A Polícia Civil segue com as investigações. Já a Guarda Municipal de Rio do Sul foi acionada por uma ocorrência de discussão e agressão no bairro Barra do Itopava. Ontem, isso no local lá dessa ocorrência, um jovem de 19 anos disse que foi agredido após uma discussão no ambiente de trabalho. Segundo ele, foram utilizados um capacete e uma chave de fenda para as agressões. A equipe constatou ferimentos na parte de trás da cabeça e nos braços da vítima. O jovem foi levado pela Guarda Municipal até a unidade de pronto atendimento de Rio do Sul. Após o atendimento médico, os envolvidos foram levados para a delegacia de polícia para os procedimentos cabíveis. E a Polícia Militar de Blumenau registrou hoje 3 ocorrências distintas que resultaram em prisões por tráfico de drogas, posse ilegal de arma de fogo e ainda violência doméstica. A primeira ocorrência foi na madrugada, às 2:51, lá no bairro Salto do Norte. 4 homens com idades entre 18 e 53 anos e um adolescente de 14 foram abordados durante uma barreira policial. No veículo, os policiais encontraram 66 gramas de maconha, 9,6 gramas de cocaína e dinheiro. Os 4 adultos foram presos e o adolescente apreendido. Todos foram encaminhados à central de plantão policial junto com as drogas. Já às 10:22, no bairro Victor Konder, um jovem de 18 anos foi preso após uma denúncia de que um aluno de uma instituição de ensino teria aparecido armado em uma publicação nas redes sociais usando o uniforme da instituição.

0: Durante a abordagem, informou aos policiais que havia recebido a arma de outra pessoa, que o revólver estava guardado em casa. Com autorização para entrada no imóvel, a PM localizou um revólver calibre .22 com a numeração raspada suprimida. O jovem foi preso e levado à central de plantão policial. Poucos minutos depois, às 10h28, no bairro Texto Salto, um homem de 82 anos já, foi preso por violência doméstica.
1: Meu Deus.
0: A vítima, uma mulher de 74 anos, contou à polícia que após uma discussão, o marido dela ameaçou com uma foice, velho. Velho tava louco, 82 anos.
1: Chama mãe que o pai dela.
0: É, já era pra ter juízo, né? Nessa idade, meu Deus. Ameaçando de agredir a mulher de 74 com uma foice. E ela também relatou que já havia sido agredida outras vezes pelo velho. O homem foi preso, com certeza, encaminhado à delegacia para se acalmar junto com a vítima e a ferramenta utilizada, no caso, a foice na ameaça. O homem foi preso após um assalto num bar aqui em Rio das Pacas, Vidal Ramos. Segundo a Polícia Militar, um homem de um idoso já de 74 anos foi rendido por um suspeito armado que roubou um celular e exigiu dinheiro. Durante o crime, a vítima e assaltante entraram em luta corporal e sobrou para o idoso, ficou ferido. O suspeito fugiu em um carro com apoio de outros envolvidos. A polícia localizou o veículo em direção a Ituporanga, no bairro Salto Grande. Então, os ocupantes abandonaram o automóvel e fugiram para uma área de mata. Um dos suspeitos foi preso e outros dois foram identificados. O veículo utilizado na fuga também foi apreendido. Rapidinho a polícia, hein? Já chegou e já botou ordem no recinto, né? A Polícia Civil de Ituporanga também recuperou uma caixa de som avaliada em cerca de R$2.500, furtada numa residência do município no final de julho. O equipamento foi encontrado com um homem de 23 anos que afirmou ter comprado a caixa por R$2.100, sem saber que era furtada. Durante a investigação, a polícia identificou que a venda teria sido feita por um adolescente de 14 anos que diz ter recebido o aparelho de outro adolescente. A caixa foi apreendida e devolvida aí ao proprietário. O homem de 23 anos agora vai responder por receptação, né?
1: Mais um caso.
0: Mais um caso. Um acidente de trânsito envolvendo o capotamento de um veículo foi registrado em Lontras por volta das 8h05 da manhã de hoje, na rua Geraldo Wolff, bairro Riachuelo. Um jovem de 22 anos estava no veículo envolvido no acidente. Quando as equipes de socorro chegaram ao local, uma jovem, na verdade, ela já estava fora do veículo. A vítima recebeu atendimento das unidades de emergência e foi encaminhada para avaliação médica no hospital. Um incêndio destruiu uma estufa de secagem de tabaco na localidade de Ribeirão Uru, em Presidente Getúlio, na madrugada de hoje, às 4h40. Quando bombeiros voluntários chegaram, as chamas já haviam sido controladas com apoio do caminhão pipa da prefeitura. A estrutura, com cerca de 50 metros quadrados, ficou completamente condenada. Havia tabacos em processo de secagem no interior. Cerca de 8 mil litros de água foram utilizados no combate e rescaldo. A ação rápida de familiares também evitou que o fogo atingisse um galpão próximo, Gerzinho. Então é isso, né, bicho?
1: É complicado quando queima os tabacos.
0: Tabaco assim, bicho, é que ele é muito inflamável, né?
1: Isso.
0: Tu trabalhasse bastante com o tabaco,
1: sim,
0: né?
1: Sim, quando ele tá no período mais seco, assim, né?
0: Vai secar de fumo.
1: Daí,
0: de fumo, a gente associa fumo a droga, né?
1: Isso.
0: Por isso que fala-se tabaco.
1: Tabaco, exatamente.
0: Né? Que o tabaco é a planta, né?
1: Isso.
0: E aí, no processo de secagem, qualquer fagulha pode virar um incêndio. Por isso nós temos muitos casos, todos
1: ainda os anos. Ainda mais em estufa de ar forçado, né? Com muito vento dentro da estufa, então...
0: Rapaz, é tipo tu fazer se tem uma fagulhinha, tu sopra e já pega fogo, né?
1: Bem
0: pega fogo
1: mesmo.
0: No tabaco, rapaz. E a Polícia Militar prendeu em flagrante, na madrugada de hoje, um homem suspeito de abordar uma mulher e anunciar um assalto utilizando uma faca de açougueiro.
1: Meu Deus.
0: Isso foi às margens da SC-340, no bairro da Albergia, lá em Ibirama. De acordo com informações repassadas à PM, a vítima aguardava uma carona quando foi surpreendida pelo suspeito, que anunciou o assalto utilizando a arma branca. Após o acionamento da central de emergências, uma guarnição da Polícia Militar iniciou buscas pela região com base nas características informadas sobre o homem. Durante o patrulhamento ao longo da SC-340, os policiais localizaram um indivíduo que portava uma faca com características semelhantes àquela descrita pela vítima. Na sequência, a vítima e uma testemunha foram chamadas para fazer o

0: conhecimento e, de acordo com a PM, ambos reconheceram o suspeito, também um objeto que teria sido utilizado durante a abordagem, no caso a faca. Diante do reconhecimento e dos elementos encontrados durante a ocorrência, o homem foi preso, recebeu voz de prisão e foi preso em flagrante, levado para a Delegacia de Polícia Civil de Rio do Sul. E para fechar aqui, a Polícia Civil de Santa Catarina, por meio da Delegacia de Investigação Criminal, a DIC de Lages, realizou no final da tarde de hoje a prisão de um homem de 32 anos, natural de Aranha, distrito de Brumadinho, Minas Gerais, condenado definitivamente pela prática do crime de organização criminosa.
1: Olha só.
0: Olha aí, ó. Prisão ocorreu no bairro Centro, em Lages, logo após o condenado deixar um supermercado localizado na região central. Tava de boa lá, tava fazendo as comprinhas, né? Mas a polícia foi atrás e, após a identificação e abordagem, os policiais civis deram cumprimento ao mandado de prisão expedido pela primeira vara criminal da comarca de Lages. O condenado agora vai cumprir pena restante de 4 anos e 9 meses em reclusão em regime fechado, além da pena de multa fixada judicialmente. Então, o cara, natural de Aranha, distrito de Brumadinho, prática de crime de organização criminosa, foi preso aqui na Serra Catarinense, Lages, que não é tão longe daqui, né, meu
1: querido? Do lado aqui, né?
0: É isso aí. Lá, aliás, muita gente ouve a sintonia porque o som chega lá.
1: Pelo rádio, inclusive.
0: Pelo rádio, não precisa nem aplicativo. Lá na região serrana, o som da rádio vai longe, bicho. É muito bacana.
1: Chega lá, som local.
0: Som local, exatamente. Então tá, ó, tu sabe que vem muita chuva por aí?
1: Ah, isso é verdade. Temos medição da barragem?
0: Temos.
1: O Robson mandou
0: aqui. E então é o seguinte, medição de 27:07 às 17 horas.
1: Perfeito.
0: 5 da tarde. Tá tudo zerado aqui, ó.
1: Ah, é?
0: Barragem Sul, montante 3,5 metros, jusante 1,35, lâmina 0 vertedouro, 5 comportas abertas e nenhuma fechada. Tá tudo de boa, 100% do reservatório vazio.
1: Olha, coisa boa. Notícia boa, hein?
0: Notícia boa. Barragem Oeste de Taió, montante 2,70, jusante 1,85, 0,01% do reservatório, tá vazio também, tranquilo. E na Barragem Norte, reservatório 1,24% ocupado, uma comporta aberta e uma fechada, tá? É, em Taió, o rio 1,87, Ituporanga 0,74, Rio do Sul 2,20 metros, também Ituporanga tá abaixo, não chega a 1 metro.
1: Olha
0: no
1: só.
0: Local da medição ali. Em Blumenau, só 1,42 metros.
1: Tranquilo também.
0: Tá? Mesmo assim, se fala-se alguns modelos de até mais de 100 milímetros de chuva em 2 dias, poderia vir essa chuva toda. Então, claro, quem está na área mais baixa sempre fica atento, mas pelo menos é tranquilo a situação das barragens.
1: As barragens,
0: né?
1: Estão vazias.
0: O rio baixo,
1: então, situação que dá para controlar.
0: Controlar, até porque logo ali, já na frente, já muda o tempo de novo, já vem sol, então não vão ter grande...
1: Não é um período muito grande de chuva,
0: acho,
1: né?
0: Acho que não vai ter, se Deus quiser, não vamos ter nenhum problema grave aí, não. Né? Mas
1: perfeito.
0: Ficar atento sempre.
1: É isso aí.
0: E observar aí os órgãos competentes, né? A Defesa Civil, a mídia, o rádio, que tem sempre informação precisa, né? Não ir atrás de fake news e de fontes que você não confia, que você não conhece também, para não se alarmar à toa. Tá bom, meu irmão?
1: Perfeito. Aí. Valeu, Erlon Carlos.
0: Amanhã, querido. Amanhã
1: sextou. Você de volta aqui no programa com mais informações pra gente. Você ouvinte também pode ficar bem informado acessando o nosso site sintonia.fm.br. 6:21. Já tem conversa aberta.
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1: Estúdio S para você, 18h26. A galera votou nesta tarde de quinta-feira para faturar aí uma cesta de produtos lá da Silvia Produtos Coloniais de Rio das Pacas, Vidal Ramos. Também dois almoços do CT para qualquer dia da semana. E foi aquela que o Dionísio diz que era que ele escolheria. Newton César
2: também votou nessa.
1: Que ouviu, também votaria nessa. E é o mesmo pensamento da maioria. O dia que o Dionísio saiu de casa.
0: A melhor de três.

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0: Nós até conversávamos fora do ar. 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
1: 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Eu sempre costumo dizer que toda instituição financeira, ela costuma calcular o juro dos produtos de acordo com o risco do recebimento de volta, né? Uhum. E o consignado, na sua grande maioria, ele tem como perfil a taxa de juros fixadas, pré-fixadas pelo próprio governo federal, na sua, por exemplo, consignado INSS, por exemplo. Existe um teto que o governo permite que as instituições pratiquem e não pode ultrapassar aquilo ali. Então, mediante a isto, na minha opinião, na minha visão, para pessoas físicas, eu ainda entendo que é uma das melhores modalidades de crédito que existe no nosso mercado nacional. Que é uma linha de crédito que você contrata onde você não precisa de um avalista, você não precisa deixar um bem como garantia, você não precisa apresentar nota no que você vai usar o valor, as prestações são fixas, né? Então, eu, no meu modo de ver e entender, é uma das melhores modalidades que tem. Outra modalidade que vem surgindo com muita força, mas ainda sofrendo alterações, é a modalidade do consignado CLT, né? O que, que é o consignado CLT? É aquele consignado para quem tem a carteira assinada, né? E esse, na minha opinião também, esse é um produto que, é claro, com alterações que ainda estão surgindo e vão surgir, ele tem uma tendência de criar muito corpo, e ele está criando corpo no nosso país, né? Mas ele ainda vai precisar ser feito mais alguns ajustes, porque também tem aquela que eu acabei de falar inicialmente, depende do risco do recebimento de volta. Então, esse produto, as pessoas têm procurado bastante. É claro que existe também algum pré-requisito para você contratar, né? A pessoa precisa estar efetivamente registrada numa empresa, e você tem que ter um período mínimo de registro naquele CNPJ. Não é, eu tive carteira assinada há tanto tempo e eu estou agora 30 dias nessa empresa. O que conta é a data que você está registrado naquele CNPJ. Uhum. Né? Então existe um período ali que varia.
0: A data de admissão.
1: De admissão, de registro, de fato, né? Então, mas é uma linha de crédito que a gente tem trabalhado muito, as pessoas nos procuram bastante. E como você disse, tem uma coisa que é Exata, a gente preza muito, é por explicar. Eu adoro explicar, né? Eu adoro explicar para a pessoa o que ela pode contratar, o porquê disto, o porquê desta forma, para entender o porquê das coisas, né? Então a gente preza muito por isto e não tenho dúvida que por este motivo a gente tem tantos clientes que, por indicação, como a gente falava fora do ar aqui, hoje, por exemplo, eu conversava com um casal de Alfredo Wagner, interior de Alfredo Wagner. Então, assim, isso nos alegra.

0: muito, porque a indicação é muito forte, né? E a gente preza por isso, como eu costumo dizer. A gente pode até perder o negócio, mas a gente não atravessa a rua, né? Uhum. A gente diz aquilo que de fato é, aquilo que pode, e a gente agradece muito porque as pessoas têm valorizado isso também bastante da gente, sabe? As pessoas sentam comigo e dizem, não, eu gosto de vir aqui porque as pessoas dizem, o Nilton explica, o Nilton fala, né? Os atendentes falam, explicam, e a gente preza muito por isso. Na verdade, não é uma virtude, é uma obrigação, né? Da pessoa fazer isso, atender e atender com carinho, né, João?
1: A gente fala, Nilton, muito do crédito agrícola.
0: Sim.
1: Né? A Exata é agro.
0: Sim, sim.
1: É um crédito onde o agricultor, ele pega, né, um valor agora, ele tem até um ano para poder pagar em
0: Perfeito.
1: Conta única.
0: Isto.
1: E o que me chama a atenção também é que é uma outra modalidade também que não precisa deixar nada em garantia.
0: É, nós somos multiprodutos, né? A gente trabalha com a linha dos consignados, conforme a gente tava falando, que é o consignado INSS, o consignado CLT e o consignado também para servidores públicos, né? Seja municipal, estadual. E uma das linhas fortes também que a gente trabalha já há mais de 10 anos é a linha do crédito agrícola. O crédito agrícola, João, ele, na verdade, o cenário todo, né, do agrícola, é um ano aí que de muitos desafios, né? A gente infelizmente veio de uma penúltima safra não muito boa e a última, infelizmente, todo mundo está pagando até agora, vamos dizer assim, o preço, né, do que aconteceu, né, das culturas como um todo, seja o fumo, seja a cebola, não chegou na expectativa que todo mundo imaginava que fosse. Tivemos uma super safra, mas infelizmente na hora de fazer a comercialização ela não aconteceu da forma
1: Além
0: que deveria.
1: Além da oferta e da procura,
0: eu sempre costumo dizer, pelo menos o justo deveria ter acontecido, e o justo não aconteceu. Então, e essa conta sobrou para quem pagar? O agricultor, infelizmente, né? E esta conta do agricultor também acabou e acaba arrebentando também nas instituições financeiras. Pau que bate Chico, bate em Francisco, né? Aquela, né? Então, assim, hoje as instituições como um todo, de uma maneira geral, elas estão mais cautelosas, mais um pouco exigentes nessas análises desses créditos, né? Devido às circunstâncias todas que ocorreram e também até de previsões que possam também acontecer ainda. Então, a gente trabalha assim com valores nessa linha de crédito, aonde a instituição financeira ela não pede as garantias reais. Porém, existe valores, né, de créditos que após uma análise cadastral, a instituição ela se reserva o direito de pedir ou não uma garantia real, né? E isso se dá pelo próprio cenário do que aconteceu e as perspectivas que vêm por aí, mas de toda maneira a gente ainda tenta sempre auxiliar e ajudar para que fique da melhor maneira para o nosso cliente, né? E como a gente sempre diz, aprovando o crédito, a pessoa também contrata se ela quer. Ela não é obrigada a contratar, né? Não é porque aprovou o crédito que ela é obrigada a contratar. Não. E para uma instituição hoje ela te dar um crédito, uma aprovação de crédito, ela tem que rodar o cadastro, né? E é onde o sistema bancário ele puxa as informações necessárias para esta análise, para ver a possibilidade de liberação, o valor de liberação e até inclusive mesmo até a própria taxa de juros. Então, é com base nisto que se faz essa análise. Então, dependendo...
1: Seria uma espécie do score?
0: Ah, o score é fundamental. O score, as instituições, ela usa o score bancário, não vou dizer na sua totalidade, porque não seria. Mas eu não tenho dúvida que 95%, 90% das operações de crédito hoje, todas elas estão baseadas no score bancário, que é a pontuação do CPF. Né? Não tenho dúvida disso.
1: Bacana. Vamos falar de outra coisa legal?
0: Bora.
1: O que dava dinheiro pro povo morreu. Que era o Silvio Santos.
0: Então.
1: Né? Mas o Nilton César, a Exata, com a Rádio Sintonia, estão com uma promoção muito bacana no Instagram da Sintonia. E rapaz, nestas épocas de vacas magras, 3 mil reais em din-din no bolso faz
0: Quila,
1: um bem, né?
0: Já me ajudava. Então, João e Jean e ouvintes, né? Isso faz parte de uma campanha, uma estratégia de marketing, né? Que foi desenvolvida pela Exata e a empresa que nos assessora, né? Que faz o gerenciamento das nossas redes sociais. E a gente, por estratégia, João, a gente achou melhor criarmos um novo endereço digital, né? Que a gente tem um planejamento, né? De trabalho.

0: trabalhar alguns produtos, algumas maneiras, impulsionar algumas coisas também, e a gente achou por bem criar um novo endereço de rede social digital. E para isto, nós precisamos buscar os famosos seguidores, não é verdade?
1: Isso aí.
0: É o sentido da coisa, né? Apesar de eu, Newton César, não ser um grande adepto, mas eu entendo que o meu negócio precisa existir neste mundo digital. E então, a gente conversando sobre estratégias, eu disse, bom, não existe uma empresa melhor para a gente abraçar nesse momento, para buscar e a gente realizar essa estratégia, a não ser a Rádio Sintonia. Porque a gente vai estar usando, né, toda a desenvoltura, a credibilidade, o nome, a visibilidade. Então, foi baseado nisso, a gente criou essa campanha, né, de marketing digital com esse objetivo. Né? Então é isso, vamos sortear aí em dinheiro. O legal é que é em dinheiro, né? Não é em um produto assim, não, de maneira
2: não é
0: alguma.
2: Uma caderneta de poupança, não é nada, não,
0: pila. A pessoa vai fazer dele o que bem entender, sem precisar dar satisfação para ninguém.
2: Picharada, né? No bolso.
1: É verdade.
0: Agora, João, eu gostaria até a gente conversar um pouquinho fora do ar com a Stephanie e a Berta ali também. Eu gostaria de chamar a atenção um pouquinho na questão seguinte. Apesar que eu tenho conversado com isso, sobre isto com algumas pessoas, e as pessoas dizem, Newton, não, isso aí todo mundo já sabe como funciona. E eu não tenho a sensação de que realmente todo mundo sabe como é que funciona, isso. Sabe, Jean? Porque assim, pra pessoa, eu quero que todas as pessoas que está sendo, pelo que eu estou acompanhando, está sendo um sucesso, né? Está sendo um sucesso de poucos dias aí. A gente tem mais de 15 mil comentários, né? Então está sendo um sucesso. E a campanha vai até o dia 14 de setembro. Né? Então eu quero que muita gente participe. Eu gostaria de poder ter muito mais valores para estar contribuindo, para poder ajudar muito mais gente. Mas uma pessoa vai ganhar. Então, assim, eu gostaria só de chamar a atenção de que, para as pessoas participarem do sorteio, elas têm que cumprir,
2: seguir as regras,
0: né? E ela assim, Nildo, mas é muita coisa. Não é muita coisa, é muito simples, na verdade.
1: Pra ganhar 3 mil é muito simples.
0: Poxa, né? Você vai clicar ali 4 vezes no teu celular, não é, não é, Jean?
1: Facinho. E
0: facinho, pra você ganhar 3 contos,
2: você
0: acho
2: que dá
0: boa, né?
2: Você tem que trabalhar um mês inteiro pra ganhar 3
1: pois
2: contos,
1: é.
2: Filho.
1: Não vai gastar 2 minutos para fazer
2: vai
1: um comentário.
2: Vai lá em 2 minutos só.
1: É fácil.
2: Clique. Para de fazer fofoca no WhatsApp e vai lá participar.
0: É o que eu falava há pouco, porque todo mundo tá com o celular o dia inteiro na mão, não é verdade?
1: É isso aí.
0: Ela vai lá, então, assim, eu sei que todos sabem, mas só para fortalecer. Então, o que a pessoa precisa fazer para, de fato, estar concorrendo? Porque, assim, os nomes que estão ali vão participar, mas se não cumprir os pré-requisitos, não vai poder receber o prêmio.
2: Nós sorteamos uma secadora. 40 vezes a Stephanie teve que fazer o sorteio, porque 39 vezes ela sorteou, foi lá, a pessoa não seguiu
1: a regra.
2: Não tinha cumprido
1: as regras.
2: E daí não seguiu a regra, não tem como ganhar.
0: Não tem como. Sim,
2: então
0: exatamente.
2: Siga lá certinho a regra, né? Perca lá um tempinho pra poder.
0: E quer ver, João, a gente nem combinou isso aí, mas eu tenho certeza, por exemplo, que o Jean vai saber qual que é a regra pra tá participando. Não sabe, Jean? Qual que é?
1: Seguir a Sintonia FM Oficial lá no Instagram e também exata.ituporanga. Tem que procurar lá, exata.ituporanga.
2: Catucar lá.
1: E, claro, comentar, curtir o post e compartilhar com os amigos, porque quanto mais gente souber, melhor.
0: Exatamente. E tem um detalhe ainda, Jean, que quanto mais interações você tiver ali, de mais vezes você comentar, mais vezes você tá participando.
1: Exatamente.
0: E quanto você vai pagar mais por isso? Nada.
1: Nada, é isso aí.
0: Só vai aumentar
1: a
0: tua chance.
1: É só a sua internet, né?
0: Exatamente, só vai aumentar a tua chance de ganhar. Né? Então é isso, é bem simples, não é verdade? Mas precisa ser feito dessa forma, né? É isso aí, João.
2: Então vai lá participar.
0: Participar.
2: Bota a mão nos 3 contos aí.
0: Poxa.
2: A Exata está ali, ao lado da Cheiro da Terra, pertinho da ES Automóveis, né? Na frente da pizzaria, como é que tem a pizzaria ali, não?
0: Nos fundos, né?
2: Nos fundos ali. Toscana.
0: Isso,
2: é por ali, entendeu?
0: Tô esquecido.
2: Só procurar lá que tem um prédio bonito.
0: Tá lá. Isso aí, João. A gente está aí, como eu falei, há 12 anos no mercado, atendemos das 8 da manhã, das 8 e meia da manhã até as 6 horas da tarde, não fechamos ao meio-dia. E sempre assim com muita vontade, muito carinho e muito respeito em atender o cliente.

0: né? 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
0: E você sabe, João, falando em direct e WhatsApp, nós temos clientes até de Angelina, por exemplo, que eu não tenho dúvida que ouviram na Rádio Sintonia. E há muitos anos, estou dando um exemplo de Angelina, mas por que estou falando do município, não de Ituporanga, do município próximo? Porque hoje a tecnologia ela nos permite a fazer muita coisa pelo próprio celular. Como as assinaturas hoje elas são muito por biometria, né, que é extremamente seguro, né, a gente consegue fazer muita coisa à distância. Então, assim, eu moro em Petrolândia, eu moro na Embuia, eu moro na Angelina, eu moro em Agrolândia, eu não consigo ir lá na Exata, chama a gente no WhatsApp.
1: O seguro hoje,
0: chama.
1: Tu não precisa mais ir lá no cara, tem que estar o cara vir ali para fazer a vistoria. Tu faz tudo, só vai seguindo a regrinha.
0: Fácil.
1: E é assim mesma coisa pra
0: isso
1: tu fazer.
0: Aí, é isso aí.
1: Né?
0: É isso aí.
1: Vai segue a regrinha, só chuta se o teu celular já entrou o dinheiro na conta. Meu querido, obrigado por ter vindo aí, obrigado pela parceria da nossa Exata Crédito.
0: Eu que agradeço novamente o espaço, João, de coração, sabe do carinho que eu tenho por você e pela emissora também aqui, por todo mundo. E muito obrigado, né? Fico feliz por a gente poder conversar e levar um pouco de informação pra todo mundo que tá aí, tá certo?
1: Tá bom. Um abraço pro outro cara, acaba gente boa também. Cascão, Altair, irmão do Nilton. Tenho certeza que tá ouvindo a gente.
0: Com certeza,
1: tá?
0: Gente boa.
1: Gente, empresário também, topzera aí da Unifique. Ô Cascão, pode até pegar comigo que eles aparei, tá? Amanhã tem mais conversa mesmo.
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0: nossa, parece que estão quebrando tudo pra chamar o nosso programa, né?
1: É, pois é.
0: Eles estão tudo brabo. Minha gente, gente minha, olha, dois almoços CT, quem ganhou foi o Diego Xavier e o Luciano Marcos Creus. 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Quem ganhou a cesta foi Marlene Popenga Micozeite.
1: Opa!
0: Ô Marlene, tem que vir aqui na rádio pegar, tá?
1: Perfeito.
0: A cesta tá aqui, são produtos perecíveis, né? Então tem que pegar, porque tem pão de milho, pão de trigo, orelha de gato, docinha.
1: É uma cesta completa.
0: Orelha de gato salgadinha.
1: É aquela gostosa.
0: É,
1: eu fiquei namorando aquela lá.
0: Aquela orelha de gato doce é daqueles gatos grandes.
1: Isso! Um gordo.
0: E daí os outros, tanto que a orelha sagadinha é do gatinho pequenininho.
1: Isso!
0: Né? Tem rosca.
1: Rosca é maravilhosa.
0: Tem docinho pintado.
1: Isso!
0: Tem tudo isso, tá? Silvia, obrigado, querida. Beijo no coração pra você, pra Tainá. Um abração, meu querido Marcelo. Amanhã a gente volta amanhã.
1: Quem vem?
0: A Nádia.
1: Opa!
0: Gaiteira, cantora.
1: Aquela que tava no SBT.
0: Esteve no SBT.
1: Opa!
0: Vai estar ao vivo com a gente, lançando em primeira mão música dela.
1: Ó, imperdível, hein?
0: Primeira mão aqui, aí depois vai ser nas redes sociais dela.
1: Opa!
0: Primeira aqui, tá bom?
1: Exclusivo.
0: Amanhã, 5 da tarde, Estúdio S, com o Jeanzinho e com o João Sérgio. Até lá.
1: Valeu!
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3: Olá, hoje é quinta-feira, 13 de agosto. Acompanhe a seguir informações sobre a audiência pública da PPP da Iluminação Pública, que o consórcio CISAMAVE realiza no dia 20 de agosto, e um relato da Assembleia da AMAVE, realizada ontem durante a abertura da FERSUL. We'll be right back.

dia 20 de agosto, quinta-feira da próxima semana, a partir das 14h, será realizada no auditório da MAVE audiência pública da PPP de Iluminação Pública do consórcio CISA-MAVE. Será um momento para apresentar à sociedade os principais aspectos do projeto que irá modernizar os parques de iluminação pública dos 23 municípios que fazem parte do consórcio na PPP de Iluminação Pública. Serão apresentados os estudos, esclarecidas dúvidas e aberto espaço para contribuição com sugestões para uma iniciativa que busca mais eficiência, segurança, inovação e qualidade dos serviços públicos. Mais informações estão disponíveis no endereço cisamave.sc.gov.br.

0: Foi realizada ontem no Centro de Eventos Hermann Porniag, em Rio do Sul, a Assembleia Ordinária da AMAV. A reunião foi presidida pelo vice-presidente da Associação, prefeito de Laurentino, Agenor Ave, que falou sobre a importância de AMAV e os prefeitos estarem presentes na maior feira do Alto Vale.
1: Para nós é uma honra em podermos estarmos aqui realizando, dentro da FERSUL, a nossa Assembleia da AMAV, com participação de todos os prefeitos do nosso Alto Vale, da nossa região. Nós que somos parceiros e apoiamos esse grande evento, a 15ª FERSUL, que com certeza será a melhor feira de negócios e de oportunidades para o nosso Alto Vale e de região. Ela que fortalece nossa região, fortalece o nosso empreendedorismo e que mostra a força e a

0: União das pessoas que acreditam e que investem aqui em nossa região.
1: A realização da Assembleia da AMAV na Fersul atendeu um convite da organização da feira. O presidente da CIRS, Ricieri Hanloff, falou aos prefeitos e demais presentes sobre os impactos regionais e resultados da Fersul.
2: É a 15ª edição realizada da Fersul, a maior de todas as que já aconteceram, né? Nós temos um recorde aí de expositores, um recorde de participantes que com certeza teremos sendo batido em breve. A associação tem como visão transformar o Alto Vale em um local cada vez melhor para se viver, trabalhar e investir. Então ouçam bem, o Alto Vale. Então nada mais justo do que nós convidarmos todos os prefeitos do Alto Vale para estarem conosco aqui nesse momento, conhecendo um pouco da Fersul, conhecendo um pouco das associações empresariais e também do nosso espaço SINF, que é uma parceria entre a CIRS e a Unidav, com diversas outras entidades, que é o Centro de Inovação Norberto Fran, que é para todo o Alto Vale. Então é o momento realmente nós apresentarmos isso aos senhores prefeitos, trocar experiências e realmente aproximar poder público e as instituições privadas, sejam elas do terceiro setor ou as próprias entes expositores que aqui estão, muitas empresas expondo. Então esse é o objetivo, trazer os prefeitos do Alto Vale para conhecer esse espaço maravilhoso, que é um espaço de relacionamento, capacitação e geração de negócios.
3: Você ouviu o Jornal da AMAV. O desenvolvimento regional e as notícias dos municípios são destaques aqui. Até o

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1: Ô, de casa! Ô, de casa!

Pai, do Filho e do Espírito Santo. E com licença, patrão celestial. Vou chegando despacito enquanto sorvo o amargo de minhas confidências, porque ao descambar do sol preciso camperear por outras invernadas e repontar do céu a força e a coragem para o entreveiro do dia que passa. Eu bem sei que qualquer guasca bem piochado de faca, rebenque e esporas não se afirma nos arreios da vida se não se estriba na proteção do céu. Ouve, patrão celestial, a oração que te faço ao findar de mais um dia. Tomara que todo mundo seja como irmão. Ajuda a perdoar as afrontas e não fazer aos outros o que eu não quero para mim. Perdoa-me, Senhor, porque rengueando pelas canhadas da fraqueza humana de quando em vez, quase sem querer me solto por terra fora. Eita, potrilho chucro, renegado e caborteiro. Mas eu te garanto, meu Deus, quero ser bom e direito. Ajuda-me, Virgem Maria, primeira prenda do céu. Socorre-me, São Pedro, capataz da estância gaúcha. E para fim de conversa, vou te dizer, meu Deus, mas somente para ti, que a tua vontade leve a minha de cabresto.

0: 19:09, 7:09. Alô, você, muito boa noite. Boa noite, cidade, boa noite, interior, boa noite, região, meus amigos e minhas amigas. Estamos chegando com mais um programa Boa Noite Sintonia. A partir de agora, vamos na companhia de vocês até a meia-noite, né, desta quarta-feira, né? Não, quinta-feira. Quinta-feira, hoje é quinta. Quinta-feira, hoje, dia 27 de agosto 2026, dia do peão de boiadeiro e também dia do psicólogo. É, agradecendo aí a sua companhia, agradecendo a sua audiência. Você que tá ligadinho conosco, obrigado pela companhia, pela audiência. Você esteve até agora aí com o João Sérgio e também o Jean Carlos no Estúdio S. E a partir de agora é comigo,
1: Carlos Moraes.
0: É, vamos juntos com vocês aí até a meia-noite. Primeira parte do programa até às 9. Às 9 tem a Voz do Brasil. Depois da Voz do Brasil, a gente volta para ficar com vocês aí até a meia-noite. Com muita música, com muita alegria aqui no nosso Boa Noite Sintonia. Você pode participar, mandar o seu recadinho aqui do nosso Boa Noite Sintonia, 991920947, também 47997417318. Você pode ligar aqui e participar do nosso programa. Hoje não temos sorteio, mas você pode mandar seu recadinho, pode participar, pode interagir, mande um recadinho para nós e participe do nosso Boa Noite Sintonia, iniciando a parte musical. Trazemos para vocês aí aqui a música do Baitaca, Lamento de Chucro.

O que o velho gosta é disso, o que o velho quer. É a Berenice Azambuja, cantou aqui no nosso Boa Noite Sintonia desta quinta-feira. Pra vocês aí curtindo o nosso programa, obrigado pela companhia, pela audiência. São 19 horas e 18 minutos. 19 e 18. 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Um abraço pro Marcelo.

0: aí da Pai, sempre ouvindo a nossa programação, né? Quem mais aqui? O meu amigo Manuel aí no Cedrinho também tá sempre curtindo o nosso programa. Fala aí, Manuel, boa noite.
1: Moraes, eu tô ouvindo o teu programa, Manuel, aqui do Cedrinho. Teu programa é nota mil.
0: Obrigado, seu Manuel.
1: Na minha cama, escutando teu programa. É joia.
0: Valeu, Manuel. Seu Manuel aí no Cedrinho, sempre curtindo o nosso programa. Obrigado pela companhia. Quem mais aqui? Meu amigo Luiz Machado. Boa noite, Luiz.
2: Boa noite, Carlos Moraes. Tudo bom?
0: Bom.
2: Luiz Machado, bairro do Grande.
0: Uhum.
2: Hoje eu quero oferecer a música pro pessoal do fórum, que a pai de Tuporanga foi lá visitar hoje à tarde.
0: Opa!
2: Mandou alô pro pessoal do fórum, tá bom, Carlos Moraes?
0: Ah, beleza.
2: Escutar a música Lixo pro Lixo, Rainha.
0: Valeu, Luiz Machado, mandando pro pessoal do fórum aí. Eles foram visitar o pessoal da pai hoje, foi fazer uma visita pro fórum aí, né? Então tá bom. Deixa eu ver quem mais aqui, a Lídia Popenga do bairro Salto Grande, pedindo música, oferecendo pro esposo o Valdir, que chegou do trabalho tudo esgualepado. Oh, barbaridade. Pediu a música do Chiru aqui, do Chiru Missioneiro. Essa não tenho aqui na programação, mas valeu, um abraço. Um abraço aí para o nosso amigo Valdir. Chegou cansado, barbaridade. E um abraço, obrigado pela audiência, um abraço, Lídia. Quem mais aqui mandando recado pro nosso Boa Noite Sintonia? Recadinho aqui, vamos trazer música. Ah, tá, a Terezinha também é em Presidente Nereu, mandando música para todos que estão aí curtindo o nosso Boa Noite Sintonia. Obrigado, Terezinha, pela sua companhia. E tá aí a música Milionário e José Rico, Tribunal do Amor.

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0: Depois da lida, os mateadores. Você ouviu aqui no nosso Boa Noite Sintonia. Agora são 19 horas e 30 minutos, né? São 7:30. Nós vamos até as 9 aí na primeira parte do nosso Boa Noite Sintonia. Às 9 tem Voz do Brasil. E depois a gente volta para ficar com vocês aí até a meia-noite. Sempre agradecendo aí a companhia, a audiência. Todos vocês aí que estão ouvindo, curtindo o nosso programa, vai mandando o seu recadinho, participando aqui do nosso Boa Noite Sintonia, 99129-0947. Também pode ligar para o 47997-417318. E vamos nessa, vamos atender a participação dos ouvintes aqui, meu amigo Ricardo. Ricardinho tá aí curtindo o nosso programa, grande Ricardo, boa noite.
1: Fala, Carlos Moraes. Falou. Tudo certo, aqui é o Ricardo Potker do Fundo dos Gabiroba.
0: Certo.
1: Gostaria de mandar um alusão pro meu filho Emanuel Ricardo, pro Joaquim, pra minha esposa Kelly.
0: Certo.
1: Pra todos os ouvintes da Rádio Sintonia, pro Brasilino e também pro meu sogro, Salvo Kugert, lá do Campes, pra Maristela. E para todos ouvindo a Rádio Sintonia, valeu, um forte abraço.
0: Valeu, Ricardo, abraço, meu amigo. Obrigado pela companhia. Boa noite, aqui é a Vanja. Não é a Janja, é a Vanja, né? Tá certo. A Vanja oferecendo música pros amigos, também pro marido, que estão jogando cacheta. Mas que tal? Um abraço, Vanja, e todo o pessoal tá aí jogando uma cacheta, ouvindo a nossa programação. Obrigado pela companhia, pela audiência. A dona senhorinha também tá aí curtindo o programa. Boa noite.
2: Boa noite, prima, que é a senhora ainda Vila Nova. Conheço muito pro Luiz, pra Rose.
0: Certo.
2: O David, o Yuri, o Jonathan.
0: Certo.
2: A Ingrid.
0: Pra Aline.
2: Pra dona Creuza.
0: Certo.
2: E pra minha vizinha do lado, que é a Dilma.
0: Uhum.
2: Acho uma música boa do Porca Véia pra nós e pro primo da rádio, valeu?
0: Valeu, dona senhorinha. Obrigado pela sua companhia, pela audiência. Quem tá chegando agora pra cantar aqui no nosso programa é o JM. É o JM com a participação aqui do Marciano, da dupla João Mineiro Marciano. É, o JM e o Marciano cantam Na Rua Ela é Dama.

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0: Saudade Cruz, olá em casa! Grupo Cordiona aqui na Sintonia 94.7 FM. É o nosso Boa Noite Sintonia. Muita música, alegria e descontração para vocês que estão aí curtindo o nosso programa Cidade Interior, toda a nossa querida região aí. Obrigado! Obrigado pela sua companhia, obrigado pela sua audiência. São 19 horas e 39 minutos. Vamos em frente aqui, vamos agradecendo aí a companhia, a audiência, você que tá aí ouvindo, curtindo o nosso programa. 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Um abraço aqui para dona Doroteia Prates, tá aí curtindo nossa programação na Agrolândia. É, sempre ligadinha, não perde um programa, né, dona Doroteia? Acho que a melhor coisa que tem ela ligar o rádio e ficar curtindo a nossa programação aí. Coisa boa, né? Um abraço, dona Doroteia, aí na Agrolândia, mandando música pra toda a família, pros amigos e amigas e pra todos que estão curtindo o programa. Um abraço, então, pra senhora aí. Obrigado pela sua companhia. Deixa eu ver quem mais aqui. É, mandando recadinho por aqui. É, tem áudio, vamos ouvir o áudio aqui, boa noite.
1: Boa noite, Carlos Moraes, meu amigo.
0: Boa noite.
1: Dando uma passadinha aí pra mandar um abraço pra Tuti, lá na Aurora.
0: Aham.
1: E pra Franciele, minha namorada, que mora no Rio Antinhas.
0: Certo.
1: E pedir a música do Oswaldir e Carlos Magrão, Lago Verde Azul. Um abraço para você, meu amigo. Tudo de bom.
0: Valeu, um abraço, nosso amigo Juarez, aí de Petrolândia, agora grande Juarez. Um abraço aí, muito obrigado pela companhia. É, o cabeleireiro Juarez aí, obrigado pela companhia. Tudo de bom, meu amigo. É, boa noite, o Valmir da Rosa aí das Três Barras, tá ligadito aí, com o fogãozinho, com o fogão, com fogo no fogão a lenha, é, coisa bem boa, chaleira esquentando, tomando chimarrão bueno, barbaridade. Um abraço, meu amigo, o nosso amigo então aí, o Valmir, né, o Valmir da Rosa, Erika, um abração pra vocês aí, tudo de bom, obrigado pela companhia, pela audiência, tá bom? Quem mais aqui mandando recado? Tem áudio por aqui. Boa noite.
2: Oi, boa noite, Carlos.
0: Boa noite.
2: Bom? Bom. Aqui ouvindo o teu programa. Gostaria de mandar um abraço aí pro meu amigo Nilvo da Barra Nova, pro Flávio, pra Fran, pro pessoal ali do Zeno.
0: Ô, e grande
2: garanto
0: Zeno.
2: Que estão todo mundo ouvindo o teu programa.
0: Ah,
2: valeu,
0: tão, todo
2: um
0: mundo.
2: Abraço, companheiro. Tão
0: todos ligados aqui, né? Esse é o meu amigo. O meu amigo aqui, o... Como é que é o nome do homem mesmo agora? Eu esqueci o nome. O Amauri, né? Ô, grande Amauri! É o compadre! É o compadre lá do nosso amigo Madeira. É, um abraço lá pro seu Nilvo Schmidt. É o popular Madeira, sempre curtindo nosso programa. Obrigado pela audiência. Um abraço lá pro Zeno, pra Marli também, pra todo o pessoal.

0: Estão aí curtindo nosso programa? 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Ah, deixa eu ver aqui. Muito bem, quem mais aqui mandando recado? Tem áudio, mais um áudio aqui. Antes da próxima música, vamos ouvir o áudio. Boa noite. Olá, boa noite. Agora sim.
1: Boa noite, Carlos Moraes. Tudo certo?
0: Tudo.
1: Aqui é o Fernando, Alto Garrafão.
0: Fala, Fernando.
1: Queria mandar uma música pra minha esposa, Adriana Jorge. E o Carlos Moraes, queria ver aí se não sabes quem tem muda de batata doce, que aqui no Alto Garrafão a geada matou tudo.
0: É.
1: Só pra ver aí se alguém tenha. Podia me mandar uma mensagem aí.
0: Então, se alguém tiver muda de batata doce, eu também tô até precisando, que eu não tenho algumas coisas, eu tenho lá, mas não é muito não. Então, se alguém quiser entrar e falar com o nosso amigo, o Fernando aí, o telefone dele, ó, 8903-2348. Se você tiver mudas de batata doce aí, ó. 4789-98903-2348. Boa noite, Terezinha Medeiros, limpando a casa na melhor companhia, que é a sintonia. Valeu, Terezinha Medeiros, ela não perde um programa, né? Ela é minha conterrânea também, né? Então ela gosta dessas músicas. Um abraço, dona Terezinha. Muito obrigado pela companhia, pela audiência. E vamos trazendo música para vocês. Quem canta a próxima aqui é o Cristiano Quevedo, Contraponto.

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cara se viu. O cara se viu na de calça estreita, como os outros, né? A filha do barbeiro. Ah, esse é pra aqueles que gostam de se gabar. Tem gente que se gabar. Ah, eu pego todas, né? É. Tem uma outra música do Leonardo, né? Que é Gaudério Aprendiz, é o nome da música. Aquele que pega, se pega não diz, né? E aquele que sai falando é o Gaudério Aprendiz, né? Tá certo. Então tá bom. Muito bem. É a Rádio Sintonia 94.7 FM, o nosso Boa Noite.

Sintonia, com muita música, com muita alegria, descontração para todos vocês que estão aí curtindo o nosso programa Cidade Interior, toda a região, sentindo esse cheirinho bom no ar, é, esse cheirinho bom é ali no Cerro Negro, em frente o Colégio Paulo Fran.

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Um abraço aí, meu amigo Elvio. É, nosso amigo Elvio aí. E também a Amélia, né? A Vitória e a Maria Iluá. Um abraço também pro meu amigo, é, que também tá aí sempre na nossa audiência aí, né? Do Lanche da Maria. É o Gilberto, né? Gilberto, isso. 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É o nosso Boa Noite Sintonia. Vamos trazendo mais participações aqui, trazendo mais música aí pra vocês que estão ligadinhos aí, curtindo a nossa programação, né? Cidade, interior, toda a nossa querida região aí. É você que se liga, você que ouve o nosso Boa Noite Sintonia. Muito, mas muito obrigado mesmo pela sua companhia, pela sua audiência, tá certo? Deixa eu mandar um abraço aqui, pessoal que tá aí sempre ouvindo o nosso programa. Um abraço para Maria Anacleta dos Santos e o seu Lindolfo dos Santos, e ainda o meu amigo Silvio Ney. Pessoal tá aí sempre curtindo a nossa programação. A dona Terezinha também, né? Isto. Quem mais aqui? Um abraço para a Nega e a Lurdinha, que fazem cortina aí, né? Um abraço para elas também, sempre ouvindo nosso programa. Um abraço, Nega e Lurdinha. Um abraço também para o José Tadeu Ludovic. É, tá sempre ligado na sintonia. Um abraço, José. Tudo de bom, obrigado pela audiência. Quem mais aqui? Um abraço para Maria Ivone e também o Lourenço Nicoter, sempre ouvindo o programa também. Um abraço pro Nilson Franz e a Zilda Franz aí no Rio Novo. O Antônio José também, sempre ouvindo o programa. É o Antônio José Tempen e a Ana Tempen, os presidentes aí do grupo Tempo de Viver aí no Cerro Negro. Um abraço, obrigado pela audiência. Também um abraço pro meu amigo Alvísio Hutman e a dona Terezinha. Isto, também o Cláudio e a Sandra, aí nas Três Barras, sempre curtindo nossa programação, obrigado pela audiência. Um abraço também para o Darcy Alves Ferreira e também Signeide Maria da Cunha, aí no Ribeirão das Pedras, sempre ouve nosso programa também. Um abraço pro Érico Ludwig, um abraço seu Érico, Érico Ludwig, também sempre curtindo nossa programação aí. Obrigado pela audiência. Um abraço pro Pedalada. Como é que tá, Pedalada? Tudo certo? Grande Pedalada. Um abraço também pro Luiz Suzena, né? O Fata, o Volney, o Lindomar, o Zé Baque, o Edemar, também aí sempre vindo o programa. Um abraço pro meu amigo Arno, grande Arno Klasen. Como é que tá, guri? Tudo de bom? Um abraço, amigo, obrigado pela companhia. O Wilson Franz e a Zilda Franz aí no Rio Novo também sempre curte o nosso programa. Obrigado pela companhia de vocês. E a música tá chegando agora para vocês ouvirem aqui. Quem canta a próxima é o saudoso Francisco Vargas e o Cuiudo do Alegrete.

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Danúbio Azul, agora acabou a hora certa, minha gente. São 20 horas e 11 minutos, 8 e 11. Até a meia-noite a gente vai com vocês, a primeira parte do programa até as 9. Às 9 tem Voz do Brasil, depois a gente volta para ficar até a meia-noite na sua companhia, aqui no nosso Boa Noite Sintonia na 94.7 FM. Muito bem, deixa eu ver quem mais tá mandando recadinho por aqui, mandando recadinho pro nosso programa. Vamos ver, vamos ver, vamos ver. Boa noite, Carlos Moraes. Manda um alô pra nós aqui no Campestre Vidal Ramos, Lucas Eduardo e o filho, o Joaquim. Estão na escuta aí, né? O Lucas Eduardo e o Joaquim estão aí na escuta no nosso programa em Vidal Ramos, no Campestre. Um abraço para vocês, obrigado pela companhia, obrigado pela audiência, tudo de bom. O Clóvis Garcia do bairro da Gruta também mandando abraço para todos que estão curtindo o programa, para mim e para todos os ouvintes, pedindo uma música boa. Valeu, Clóvis, obrigado pela sua companhia também, tudo de bom. É, o meu amigo Wilson, boa noite, Carlos Moraes, é o Wilson Reis, moro no centro, pedindo música e oferecendo para todos os amigos, também para todos os amigos da Manture Concreto, para os amigos da Mileva Estopas, e ainda para pequena, a sobrinha Lorena. Valeu, um abraço, obrigado pela audiência, Wilson. Quem mais aqui? A Gisele Marian. A Gisele Marian daí do Alto Garrafão em Buia. Mandando música para todos que ajudaram a plantar cebola hoje no Dercy e na Joyce, na Embuia. Hoje finalizamos o plantio da cebola 2026. Ei, parabéns! Também mandando para todos vocês da Rádio Sintonia. Valeu, Gi! Um abraço para você, obrigado pela sua companhia. Que bom, né? O pessoal aí. Acabou o plantio da cebola aí, coisa boa, um abraço, obrigado pela audiência aí. Dercy, Joyce e também a Gisele e todo o pessoal aí, obrigado pela companhia de vocês. E a música chegando agora com Saudoso Porca Véia, Lembranças.

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mais um saudoso, né? O saudoso João Chagas Leite cantou pra nós aqui a música Ave Sonora. 8 horas e 26 minutos, agora 8 horas e 26 minutos. Você tá ouvindo a Rádio Sintonia 94.7 FM. E o nosso Boa Noite Sintonia, agradecendo a sua companhia, a sua audiência, você que tá aí ligadinho, curtindo a nossa programação, obrigado pela sua companhia, obrigado pela audiência. 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

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Também um abraço aí pro pessoal que tá aí curtindo a nossa programação. Um abraço pro Vilmar, né? Meu amigo Vilmar aí do Rink House, né? Lá da... Ele que é responsável pela fruteira aí, né? Tá sempre curtindo o nosso programa, né? A gente em casa liga o radito, é, vai tomar um chimarrão, né? Fazer alguma coisa aí, mas com o radinho ligado no nosso programa, né, Vilmar? Um abraço, meu amigo. Obrigado pela audiência. Também um abraço aí pro meu amigo Vitor, o Vitor Sebo, Faxinal da Vila Nova, também aí o Leandro, Henrique Sebo também, o Elton Bilk e o Adair Ferreira, né? O Nene, um abraço aí pra vocês, obrigado pela companhia também, tudo de bom. Um abraço pro seu Arcedino Farias, é o... Seu Arcedino é o pai do nosso amigo Lúcio Farias, né? Um abraço também pro meu amigo Salésio, né? O Salésio Cardoso do Clube do Cavalo e a Frida. Estão sempre ouvindo nossa programação. Um abraço pra Ana Machado. Um abraço pro Ronaldo da Silva. Um abraço ainda pro André Andrade. Seu Lúcio Farias, um abraço, meu amigo Lúcio aí do... Né? Da...

Sabrina Vitória Terraplanagem, né? Um abraço pra Silmara e também pra Sabrina Vitória, um beijinho pra Sabrina, tô com saudade da Sabrina, um abraço, vou lá falar um pouquinho com ela, uma querida, né? A Sabrina Vitória. Um abraço também pra Andressa Heloísa Melo. Um abraço pro Caçapa e a esposa Adélia também, né? Sempre ouvindo o programa. O Adilson Rodrigues, um abraço pra Elisiane Farias, o Gabriel Farias, um abraço também em quem mais aqui? O Henrique Farias, um abraço pro meu amigo Valério Hengel, o Lelo, tá o sem pai e sem fumo. Esse Lelo é uma figura, né? Um abraço aí pro Valério, aí na Três Barras aí, né? Sempre curtindo nossa programação. Um abraço também lá pro meu amigo Vico, né? E a Inesia aí no Bar do Vico. Estão sempre curtindo nosso programa e pessoal aí do Bazar da Inesia também, né? É, isso aí, estão aí sempre ouvindo nossa programação. Um abração pra vocês, obrigado pela audiência. E o pessoal que tá lá tomando uns goles essas horas, será que estão por lá? Acho que sim, né? É cedo ainda. 8h30, recém? O pessoal deve estar tomando uns goles lá no Vico ainda, né? Então tá bom. Quem mais aqui? Quero mandar um abraço ainda pro Vanderlei Seman e o Dede da Casa do Retalho, né? Um abraço, obrigado pela audiência. Um abraço ainda pra a Dailda Martins, pra Madalena e o Hélio Martins, estão aí sempre ouvindo nosso programa também, obrigado pela audiência. Um abraço pro Laudelino Wedert também aí, um abraço pra Maria Amarante. É, a Maria Amarante é a sogra do Grilo, que se esquece, adora ouvir o nosso programa também, né? Dona Maria Amarante, um abraço. Um abraço pro João Paulo do Agro, né? O narrador de rodeio aí, né? Tá certo, um abraço, João Paulo. É, um abraço também, quem mais aqui? Um abraço pro Idi, o Idi Polaco, grande Idi Polaco aí, né? E a dona Judita estão sempre ouvindo o nosso programa. Um abraço pro André e a Jéssica. É, um abraço pro Ezio Cantovic, pra Gisele, o Pietro, Valentim, Vicente. E, pessoal, gente boa aí, um abraço. Um abraço pro Edmar Seman também. Pro Hélio Martins, sempre curtindo o nosso programa. Grande abraço, obrigado pela companhia. Isto mesmo. Um abraço pro Jaime, aí dentro de atividades na pastoral do Torresmo, né, meu amigo Jaime? Jaime, um abraço pra ele também. Um abraço pro seu Vandolino e a dona Leonita Gutz, o Ambrósio Sens, o homem dos 18 do Ambrósio, né? Um abraço também pro Osmar Senen, também o Lindomar, o Pernambucano, e também um abraço pra Ivone e o Pompilho. Ivonei e Pompilho, né? Ivonei e Pompilho, tá certo. Então tá bom, esse povo aí que tá sempre curtindo o nosso programa, um abraço, obrigado pela audiência, tá na hora de trazer mais música. Agora são 20h32, quem tá chegando agora pra cantar aqui no nosso programa é o saudoso Gildo de Freitas, e vamos embora pro sul.

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Picasso Velho! Música que você ouviu aqui com o saudoso Teixeirinha. Olha a hora, minha gente. Agora são 20 horas e 45 minutos. 8 horas e 45 minutos até as 9 é a primeira parte do nosso Boa Noite Sintonia. Às 9 nós temos a Voz do Brasil, né? E depois da Voz do Brasil, a gente continua aí com vocês no nosso Boa Noite Sintonia. Quem mais está mandando um recado aqui? Boa noite, amigos da Sintonia. Aqui é Sigmar Klug. É, o Sigmar Klug, do Braço do Trombudo, é, pedindo música, oferecendo para todos da torcida tricolor. Valeu, um abraço, então, meu amigo Sigmar, obrigado pela companhia, obrigado pela audiência. É, e nós estamos aí com o nosso Boa Noite Sintonia, sempre com a boa música para vocês que estão ouvindo nossa programação. É, cidade, interior e toda a nossa querida região. Vamos trazendo mais música aí pra vocês que estão curtindo o programa. Os Serranos, mais andanças.

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Muito bem, faltando um minutinho para as 21, tá quase na hora da voz do Brasil. E nós vamos também agradecendo aí a você que se ligou aqui no nosso Boa Noite Sintonia, aqui na primeira parte do programa. Agora vamos para a Voz do Brasil e depois da Voz do Brasil a gente tá de volta. Deixa eu só mandar um abraço aqui pro seu Raul Forlan, tava quase esquecendo do recadinho aqui. Mas o seu Raul disse que vai até a meia-noite que nós hoje. E seu Raul Forlan Pereira chegou cansado da lida. É, o índio velho não se entrega tão fácil, né? Este seu Raul é um homem trabalhador, né? É.

que já plantou fumo, limpou aipim, já fez tudo hoje. Tá cansado, mas tá aí curtindo nosso programa, mandando música pra todos os amigos, parentes, o pessoal da rádio também, né? Um abraço, seu Raul. Então vamos pra Voz do Brasil. Depois da Voz do Brasil, eu tô de volta pra dar sequência aqui ao nosso Boa Noite, Sintonia. Até daqui a pouco.

0: de noticiar os fatos que ajudam a construir um novo país. Direto dos estúdios da Empresa Brasil de Comunicação, em Brasília, vem aí a Voz do Brasil.
1: Em Brasília, 19 horas.

0: do governo federal que movimentaram o país no dia de hoje.
1: Olá, boa noite.
2: Boa noite para você que nos acompanha em todo o país.
1: Quinta-feira, 27 de agosto de 2026.
2: Vamos aos destaques do dia.
1: Trabalho e renda.
2: Brasil chega a 103 milhões de pessoas ocupadas entre maio e julho.
1: IBGE revela ainda que taxa de desocupação recua e fica em 5,3% no período. Pablo Mundim.
3: O número de trabalhadores do setor privado com carteira assinada chegou a 39 milhões e 400 mil.
2: Atenção, estudante.
1: Prazo para renegociar dívidas do FIES termina segunda-feira, 31 de agosto. Thaísa Vitória.
4: A iniciativa oferece condições especiais para renegociar contratos firmados até 2017.
2: El Niño deve ganhar força na região norte a partir de setembro.
1: Menos chuvas e temperaturas mais altas podem afetar o abastecimento de água e a navegabilidade dos rios.
2: Estados e municípios são orientados sobre medidas de preparação e resposta ao efeito climático.
1: O cenário também aumenta o risco de incêndios florestais. Luana Karen.
5: Tanto nas cidades quanto no campo, a prevenção é a melhor forma de evitar grandes incêndios.
2: Hoje na apresentação da Voz do Brasil, Luciana Vasconcelos e Luciano Seixas.
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2: 1 milhão de pessoas conseguiram uma vaga no mercado de trabalho nos meses de maio, junho e julho de 2026.
1: A construção civil foi o setor que mais abriu vagas de trabalho, segundo dados da Pesquisa Nacional por Amostra de Domicílios, divulgada hoje pelo IBGE.
2: A taxa de desocupação ficou em 5,3% no trimestre encerrado em julho e caiu 0,5 ponto percentual frente ao trimestre terminado em abril.
3: O número de pessoas ocupadas chegou a 103 milhões e 300 mil trabalhadores, 1 milhão a mais do que no trimestre anterior. Na comparação anual, foram quase 900 mil pessoas a mais trabalhando. A população desocupada caiu para 5 milhões e 800 mil pessoas, uma redução de 503 mil em relação ao trimestre anterior. A queda foi de 0,5 ponto percentual. Segundo o analista do IBGE, William Catruel, a taxa de subutilização da força de trabalho ficou em 13%.
6: As pessoas fora da força de trabalho diminuiu e também o contingente de pessoas desalentadas, ou seja, aquelas que desistiram de procurar algum emprego, ou se achavam muito velhas, ou se achavam muito jovens, ou por acharem que não há uma ocupação na região próxima. Isso vem diminuindo e foi o que aconteceu nesse trimestre mais uma vez.
3: O número de trabalhadores do setor privado com carteira assinada chegou a 39 milhões e 400 mil. O rendimento médio real do trabalhador ficou em R$ 3.762. Reportagem Pablo Mundim.
1: Indústria farmacêutica, médica, de fertilizantes, biocombustíveis.
2: Áreas de cooperação entre Brasil e Índia.
1: É o que prevê um documento assinado hoje entre os dois países.
7: O documento assinado nesta quinta-feira pela Agência Brasileira de Promoção de Exportações e Investimentos, a APEX, e a Confederação da Indústria Indiana, prevê um intercâmbio de informações sobre os mercados dos dois países, o compartilhamento de boas práticas, a promoção de feiras e o incentivo à internacionalização de pequenas e médias empresas, além de promover projetos conjuntos de atração de investimentos e facilitação de negócios entre Brasil e Índia. O ministro do Desenvolvimento